Sucesso do Eldas José. Vai, você ouviu Estrela dos Meus Sonhos com Amado Batista e Vaqueiro Apaixonado Jorge de Altinho, 20 horas e 4 minutos.

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0: Agora em Frei Paulo são 21h17, 9h17. Agora estamos de volta aqui na Educadora de Frei Paulo. E o sucesso da noite em sua última. Vamos partir aqui para o nosso WhatsApp. Vamos lá mais uma vez. É, cadê aqui? Bandida já foi. Tem aqui mais um aqui. Boa noite.
1: Oi, Carlos Alberto. Boa noite. Aqui estou falando é Aeronildes de São Domingo. É. Eu gostaria de deixar um recado aí para meu namorado Carlos, né, aqui da BAM, que se ele tiver algum problema, que, por favor, amanhã ele ligue para mim, eu estou guardando o telefonema dele. Quero dizer para ele que eu o amo muito, que estou com muita saudade. Que ele não esqueça nada, por favor, ligar para mim. Eu gostaria de pedir uma música aí bem bonita, amigo locutor, fica a seu critério. Por isso, para meu namorado Carlos, aqui da BAM, para você, para todos os ouvintes, uma boa noite. Um bom trabalho, fica com Deus, estou te ouvindo.
0: Agora são 21h18, vamos com aqui mais um áudio, boa noite, é o Adson.
2: Boa noite, Carlos Alberto, é Adson aqui no Sítio Chão mais uma vez, aguardando o início do seu programa. Um abraço para você, toda a sua família, pastor Jorge Serras Preta, pai Elano aqui, meu filho, minha esposa dele, traz lá em Atlanquião. Aqui no meu nascimento, Baval da Barraca lá em Ribeirão, Zona do Melzinho. Também para Carlos André, o locutor sertanejo, para meu amigo Jorge, seu Gervaldo, para o seu Jorge aí também, aí na frente da rádio, mas toda a galera da frente da rádio, um abraço a todos aí na frente da rádio educadora. Boa noite, Carlos Alberto.
0: Valeu, Watson, valeu de montão. Vamos com mais um, boa noite.
3: Boa noite, amigo locutor Carlos Alberto. Aqui é sua ouvinte, Josefa de Tanque Novo, Carilha. Hoje gostaria de ouvir a música de Barreirito, Andorinha Mensageira. Ofereço a toda a minha família, a Wanda, a Vanessa, Engraco Cardoso, a Gilvânia, a Valda Barraca em Ribeirópolis, a Beta em Pedra Grande, a Hilda Fernandes em Carira. E a todos os locutores da Rádio Educadora. E a você, Carlos Alberto, com toda a sua família. Tenha uma ótima noite na Santa Paz de Deus. Boa noite.
0: Ok, valeu, dona Josefa. Obrigado pela sintonia também do Rádio Ligado. Vamos com mais um áudio aqui. Cadê? Tem uma mensagem aqui, ó. É, meu amigo locutor. Como é isso aqui? Meu amigo locutor Carlos Alberto, gostaria de ouvir Amado Batista, Borboleta Azul, para oferecer, aliás, ofereço para todos da minha família, vai para você e para todos os ouvintes, uma excelente noite, valeu Gilmara, sempre nos ouvindo, um abraço para você também, tá bom? Tem o Guilherme aqui, fala com o Paulo Chão, Frei Paulo.
4: Boa tarde, Paulo.
0: É isso aí, nós temos mais um aqui. Oi, boa noite, Zé de Itabaiana do Vermelho, de Vilma, de João do Finado, de Banguelo, do Querretinho. Isso quer dizer que ele é Zé de Querretinho, na cidade de Itabaiana, também de sintonia com a gente. É isso aí, meus amigos, vamos com... tem mais um aqui, tem mais um áudio aqui, boa noite.
5: Tá, Caio, boa noite, quem tá falando aqui é Queimadinho, manda um abraço aí pra Queimadinho e um abraço aí pra Chico do Bigode de Aço, se puder, bota aquela fita do meu carro. Eita. Uma boa noite, tchau e obrigado.
0: No toca-fita do meu carro, aí o Queimadinho ouvindo a gente, um abraço, tem Maúdo, boa noite, Maúdo.
6: Boa noite, Cacaia, é Maúdo para o meu carro, subir a música, estrelinha, viu, com Maria Mendonça, pra fazer tudo, né, conheço, subir a fulgada. Tudo para o meu campo. A Bianca Pinhão, Josefina de Castro, Ciri Duco, Ana Seu Viriço e Jossi, minha amiga aqui, viu? Meu sobrinho, filhado. Deus abençoe. Tchau.
0: Tchau, valeu, Maldo. Valeu, Maldo. Obrigado pela sintonia. E tem mais um aqui. Boa noite.
7: Boa noite, Cacaia. Aqui é Helena de Combo. Cacaia, se puder, você passa uma música para mim de Natanzinho Lima. Eu ofereço para você. A Fernando, pra Júlio César, pra Nania, pra Teco, Telco, e pra Nania, e pra Zé Rinaldo, família Zé Rinaldo, filho de família, e pra todos que estiver ouvindo seu programa, viu? E Isla Machado, esposa dele, a família dele, pra tudo, viu? Aqui é Helena de Combo, uma boa noite.
0: Ok, Lena, valeu pela sintonia. Lena de Cumbe, tem mais um aqui. Quem é esse aqui? Vamos lá, boa noite.
4: Boa noite, Cacaia, tô na escuta, viu? Passa aí a música de Maria Passa na Frente. Pra Tita, minha amiga da Rua Floriano Peixoto. E pra todos os ouvintes.
0: Ok, valeu, valeu, obrigado pela, pelo rádio ligado. Aqui, ó, a Ritinha da Silva, estou ligadinha sim, é a Rita da Silva, aí na cidade de Ribeirópolis, também de sintonia com a gente, tá bom? Vou com mais um aqui, vamos lá. Opa! Vamos ao telefone. Alô, telefone, boa noite.
8: Boa noite, meu grande amigo Carlos Alberto Cacaia.
0: É o grande Val da Barraca.
8: Da Barraca, diretamente de Ribeirópolis, falando com o Cacaia.
0: Chegou da missa agora, já foi ligando.
8: Estou ligando pra Cacaia.
0: Isso, manda aí as ordens, Val.
8: Cacaia, vou pedir essas músicas do programa aí, já tá pedido aí, Amado Batista. É, todas aí, até meia-noite aí. Vou oferecer pra você, sua esposa Neguinha, pra sua filhinha, sua neta, nosso amigo Adson aí com a esposa, a família dele que ele já falou.
0: Uhum.
8: Pra Raquelzinha Lá Gama, Zé da Frecha, pra Maria Bernadette Carlos Daniel, pra Giovanni, Raquelzinha aqui, pra nossa amiga Regina da Silva, pra o Fabrício, pra Cristiano Moto, toda a turma boa aqui do Mutirão, nosso amigo aqui, o Heraldo de Fafá. Para Eri Fabrador, Naldinho Almeida, Carrinho Almeida, Adriana Almeida, para Heraldo Lier, Valinhadinho, Chiquinho Aboiador, para nosso amigo o Bacana de Serra Redonda, Goulart, Gobeu, e para nossa amiga Josefa, Gilmara, Salete, e para todos os ouvintes, e o homem do Chico do Bigode aí, viu?
0: Hoje ele tá meio triste, rapaz, ele foi a...
8: O que foi, Cacai?
0: Foi, faleceu a mãe da sobrinha dele, Sandra, lá na cabeça.
8: A mãe da sobrinha dele.
0: É, né? Faleceu em Itabaiana, né?
8: Oh, rapaz,
0: era da cabeça do Russo.
8: Vai muitos anos, senhor. A vida é assim mesmo, né?
0: Aham.
8: Uhum. É muito triste. Na verdade, fica todo mundo triste nesse momento, quando acontecem assim as coisas, né?
0: Uhum.
8: É um negócio que é chamado por Deus, tá tudo certo, né?
0: Isso, é verdade. Valeu.
8: A gente sempre não se conforma, mas tem que se conformar porque é coisa consentida por Deus.
0: É isso aí, Val.
8: Para o nosso amigo José Rinaldo, Dom de Celina, vindo também, para eles, a família Oliveira, que Deus abençoe a eles todos.
0: Ok.
8: Valeu, Cacá, que Deus abençoe, boa noite.
0: Viu? Boa noite, valeu, Val. E nós temos aqui mais um áudio, boa noite.
9: Maria Branca. Boa noite, Cacá. Aqui é Carlinho Mototáxi, aqui de Frei Paulo. Quero pedir uma música a você de Unha Pintada. Quero oferecer primeiramente para Gato Guerreiro, Pedro do Boda em Ribeirope, que mora na Rua Nova Mazé Augusto. Apareceu outros Augusto, né? Eu não conheço não, mas manda lembrança para Zé Augusto também. Vá da Barraca de novo. Vá da Barraca, Zé do meu irmão, Alex, meu irmão aí na Lagoa das Pedras, Antônio Mitério, que ele escuta direto, Zé do Mitério, Renato Cosminho, e na Cruz, Zé de Julo com Gileno, Balai na Lagoa das Pedras. E boa noite, Cacaia. E vamos cuidar, lembrança pra Zé Rinaldo Filho.
0: Valeu, valeu, valeu, abraço aí. A música em seu receptor aí, Estrelinha, canta Marília Mendonça, aqui na Educadora. Participação de Paulo e Paulinho.

tudo bem aí? Bruno Marrone, a Dama de Vermelho foi a última dos sucessos da noite de hoje. É isso aí, meus amigos, continue ligado com a gente, são 20 horas e 38 minutos, daqui a pouquinho depois dos comerciais eu volto com Momentos de Amor.

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São 21 horas e 49 minutos. Estamos começando mais um programa Momentos de Amor. 9 de novembro de 2026, a estação é inverno e sem chuva, né? Inverno sem chuva, se aproximando aí da primavera, né? Setembro, mês da Bíblia da primavera, tá bom? E eu parabenizo aí mais uma vez a você hoje, completando mais um ano de vida. Ainda continua trabalhando comigo da direção artística Dilma Oliveira, através de José Arinaldo de Oliveira e Dona Dulcelina. A sonoplastia, apresentação, produção de Carlos Alberto Popular Cacaia, adjuvante Jorge da Serra Preta e o Zé de Ribeirópolis, Luciano abandonou. É isso aí, meus amigos, já vamos começando aí, a você que pediu aí, Fernando Mendes, Dona Everaldina, no conjunto João Edinaldo dos Santos. Vamos tocar na íntegra, porque temos ainda Guilherme Arantes, muita coisa boa para ser tocada aqui no programa.

0: isso aí, meus amigos, aí Guilherme Arantes, na Educadora de Frei Paulo, e a música Extasia aqui na Educadora. Aí, mais uma pra gente ir aos comerciais, voltamos já já.
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0: Agora são 22 horas e 15 minutos aqui na cidade de Frei Paulo. Já estamos de volta. Momentos de amor, a melhor maneira de dizer eu te amo. Você ouviu Êxtase com Guilherme Arantes, Amor e Sexo com Rita Lee e Borboleta Azul com Amado Batista e Tudo Deu em Nada com José Augusto. Vamos dar uma olhadinha mais uma vez no nosso WhatsApp. Vamos falar com os nossos ouvintes. Gui já foi, aqui também já foi. Tem mais um aqui, né? Vamos lá, boa noite.
1: Boa noite, Carlos Alberto. Luciano, Fazendinha Ribeirão.
0: Opa.
1: Toca a música pra mim, de Bruno Marrone, Dormir na Praça. Eu ofereço a todos que estiverem ouvindo aqui, de Fazendinha, de Ribeirão. Pra Rita da Silva, pra Givana, pra Sandra do Leite, pra Val da Barraca, pra todos os ouvintes de Fazendinha, de Ribeirão, que está ali ouvindo, viu? Tchau e
0: dê
1: uma boa noite.
0: Ok, boa noite. Aqui tem boa noite. Gostaria de ouvir uma música de Calcinha Preta, Érica, para as minhas duas filhas, a Vitória e Raíssa, e minha esposa Verônica. Assina Tony de Lagoa das Malhadas, em Nossa Senhora Aparecida. Valeu aí. É, nosso amigo aí, o Tony, ligado com a gente. Vamos a Zé de Ribeirópolis? Não, rapaz, Zé de Ribeirópolis tá comendo sopa aqui de graça. O homem serrando, ele, olha a cara dele lá, serrando a sopa. Faça assim não, rapaz. Vamos fazer o seguinte, nós vamos falar com mais um ouvinte, Zé das Cutias.
2: Boa noite, Carlos Alberto Cacaré, Cutia de Careira. Carlos Alberto, se der pra você passar uma música, se der tempo, eu quero que você passe uma música, Cristiano Neves, Vou Esperar na Rodoviária. Pra me esperar na rodoviária, não faz é assim. Pra oferecer a Desta Baiana, oferecer a Beto Pedra Grande, meu esposo, oferecer a Gimbora no Tempo Novo, oferecer a Rivanha, Ribeirão, oferecer a bandida, oferecer da Joel Pebinho, esposo, o gameleiro, e oferecer para todos os ouvintes, para você e família, para mim vivo. Boa noite, obrigado e tchau.
0: Ok, valeu, Zé de das Cutias. Vamos falar com mais um ouvinte. Boa noite.
3: Boa noite, meu grande amigo Carlos Alberto, mais conhecido por Cacaia, que está falando aqui de Jean, do bairro Marianga, Itabaiana, Sergipe. Hoje eu gostaria de ver a música de Leandro Leonardo, Temporal do Amor, para oferecer a minha grande amiga Marlene, a galera aqui do bairro Marianga, e também para todos os ouvintes que estão curtindo a Educadora e curtindo também Carlos Alberto, o Cacaia. Valeu, boa noite, bom descanso, até amanhã, se Deus permitir.
0: Ok, valeu, como é? Oi, boa noite, Zé de Itabaiana do Vermelho, de... o que ele mandou no instante foi a mensagem, né?
4: Obrigado, amigo, foi meu nome, aqui é Zé do Vermelho, obrigado pelo meu nome, viu? É Zé do Quertinho.
0: Zé de Quertinho, tem aqui, boa noite, Cacaia, passa uma música de Milionário Zé Rico, Descida. É a Zefa ouvindo a gente aqui na Avenida José da Cunha. Tem mais um aqui, boa noite.
5: Boa noite, Cacá e a Toquinha de Ribeirão. Boa noite para você e para todos os ouvintes, né? Boa noite, Cacá. E eu estou por causa desse lindo programa, Cacá. Nunca esqueço de você, Cacá. E sempre estou na escuta. Depois da meia-noite, um atrás da outra. Cuida, Cacá. E eu estou por cá.
0: Eita, é a Toquinha de Ribeirópolis, também ligado com a gente. Um abraço pra Toquinha, né? Toda a galera aí sempre de sintonia conosco, tá bom? É, nós temos aqui Maurício, né? Na escuta lá em Petrolândia. Abraço pro Cacaio pra você, Maurício, também ouvindo a gente lá em Pernambuco. Olha, a música é Precipitado, de Amado Batista, para oferecer a Gilvan de Nossa Senhora da Glória. Não foi aquela música que eu toquei, então, né? Olha, boa noite, toque Roupa Nova para oferecer ao comandante Aldevan Silveira, Dene, também para o coronel Mike, Ícaro, diretor de trânsito, Denison do INSS, para todos os buraqueiros. Assina Clécio Transporte, também ligado com a gente. Tem mais um? É o figurinha que está. Figurinha, quem vai lhe acertar, sabe quem é? Não. É o Gobeu. Gobeu lhe acerta, porque você manda, tá mandando umas coisas aqui, não sai nada, rapaz. Não sai nada, uns áudios que não faz parte de nada, tá bom? Vamos fazer o seguinte. Vamos de música. É, vamos de música, porque o que o bom tá aqui. E o Rei Roberto Carlos canta Como é Grande o Meu Amor por Você.

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de música, Bruno Marrone, Dormi na Praça. Você ouviu também Leandro e Leonardo, Temporal de Amor. Agora são 10h35. Daqui a pouquinho, depois comerciais, eu volto com mais músicas.

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0: certa, confira comigo agora em Frei Paulo, são 22 horas e 43 minutos aqui em Frei Paulo. Abraçando a galera que tá ouvindo a gente aí, Nossa Senhora das Dores. Alô, Paulo. Um abraço também para você de Iberópolis, galera de São Miguel do Aleixo, também de sintonia. Vocês lá de Aquidabão, galera de Capela. Vocês de Gararu, Buribeca, Moita Bonita. Vocês de Malhador. Vamos dar uma olhadinha no nosso WhatsApp mais uma vez. Deixa eu ver se tem alguma coisa. Tem sim. Tem aqui, boa noite, aqui é Tatiane Rodrigues. Passe pra mim, por favor, a música de Jean e Giovanni, Mil Corações. Obrigada. Valeu, Tatiane, toco daqui a pouquinho, portanto. E nós temos aqui mais um áudio, boa noite.
1: Boa noite, Cacaia, querido da Rua Napoleão Emílio da Costa, por favor, toca a música de Rosana Oferecida, a Nélia Sofia, minha filha, a Advogante do Povo, Beto da Pegando, Gilete de Pinhão, Hilda Fernando de Carilha, Giovanni de Ribeirão, Valda Barraga de Ribeirão, Tibirio da Aparecida, Raquel Companhia Itabana, a Bandita, e para todos os ouvintes, Dona Zefa da Avenida da Conta, nós escuto a Caio, fique com Deus.
0: Obrigado, fica com Deus também, nós temos aqui o Valdo Wilson, continua ligado, boa noite, Valdo Wilson, tá sempre nos ouvindo. Tem mais um aqui, que é isso aqui, rapaz, não tá saindo nada, o pessoal tá sempre no, mandando coisa aí, não tá caindo aqui, né? Vamos logo de Mil Corações, vamos lá. Jean Giovanni, Mil Corações.

And as Love, Diana Ross e Lionel Rich. Isso mesmo, Diana Ross e Lionel Rich. And as Love. Ouviu também Swing Ícaro com Biafra, Rosana Neon Toque. Depois de começar, eu volto com o programa O Melhor da Nostalgia.

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0: Roberto.
1: Agora são 23 horas e 13 minutos, já estamos na última hora desta quarta-feira, meio de semana, né? Isso mesmo, dia 9 de setembro de 2026. É isso aí, meus amigos, e vamos seguindo, né? É, o Valdo Wilson ligado com a gente, boa noite também, né? Vamos começar a nossa parte nostálgica, destacando as primeiras de hoje. Daqui a pouquinho tem mais áudios e mais mensagens. Eu trago aí a volta do boêmio, né? Com Nelson Gonçalves, Agnaldo Timóteo, tudo passará, José Augusto Sergipano. Se choras, se ris.

isso aí, curtiu aí, José Augusto, se chora, se ris, né, se piange, se ri, né? Agnaldo Timóteo, tudo passará, e a volta do Baiano foi com Núbia Lafayette, rapaz, pensei que era com Nelson Gonçalves, foi com Núbia Lafayette. 11h24, e a cidade dorme, e uns dormindo e outros cochilando, mas eu continuo acordada, né, ouvindo as mais belas canções, se for possível, passe com Elino Julião, meu cofrinho de amor. Boa noite, até amanhã, se Deus quiser, rapaz. E aí a nossa amiga Salete, Salete nos ouvindo, lá diretamente da cidade de Nossa Senhora da Glória, isso mesmo. Nossa Senhora da Glória. E vamos seguindo, abraçando também a galera que tá ouvindo a gente. E vamos fazer o seguinte, tocar logo as músicas dela aí, né? Cofrinho de Amor, vou tocar logo A Noite Meu Bem, Nelson Gonçalves, e o meu Cofrinho de Amor aqui na Educadora de Frei Paulo.

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Agora são 23h43 em Frei Paulo e a cidade continua dormindo, né? É, e você que está acordado ainda, ouvindo as belas canções aqui da 89.5, com esse que vos fala, o Carlos Alberto Cacá, né? Lembrando, daqui a pouquinho, música sem parar, é uma atrás da outra. Obrigado, Carlos Alberto, assim diz a nossa amiga Salete lá de Glória, agradecendo aí pela música de Elino Julião, Meu Cofrinho de Amor. Alô, Gorete Dantas, nos ouvindo aí na rua Antônio Joaquim de Andrade. Alô, Finha, Tontonho, Vicinho, Tânia. Um abraço para Sueli, Suelma, também João Martins, Maria Souza na rua Cedro. Tá todo mundo ligado. Deixa aí Cinderela e também Carmen Silva, Concerto para um Verão, Agnaldo Timóteo, música, como é o nome da música, rapaz? Não sai o nome completo não, viu? Não saiu o nome completo. E vamos seguindo, tá bem? Vamos seguindo aí com essas belíssimas canções.

Aí, belíssima canção, e Carmen Silva, Concerto para um Verão. Faltando apenas 8 minutinhos, 8 para meia-noite, rapaz. Vamos ficando por aqui, né? Vamos ficando por aqui, deixando aí a última para você aí, que é Agnaldo Timóteo, né? Aqui não saiu o nome aqui, viu? Meus momentos, música de... Não saiu de jeito nenhum o nome, tá bom? Olha, eu te desejo uma noite abençoada, um merecido descanso, e que a paz de Deus esteja contigo. Bom descanso, boa noite e até amanhã, se Deus quiser. Vem aí, música sem parar, é uma atrás da outra.

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0: judiar, né?
1: É pra judiar.
0: Lembra dessa moda? Nós gravamos lá na fazenda.
1: Danimar.
0: É.
1: Sui do Danimar.
0: É minha e Danimar.
1: Gravamos lá na fazenda, exatamente.
0: Nós fizemos ela pra valer. Agora vamos fazer um acústico dela aqui.
1: Bora.
0: Uma cara, só antecipando o que vai vir aí. Passando esse DVD, como é que é?
1: EP agora.
0: EP, né? EP agora, né? No próximo, vem ela, certo?
1: Vem.
0: Prontinho. Mas enquanto ela não vem, nós vamos empurrando ela, mandando pro povo. Mostrando. Só um detalhezinho, vou fazer dois tapes. Vou fazer um tape eu cantando, fazendo a primeira voz, né?
1: Uhum.
0: Depois tem que gravar a terça e a segunda, porque na verdade essa música eu faço as duas vozes. É a dupla nova, Zezé e Di Camargo.
1: E Di Camargo.
0: Vamos embora?
1: Sim, bora.
0: Segura aí, gente, que o trem é quente, viu? É bom.

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Essa aqui eu dedico a galera de Itabaiana, Sergipe, galera de Alagoas também que tá marcando presença, Pernambuco, Fortaleza. Vai, meu filho.

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3: Olha, essa música tem uma importância muito grande para nós e para a música sertaneja de uma maneira geral.

Agora solta a voz, geral. Geral comigo, vem.

0: Obrigado, Hugo Henrique. Uma salva de palmas pra ele, gente. Ele merece. Parabéns pelo seu talento, viu? Siga sempre com Deus no coração que você consegue alcançar tudo que você quiser, tá bom?
1: Muito obrigado.
0: Dá um beijo.
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0: 3 horas e 52 minutos.
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0: 3 horas e 52 minutos.

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1: Ei, sertanejo, bom dia! Bom dia, meu sertão, bom dia, meu Agreste, bom dia, meu Nordeste. Bom dia pra você acordando nessa madrugada de quinta-feira. Hoje, dia 10 de setembro do ano 2026, 4 horas e 8 minutos, 4 e 8. Vamos acordando, levantando, sertanejo, para mais um dia de vida, para mais um dia de trabalho. É, vamos que vamos, para que a gente possa enfrentar todas as dificuldades, tudo aquilo que vai acontecer, tudo aquilo que você precisa fazer. Vamos pedir a Deus sabedoria, né? Pedir a Deus que nos dê sabedoria, que nos dê entendimento, humildade no coração e muita fé em Deus. Por isso, vamos assim, fazendo a nossa oração da madrugada. Bom dia, meu povo!

0: Ei, sertanejo, bom dia, bom dia. Bom dia, Dona Maria, bom dia, seu José. 4 horas e 13 minutos, 4 e 13. Nesta manhã bonita, vamos que vamos. Educadora FM, sua 89.5. Vamos liberando os telefones, você participando. 98 28 0577. Liga também pro 98 43 4109. Alô, você do telefone, bom dia.
1: Bom dia, sertanejo.
0: Bom dia, Silvaldo Wilson, quem é que manda aqui no programa sertanejo?
1: Tô catuado aí com Naldinho Almeida, sobre a natureza.
0: Naldinho Almeida, muito bem, pra quem se oferece?
1: Pra você, sua família, pra meu filho e minha família, pra o padre Adriano, que esta noite perguntou por você.
0: Ah, lembrança é pro padre Adriano, obrigado, obrigado.
1: Oi, antes de que aí tem que
0: conversar com
1: o sertanejo de
0: trem,
1: graças a Deus.
0: Que bom, padre Adriano, né? Quando vê ele novamente, diga a ele como deu um grande abraço aí, padre Adriano, aí, de Nossa Senhora Aparecida.
1: Pra turma aqui de Canindé,

0: amigo. Uma ótima quinta-feira com paz, saúde, felicidade. Não esqueça do nosso amigo Valdemir. Sua esposa afiada.
1: Valeu, sertanejo, um ótimo dia pra você. Muito obrigado, Valdemir. Forte abraço aí pra minha filhada aí, viu? É, a Lira.
0: É, mas só que ela liga o rádio aí pra acabar pegando sono.
1: Pega no sono, né? É. Tá bom então. Valeu, sertanejo. Um grande abraço. Valeu, pra você, viu? Também. Obrigado pela sintonia. 4 horas 16 minutos. Alô do telefone, bom dia.
2: Bom dia, Carlos André. Tudo bom?
1: Tudo bem, falo com quem?
2: Reforma, vovó da reta aqui da Ban.
1: Pois não, o que é que manda aqui nosso programa, sertanejo?
2: Gostaria de ouvir uma música, Estrada da Vida, com Milionário Zé Rico.
1: Certo, Estrada da Vida pra quem se oferece.
2: Vou oferecer a Gil Plano Coldop, Dona Nininha, Dona Valdemira Cardoso, Fátima Glória, Dona Maria José Quimarranhense e a todos os ouvintes. A Irã Gonçalves lá em Carilha também, que comanda um programa aí no domingo amanhã. E a você também, um bom dia.
1: Muito obrigado, sertanejo, um ótimo dia, bom trabalho. Valeu, pra você, bom. Viu?
2: Valeu.
1: Valeu, grande abraço, obrigado, é por onde aqui da Ban. Vamos à linha 2, alô do telefone, bom dia.
3: Bom dia, sertanejo.
1: Bom dia, eu falo com quem?
3: Com Sulo.
1: Sulo, Gra Cardoso, o que é que manda aqui nosso programa, Sulo?
3: Eu vou com Luizinho e Messias.
1: Luizinho e Messias, muito bem, pra quem se oferece?
3: Para você, toda a sua família, meus filhos Vitor, Clésio, Vinícius, minha esposa Iracema, Tiracema, Tia Cotinha, Irivan, Paulo do Gado, Bissu, Tonhão, a Tia Neca, Wanda, Raquelzinha, Gervânia, Bandida, seu Divaldo Cantinho do Bolo, Fred Lema, Paquerinho, Vadeio, Sol Domingo, seu Vadobarca, seu Gurilo, seu Armando, seu Naldinho Almeida, seu Reginaldo da Fazenda Moreira, seu Fernando Lagoa Grande, Neguinho de Santa Maria, José Cosma e Aquidavan, sua vizinha Dayane, para todos os ouvintes, um abraço e um bom dia para todos.
1: Obrigado, amigo, um ótimo dia para você também, saúde e muita paz, viu?
3: Um abraço.
1: Deus abençoe sempre aí, povão de Gra Cardoso, sempre ligado, sintonizado na Educador FM. E vamos que vamos falar com mais ouvinte, alô você do telefone, bom dia. Caiu a ligação, vamos que vamos à linha 2, alô, bom dia, caiu também, então vamos de música. Educador FM, sou 89.5, bom dia, 4 horas 18 minutos.

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0: sertaneja, é pra você saco de estopa com Lourenço Lorival aqui na sua Educadora FM, na sua 89.5. Bom dia, bom dia.
1: Eu gosto, não.
0: 4 horas 23 minutos, 4h23. Bom dia pra você que está acordando, levantando. A você viajando por essas estradas da vida, bom dia. Vamos juntos falar com mais ouvinte através aqui do WhatsApp. Olha, pessoal, a gente pede a compreensão e passa mais uma vez a dizer pra vocês: manda um áudio até 30 segundos, né? Ontem eu acabei não passando vários áudios porque tinha áudio de 1 minuto, né? 1 minuto, 50 segundos. Então, pessoal, manda seu áudio até 30 segundos, tá bom? Porque se mandar mais de 1 minuto, infelizmente eu não vou ter condições de tocar o seu áudio, tá bom? Tá bom, pessoal? Então você que tá mandando o áudio aqui pra gente, manda até 30 segundos, no máximo 40 segundos, tá bom? Não manda mais do que isso não, porque aí vai tirar espaço pra todo mundo, tá bom? Alô, você do telefone, bom dia.
2: Bom dia, sertanejo.
0: Bom dia, eu falo com quem?
2: Do Corinta.
0: Olha, milagres acontecem. Bom dia, rapaz. Você mora em Sergipe ainda, homem?
2: Graças a Deus.
0: Graças a Deus. Quer que manda aqui nos programas, Zé do Corinthians?
2: É o tempo que é pouco, meu filho.
0: É o tempo que é pouco, tá certo.
2: Você não aparece também?
0: Pois é, rapaz, apareço. Todo dia tô aqui, ó, das 4 às 8. Todo dia tô aqui, viu?
2: É verdade, eu escuto todo dia também. Viu?
0: Que bom, graças a Deus. Zé do Corinthians, qual a música você pede aqui no nosso programa, meu amigo?
2: Qualquer um aí para oferecer a dona Marinava, que foi fazer revisão na cirurgia, graças a Deus já fez, graças até as duas, viu?
0: Que bom, graças a Deus, né? Notícia boa aí, viu, sertanejo?
2: É, das duas vistas, já fez uma e essa semana que passou fez a outra. Graças a Deus tá se recuperando, saiu agora fazer revisão.
0: Que bom, dê lembranças a ela e fico feliz aí pela sua recuperação, viu, sertanejo?
2: Tá bom, cara, também. E hoje eu tô completando idade nova também.
0: Ah, então parabéns, feliz aniversário, chuva de bênçãos aconteça em sua vida, viu, Zé do Corinthians? Que Deus lhe dê pra você muita saúde, viu, meu amigo?
2: Muito obrigado, e deixa ela se recuperar mais, eu vou convidar pra você vir aqui com o meu pé de uma galinha.
0: Vamos sim, o pé da galinha e o pescoço também, viu?
2: Na hora.
0: Valeu, Zé do Corinthians, feliz aniversário, muitas coisas boas na sua vida, viu, sertanejo?
2: Sertanejo, muito obrigado, bom dia.
0: Bom dia pra você também, sertanejo.

0: E vamos falar com mais ouvinte aqui através dos telefones da Educador FM. Alô do telefone, bom dia. Caiu a ligação, vamos à linha 2. Alô do telefone, bom dia.
1: Bom dia, meu compadre Carlos André.
0: Diga aí, meu compadre José, que é que manda aqui nosso programa, sertanejo.
1: Você tá bom, né, meu compadre?
0: Tô bom e bonito.
1: Aí,
0: isso. Manda só, sertanejo.
1: Quero que você passe aquela música aí, é O Que Tem a Rosa, viu?
0: O Que Tem a Rosa.
1: É,
0: e o que é que tem a rosa?
1: O que é que tem a rosa?
0: Sim.
1: A rosa tá desfolhada. O que foi que aconteceu? O sereno da madrugada, né?
0: É, mas me diga o que é que tem a rosa? A rosa tem cheiro, rapaz. A rosa tem cheiro. A rosa tem cheiro, tem espinho também, viu?
1: A rosa tem cheiro, né, meu pai?
0: É, como casamento. Tem cheiro, mas também tem espinho, viu?
1: Tem sim.
0: Pois é, fique sorrindo, viu? Fique dando risada.
1: Conferência pra minha esposa, Gildeta, Belvão, Jalzão de Reis, pra minha nora, Luana, Deliane, pra você, pra sua mamãe, pra todos os seus irmãos também, para o Mirena, em Frei Paulo também, não faltando Maria Denise Gavião, pra Dona Marta em Frei Paulo, Dona Marta Fabinão, Sergãozinho também, nossa amiga Edivão Apoiador, Dona Raquelzinho, Papaielo Júnior, não faltando Zé Pedro, Zé Alvarencari também, o Júnior, professor Josinado, nosso amigo João de Paulo, São José do Rotei, time de Tênis do Povoado Mandacaru, largue pra nosso amigo Etinho, o Pedro também, a Daíl, da Neto, tá ouvindo vocês, Tão Dias, Dani Luzinha, a Denise e Sebastião Espinheiro ouvindo você também, o Gusto Tempero, nosso amigo Cônio Riquidão ouvindo você também. E deixa aí para nosso amigo Raquel do Bogato da Breve também, nosso amigo Léo Sandro também. Para todos os ouvintes estar ligadinhos, ouvindo vocês também. Meu compadre, nosso amigo Chumbinho, o irmão Chumbinho também.
0: Chumbinho tá desaparecido, viu?
1: Tá desaparecido.
0: Nunca mais mandou mensagem, tá apaixonado. Cabra, quando ele começa a se apaixonar, ele fica isolado, viu?
1: Ele some, né,
0: meu irmão? Não sai pra lugar nenhum, nem na porta da casa aparece, fica trancado, viu?
1: Diga ele que o cabra apaixonado, o paixão mata, viu?
0: Mata, e a dele tá matando, viu? Tá judiando, viu?
1: Tá judiando, como tá judiando, viu?
0: Pois é. Valeu, meu compadre, grande abraço, um ótimo dia.
1: Para nosso amigo Marcelo também, viu?
0: Pronto, Marcelo, Dona Sanja.
1: Isso, vai pra ele também, família. Então, meu pai, um bom dia, uma boa quinta-feira, viu?
0: Obrigado pro senhor também, saúde e paz, viu?
1: Amanhã, se Deus quiser, ele quer, viu?
0: Com fé em Deus.
1: Valeu, sertanejo.
0: Valeu, sertanejo. Vamos à outra linha, 4 horas, 29 minutos. Alô do telefone caiu. 11 música bonita, sertaneja, pra você acordando nessa madrugada bonita. Ei, grande Jair Rodrigues, Jeitãozinho Chororó, chega pra cá, canta pra nós, Majestade do Sabiá. Olha, aproveitando aqui, parabenizando a você, completando a idade nova, a minha amiga Dona Maria Dória, ela de Careira. Que Deus abençoe Dona Maria, saúde e muita paz. Minha amiga Zenha também, Dona Zenha, lá de Careira também, completando a idade nova.

0: Sertanejo, aí como diz o Dudu Dalvão, o mundo não se acaba aqui, viu? O mundo ainda está de pé, o mundo está de pé. Enquanto estiver de pé, Carlos André está por cá, viu, sertanejo? Bom dia para você acordando nessa madrugada, neste amanhecer do dia. Para você já viajando, forte abraço, viu? Para você aí já trabalhando, a você já aí cortando a palminha, preparando aí a ração para os seus animais. Bom dia, sertanejo.
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0: Vamos que vamos falar com os ouvintes através aqui do WhatsApp, né? Vamos liberar aqui os áudios, mensagem. Bom dia, mando alô para minhas duas filhas, Vitória e Raíssa, para minha esposa Verônica. Assina Tony da Lagoa das Malhadas. Alô, Tony. Vamos estar por aí, se Deus quiser, viu? Se prepara aí que nós vamos estar por aí fazendo aí uma noite de novena aí no bar do Lagoa das Malhadas, tá bom, Tony? Vamos que vamos, sertanejo, tem mais ouvinte que quer falar com a gente, vamos aqui. Alô, você aqui do WhatsApp da Educadora, bom dia. Fala, sertanejo.
2: Bom dia, Carlos André. Carlos André, o Fábio Júnior aqui do Uricuri, sintonizado. Estamos aqui na escuta, me toca o forró, assim com o Simão Monteiro. Oferecer a Dona Wanda aí na Ingra Cardoso Sul, aí nas Três Barras, o Reginaldo dos Tratores, o Nenê aqui da Ban, nosso amigo Flank, nosso Senna da Glória, o Valdo Will, o Valdo da Barraca, o Erivan Boador, Raquel Bandida, nosso amigo, o Celso aqui na Lagoa Rasa, rapaz, o Marcelo, e a todos que sempre participam no programa, o senhor, um bom dia pra nós. Tá por cá descendo pro terreno pra cuidar do gato, tá vendo?
0: Valeu, sertanejo, bom trabalho, ótimo dia pra você também, obrigado pela sintonia. Alô, você do telefone, bom dia, caiu a ligação, vamos à linha 2, alô, bom dia, caiu também. Pessoal, tenha paciência, viu? Tenha paciência, quando a gente grampear o telefone, aguarde que nós vamos lhe atender, tá bom? A gente grampeia o telefone e vai atender o outro vento, então o cabo desliga. Tenha paciência, minha gente. Hoje o povo com essa modernidade, né? As pessoas hoje não querem esperar, as pessoas hoje querem tudo nas pressas, tudo na correria. É, sertanejo, o mundo tá assim, viu? Ficando de cabeça pra baixo, né? Quando eu falo o mundo são as pessoas, né? Antigamente a gente passava sei quantos meses pra ver um pinto ficar logo um frango, né? Hoje o pinto mal nasce, o povo já tá colocando veneno pra ficar um frango e a gente como frango e fica aí, todo mundo aí frangado, né? Alô do telefone, bom dia.
3: Bom dia, Carlos André.
0: Bom dia, me diga aí, quando um pinto nasce, quanto tempo antigamente, hoje não, antigamente... Quanto tempo ele tinha que ficar mais ou menos para ficar um frango bom?
3: Rapaz, desde que eu pequeno, que eu vi mamãe, minha avó, minha tia dizendo que tinha que esperar ao menos 6 meses, né?
0: Olha, tá vendo aí?
3: 6 meses para poder comer.
0: Pelo menos 6 meses pro pinto virar um frango e a gente poder colocar na panela, né?
3: Era assim.
0: Mas hoje o pinto mal nasce e já tá indo pra panela.
3: Hoje por 30 dias, 45 dias, já estão comendo um frango de 3, 4, 5 quilos, né?
0: Pois é, rapaz. Mas será que esses 5 quilos ele obteve mesmo comendo comida saudável? Ou alguém colocando uma injeçãozinha, né? Um veneninho?
3: Ainda domingo, um de vanitoxa aqui, 5 galinhas pra ela matar e tratar, que era pra mandar para casa com o irmão dele. Aí ele dizendo, não, eu não gosto de comer galinha de capoeira, eu sou mais a galinha de granja que o senhor Roque. Mas a galinha de capoeira, ela é criada só com o milho. Certo que o milho de hoje é envenenado também.
0: Tem também.
3: Mas ela só come só o milho. E esses pintos de granja, com 30, 45 dias, já pesa um frango de 4, 5 quilos. Repare que droga da peste ela não come, que é pra poder pesar esse peso, né?
0: Pois é, rapaz. Então ele tá enganado, né? Que ele sabe que hoje o frango que é criado, ou seja, a galinha de granja, todo mundo conhece da grande quantidade de veneno que é colocado pra ele ter o peso ideal, pra ele ficar logo gordinho, né? E poder colocar corpo, né? É como uma menina de 11 anos, né? Logo tá colocando o corpo de mulher, né? Ninguém sabe quantas coisas ela usou ali pra ficar aquele corpinho de mulher. Assim é mesmo, a mesma coisa é as galinhas de granja hoje aí. Pois diga o homem aí, o cidadão aí, viu, que mais saudável é uma galinha caipira, uma galinha de capoeira, viu, sertanejo?
3: Com certeza, porque, vamos dizer assim, se ela é criada no terreiro, ela só tá comendo só o milho e algum cascudinho, um negócio que ela está pegando no terreiro.
0: Isso, quer ver saudável mesmo, boa mesmo, sabe qual é? A do vizinho. Mas se o vizinho der, viu? Se o vizinho
3: der. Com certeza, com certeza. A gente nunca deve botar a mão no lugar que não
0: coloca. Pois é, porque se coloca a mão, vem um facão e vem facão e sem mão, viu?
3: É assim.
0: Ô, então, sertanejo.
3: Oi. Eu vou dizer uma piada, viu?
0: Diga aí.
3: Diz que tinha dois caras que foram roubar a galinha do puleiro do cara. Aí o cara já tava meio desconfiado que a galinha tava se sumindo, aí disse que se escondeu numa moita com um facão na mão, a moita debaixo do puleiro. Aí disse que botou a mão pra pegar a galinha, o cara soltou o facão na munheca. Ele disse, eita, agora eu já peguei. Aí disse, vai lá fulano, pegue também. Aí mas não disse que tinha levado a faconzada. Aí o outro foi, botou a mão, o cara soltou no facão, ele gritou. Aí correu, disse, mas rapaz, você pra que não disse que o cara tinha ficado com o facão? Ele disse, e eu era besta. Se eu sair com a minha mão torada, você sair só mangando de mim, eu falei, então vai facão também.
0: Aí ficou os dois sem mão.
3: Ficou todos os dois cortados, que é pra nunca mais pegar do que era ali.
0: Pois é, quem mexe no que não deve, alguma coisa pega, né, sertanejo?
3: Com certeza. Quando vê, no lugar que vê, deixa.
0: Isso. E qual é a música que eu ouvi hoje no nosso programa, sertanejo?
3: Já conversei demais aqui, vim. Será bem-vindo.
0: Então eu vou tocar Franguinho na Panela, que eu tô devendo a visita aí. Né, olha, sua casa. Olha. Eu acho que esse franguinho aí já tá mais do que passado do ponto, viu? Eu vou tocar franguinho na panela. Pensa, coisa boa é franguinho com cuscuz, viu? Coisa boa.
3: Rapaz, não, é bom demais, viu?
0: E quer ver bom é uma xícara de café e depois um bolachão molhado no café, viu?
3: Sim, senhor, muito obrigado, é bom demais.
0: Deus abençoe seu dia, sertanejo.
3: Obrigado. Eu felicito a todos os ouvintes, ao senhor, a dona Givanês, né?
0: Isso.
3: E os meninos e as meninas que são todos seus ouvintes, não vou citar no nome dele não hoje. Não.
0: Diga, dona Vaneide, cuidado que dá cadeia, viu? Ela matou 5, não foi? Domingo, não foi?
3: Foi. Não, quem matou foi eu, ela só fez.
0: Matou foi o senhor, ela só tratou, né? Mas vai presa também, quem mata e quem assassina, viu?
3: Foi por uma causa
0: boa, né? Tá bom então, foi pra matar a fome de muita gente.
3: Não foi por uma avadeza não.
0: Deus abençoe seu dia, sertanejo.
3: Obrigado.
0: Valeu, vamos que vamos, Franguinho na Panela. Tem um Carreiro e Pardinho, canta pra nós.

0: Bom dia, Sérgio Descartes, André aqui, Alexandre falando. Sérgio, eu gostava de ouvir a música aí, Luizinho com Negão, o Piseiro, oferecida na Galícia com o Adriano, Rodrigo, meu compadre Henrique, meu compadre Tainá, a Leandro, a Chorão, a Judeus, a Rubim, Paulo Solidário, a João, enfim, a todos os ouvintes. Fica com Deus, Sérgio, uma boa quinta-feira. Muito obrigado, tchau.
1: Bom dia, sertanejo. Aqui é Marco da Barra das Armas. Foi por vocês passar o dia de gênero para oferecer a você e sua família, para minha família, outra com a família, né? Beto com a família, foi com o Luar, Lucas, né? Lagadice com a família. Espero ver o Abraão, Naldinho, Almeida, Reginaldo, da Fazenda Mamãe, Júnior, da Fazenda Mão Esquerda. Paz, Vado Isso, Vademir, a todos que estão ouvindo. Fico com Deus, um bom dia, um bom trabalho, sertanejo.
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1: Ei, sertanejo, você sabe quem que tá cantando aí? É eles mesmo, viu? Aí são eles, ó, o nosso amigo Luizinho e Messias cantando pra gente essa linda música, A Vida é Muito Bela, viu? É de autoria deles, viu? É de autoria deles, ó. Esses cabra aí, rapaz, fizeram um grande show lá em Campo do Brito, né? Na cavalgada, na primeira cavalgada, nossa, da boa hora, viu?
2: Trabalha e ganha dinheiro.
1: Então, meu amigo, ó, você que vai fazer cavalgada, festa do vaqueiro, corrida de argola, meu amigo. Contrate esses cabra aí, viu? Que esses cabras são diferentes, viu? É, são eles aí, nossos amigos aí, nosso amigo aí, Luizinho MC.

0: Ricardo Vaqueiro, viu? Pois é, música sucesso aí, viu? Forte abraço, sucesso, meus amigos, meus irmãos aí, Luizinho Messias. Vamos falar com o ouvinte sertanejo. 4h55, alô, você do telefone, bom dia.
1: Bom dia.
0: Eu falo com quem? Laelson do Riachinho. Que aqui manda aqui nosso programa, seu Laelson.
1: Aqui começou no forró, daqui a pouco toca um aí de Bafafá pra animar a galera.
0: Bafafá, muito bem. Pra quem se oferece aqui, forrozando Bafafá.
1: Oferece a todos os ouvintes que tiver ligado, né? De um e 100 pra não esquecer de ninguém.
0: Pra não esquecer de ninguém, né? E como é que tá fazendo da pouca terra?
1: Rapaz, a terra tá pouca, porque tá pouca, afinada, né? Mas se cavar, dá muito.
0: Valeu, seu Lael.

0: Volta um dia pra você e toda a sua família aí, viu, sertanejo? Valeu, valeu, sertanejo. É o Laércio lá do Riachinho. Um abraço ao povo do Riachinho. Olha, dia 20 de setembro tem cavalgada e vamos pra promoção. As pessoas que ligarem hoje e que quiserem concorrer, participar aí do sorteio da linda camisa, muito bonita a camisa, viu? Olha, camisa polo, toda bonitinha, arrumadinha de gola, viu? Você quer ganhar essa camisa? Liga pra mim e você vai concorrer me respondendo aí o nome de uma das duas irmãs que está fazendo essa cavalgada. São duas irmãs, filha do nosso amigo Zé Derato lá de Careira. Eu quero saber de você o nome de uma delas, tá bom? Você acertando vai estar concorrendo a uma camisa da cavalgada lá do povoado Santa Maria, sertanejo. Alô, alô, você do telefone, bom dia.
1: Bom dia, sertanejo.
0: Bom dia, eu falo com quem?
1: Luca de Ribeirão.
0: Luca de Ribeirão. Laércio, só você mesmo, viu? Fazer eu me ligar, viu? Deixa eu puxar a orelha, que eu gosto de puxar a orelha bem puxada. Laércio, só ligou porque o senhor ligou, viu?
1: Tô tentando desde as quatro.
0: Tá tentando, né? Tentou o dinheiro.
1: E agora consegui. Foi 32 tentativas.
0: Bom, é assim. O Brasil precisa de gente assim, ó, que não desiste, viu?
1: E aí, tudo bom,
0: sertanejo? Tudo bom, sertanejo? O que manda aqui nosso programa, Lucas?
1: Primeiramente, desejar um bom dia a todos os ouvintes dessa rádio maravilhosa. E dizer que o nome de uma das irmãs é Alda.
0: Ah, da promoção, né?
1: Da promoção aí.
0: Quer dizer que você acha que o nome de uma das irmãs é Alda?
1: Vou
0: colocar aqui seu nome aqui, viu, sertanejo?
1: É sim.
0: E pra quem se oferece as músicas?
1: Eu ofereço as músicas do programa aí, esse povo bom de Ribeirópolis, Ailton, Zé Padeiro, Petel, Elton Leite, Zé, como é? Pedro Caldo de Cana, Val da Barraca, Laércio Riachinho, Céu, Cisé, família de Jessé, todos que estiver ouvindo a rádio aí, tenham um dia abençoado. Se puder tocar, você toque Relatos da Vida.
0: Relatos da Vida, vamos tocar daqui a pouquinho então, tá bom, sertanejo? Deus abençoe seu dia, saúde e muita paz, viu, sertanejo? Valeu, sertanejo! Ei, que essa música é bonita demais! Milionário José Rico canta pra nós, Minha Casa, 4h58, bom dia, bom dia!

0: sertaneja aí, ó. A música que o padre José pediu, viu? O que tem a rosa, craveiro e cravinho, aqui na Educadora. Música boa é assim, viu? Música sertaneja, esses modão de viola, coisa boa que o sertanejo gosta, né, Lua, né, de bar, é sim. Alô, seu Zenilson, bom dia. Um abraço aí pra nosso amigo aí também, rapaz, viu? Um abraço aí pro nosso amigo, cadê aqui, rapaz? Ele disse, ó, eu tô lhe ouvindo também, lá nas areias. Agora esqueci o nome do homem, viu? Daqui a pouquinho eu lembro, viu? Um abraço aí, povo bom do povoado Areias. Obrigado aí pela sintonia. Um abraço, bom dia especial também nosso amigo Carlinhos. Um abraço aí pra meu amigo Messias, bom dia pra Messias. Bom dia pra Cleonice também aí, viu? Um abraço aí ao Tonhão, o grande Tonhão, lá nas areias. Bota abraço aí também aí pra sua esposa, obrigado pela sintonia. Minha comadre Rosinha, Rosinha de B, bom dia. Bota abraço aí também pra outra Rosinha. É muita Rosinha nessas horas lá nas areias, viu? Bom dia, bom dia. Alô, você do telefone, 5 horas e 6 minutos, bom dia. Caiu, vamos a outra linha. Caiu também. Já que caiu, vamos aqui com a galera aqui do WhatsApp, né? O Alex lá da Fazenda Antas, né? É, rapaz, ele ontem encontrou com um ouvinte que é fã do programa. Só esqueceu o nome do homem, né, Alex? Mas tá valendo. Vamos trazer aqui. Alô do telefone, bom dia.
1: Bom dia, meu amigo.
0: Bom dia, eu falo com quem?
1: Messias de Carira.
0: Messias de Carira, que é quem manda aqui nosso programa, sertanejo.
1: Eu quero que você passe a música de Léo Costa, toca o nome de Léo Costa.
0: Pra quem se oferece?
1: Pra vocês aí da rádio, meu amigo Zé Naldo da Escutinha, Valquim Tem Copa na Futura, Valquim Blaú, Beto da Catecina, Beto da Pedegrão, Messias de Zim, Beto da Maiana, Zé da Pizarro do Faqueiro, Guarantia da Família Nova, Ivan Passo, Pedro de Caçula, Liderança do Alto da Boa Vista, Érica Santadeiro, Naldo de Almeida, Chico das Curvas. Estamos ouvindo a Rádio Educadora, uma semana de felicidade.
0: Obrigado, amigo. Deus abençoe seu dia, sua semana, tá bom? Valeu, sertanejo. Alô do telefone, bom dia.
2: Bom dia, sertanejo.
0: Bom dia, Giovanni de Ribeirópolis.
2: Já que o Luca falou que o nome da mulher é Alda, eu digo que a outra é Afra, viu?
0: Ah, qual é o nome da outra?
2: Afra.
0: Tá. Pronto, tá concorrendo aqui, viu? Olha, a camisa é muito bonita, a camisa muito arrumada aí, é da Cavalgada lá da Santa Maria. Tá bom então, Giovânia. E pra quem se oferece as músicas do programa, sertaneja?
2: Pra meus pais, pra meus filhos, pra meus irmãos, pra Valda Barraco, pra Valdo Isso, pra ele Vambaia, toda sua família, pra Naldinha Almeida e família, pra Carlinho das Pia, esposa Rosa, toda a família deles. Pra Raquelzinha, pra Bandeira, pra Pedra, pra Wanda, pra todo o pessoal da Cruz das Graças, do Arari, da Laje, da Maná das Capelas, do Velame, dos Milagres, da Fazendinha, da Lagoa das Esperas, pra Valdeci aqui em Ribeirão, seu Heráclito aqui em Ribeirão, pra seu Jeté e Teta Vaqueta, toda a família, pra Pedro, o pai de Ailton, pai de Matheus, pra Lucas da Mercearia, que já falou, deixa com a família, Laércio do Riachinho, família, pra você, Sertanejo, sua família, Dona Irene, família, seu José Renato, família, e todos que estiverem ouvindo nesse momento, ok?
0: Muito obrigado, Giovânia, um ótimo dia pra você, sertaneja. Valeu, sertaneja. Olha, 5 horas e 8 minutos, 5 e 8, sertanejo. Um abraço aí pra minha amiga Dona Yolanda, lá no povoado Alagadiço, viu? Tá ouvindo a gente. Um abraço aí pra Dona Yolanda. Obrigado pela sintonia, minha querida. Saúde e muita paz, tá bom? Minha amiga Silvanira, Silvanira e o Adailto, Adailto Silvanira e o Gabriel. Adailto da Mercedinha, Gabriel das Verduras. Um abraço aí pra vocês aí. Aí no sítio Campinas, aí na região das Campinas, né? Onde é que fica, Carlos Campinas? As Campinas fica ali. É no Barro Branco ali, né? Tem um Barro Branco entrando ali, aquelas propriedades ali, se chamava Campinas, Serra das Campinas, né? Um abraço aí para o Pepita, para sua mamãe, para seus irmãos aí. Forte abraço aí pro povão da Serra das Campinas, Zé de Romeu, Dona Ana, meu amigo Matheus, Leilza, bom dia para todos vocês, viu? Tem mais um ouvinte que quer falar com a gente. Alô, você aqui do WhatsApp, bom dia, fala sertanejo.
3: Bom dia, sertanejo, Carlos André. Carlos vai me dar aqui na Lagoa das Pias, certamente. Certamente o nome da menina aí, uma delas aí é Afra. Hoje eu gostaria de ver aí com a Rede Ouro aí, O nome da música é Larguei Tudo Por Ela. Oferecer para todos os seus ouvintes aí. Ofereço para o Irã Gonçalves aí, ele gosta desse modão. Ofereço para toda a Vaqueirama, Erivan Aboiador aí, Chagas na Queimada do Milho, Valdo Isso, Valdo da Barraca, para todos, né? Não é só para não esquecer ninguém, para você aí, com toda a família, um bom dia.
0: Obrigado, sertanejo. Obrigado, obrigado. Alô, Alex da Fazenda Antas. Bom dia, sertanejo. Fala, Alex.
4: Ih, sertanejo, Carlos André aqui, Alex da Fazenda Antas, sertanejo. Sertanejo, ontem eu tava vindo lá de Feio Paulo. Fui pegar o carro lá na oficina do Galeguinho, que tava arrumando, e quando eu passei no ponto de ônibus, tinha duas pessoas. Um eu já conhecia, que era de Mucambo, parei para dar uma carona. E tinha um senhor lá, eu disse, e esse senhor é para onde? Aí o rapaz vai para pé da mola, eu digo, tá bom, tá Mucambo. De Mucambo ele já fica mais perto. Então, eu peguei e trouxe. Aí ele disse, quando eu cheguei lá que parei, ele disse, você quem é você? Eu digo, rapaz, eu trabalho na frente de Alminha. Mas você é o Alex que manda áudio para Carlos André? Eu disse, é. Aí disse, rapaz, que homem é aquele, para Carlos André? E disse que você é um cara abençoado. Aqui no áudio aqui não pode falar tudo que ele falou, né? Mas dizer a você que você muda muito a vida das pessoas, que você nem sabe o que você que significa para a gente, né? A gente, eu falo em mim, em tudo, e em nome dele também. Esqueci o nome dele agora. Mas quero dizer a você que você faz muito bem por seus ouvintes. Valeu, Carlos André.
0: Valeu, Alex. Obrigado aí, viu? Pena que você esqueceu o nome do cidadão lá do povoado Mucambo, né? Mas muito obrigado aí, viu? Muito obrigado mesmo. Fico feliz aí sempre de ouvir esses testemunhos, saber que o nosso programa, ele tem uma diferença, né? Ele faz bem para as pessoas, né? Não sou santo, sou pecador pior que vocês, mas a gente procura fazer sempre o bem, sem olhar quem, viu? Fazer o bem sem olhar quem, viu? Mas que bom que o nosso programa tem mudado a história de muita gente, né? Eu, graças a Deus, por onde eu ando, tenho ouvido, visto e ouvido os testemunhos de muita gente, né? Tem um cabrinha mesmo que tá me ouvindo agora. Ele tá tirando leite agora, deve tá tirando leitinho agora. E ele disse, aí eu não era muito de chorar não, mas depois do seu programa eu fiquei um homem chorando. Contudo eu choro. E eu disse, pois, e chora por quê? Ele disse, sei lá, você fala... sei lá, você fala uns negócios assim, que dói na alma, e eu relembro o tempo que eu era meio bruto. Aí eu disse, meio cavalo, né? Ele disse, acertou. Aí eu disse, e você era assim? Ele disse, era. Eu maltratava demais a minha mãe. Aí ele disse, a saudosa minha mãe, eu dava muito trabalho à minha família, dava trabalho demais à mulher que eu tenho aqui. E eu disse, hoje? Eu disse, não, hoje eu sou um cabra diferente. Hoje eu sou um cabra diferente. Hoje eu sou mais de casa, não saio mais, sou da paz. Eu disse, que bom, mas não fique só em casa não, saia um pouquinho com a mulher, viu? Aí ele disse, é, sertanejo, se é, você trabalha tanto aí, tem que sair, né? É, vá numa pizzaria, vá ali no restaurantezinho, almoçar com a mulher, é sempre bom, tem esses momentos felizes. Aí ele disse, é por isso que eu gosto de você, porque você só dá conselho para o bem. Né, cidadão? É alguém aí de Aparecida, tá me ouvindo aí agora, né? E que bom que ele ficou chorão, né? Se ficou chorão é porque as lapadas têm doído, né? Quando dói a gente chora, né? Pois é, assim é a vida. 5:13, olha. Vem aí a terceira cavalgada dos amigos, 26 e 27, lá no espaço de festa Nossa Senhora Aparecida, no povoado Alagadiço, viu? Olha, dia 26 à noite, tem atrações, né? Lá no espaço de festa Nossa Senhora Aparecida. Esse espaço de festa fica ali do nosso amigo Tuá, né? Do nosso amigo Tuá. É o espaço de festa no Alagadiço. E dia 27, no domingo, tem cavalgada aí, a terceira cavalgada dos amigos, ó. Tem Xande Menezes com Padre Lex, Roberto Júnior, Léo Costa, Reinaldo Caceteiro, Alisson Silva e Charlie Vaqueiro, viu? E muita coisa boa. 26 e 27 agora de setembro, viu? É o último final de semana deste mês, lá no povoado Alagadiço. 5:14, vamos de música bonita. Vamos que vamos, sertanejo. Bom dia, Dona Maria. Bom dia, seu José. Ei! Ah, se Deus me ouvisse e voltasse pra mim, aquela que eu amo, que um dia perdi. 5:14, canta pra nós, Chitãozinho.

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1: Bom dia, Carlos André. Aqui é Paulinho Malhador, na Senhora Aparecida. Foi possível você passar a mão do tempo com o Eduardo Costa. Ofereci a Igor, culpado Valdez, Tibelio. A todos os ouvintes, um bom dia, um bom trabalho. Fica com Deus, cara.
2: Bom dia, sertanejo. Aqui é Marco da Barra das Armas. Foi possível passar meu dia de gênero para oferecer a você e sua família, para minha família, outra com a família, né? Beto com a família, foi com o Lucas, né? Agradeço com a família. Espero ver o apoiador, Naldinho Almeida, Reginaldo, da Fazenda Mamãe, Júnior, da Fazenda Mão Esquerda.
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4: Bom dia, Carlos André, pessoal. Daqui é a Valda Barraca. Carlos André, quero ouvir aí as músicas todas que você passar aí. Ofereço para você e sua família. Nosso amigo Lucas aqui, na mercearia. Para Heraldo de Fafá. Para nossa amiga Lourdes, da irmã Zé Mitero. Maica, a família dele. Para o Gelto. Para nosso amigo Zé de Moisés, Dona Iraci. Erivan Boiador, Naldinho Almeida, Carlinho Almeida, Adriano Almeida, Fernando da Baixa Grande. Para todos ouvir.
5: Bom dia, meu amigo sertanejo, aqui é Tino Povoado Coutinho. Se for possível, tocar uma música aí de Léo Costa e Vavá Machado, O Boi Que Ninguém Pegava. E lembrando para avisar que a festa das meninas da Santa Maria é dia 20 de setembro. Valeu, sertanejo. Tamo ligado aqui, véi duro.
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4: Essa minha é de cara do André. Mas eu não posso bocar, gostaria de pedir a música. Os quatro cantos da casa, viu? Pra oferecer todo meu reino, se você me afundar, tu pode bocar. Vestir minha educadora. Pra lançar minha amiga top, pra oferecer. A Josefina de Carlos. A Bianca em Pinhão. A Gil. A Lígia. E a Dilma, viu? Tchau, sertanejo, passei mesmo. Vou me acordar, vou comer meu se trabalhar em nome de Jesus. Estou aqui na fé de Deus. Em nome de Jesus, tchau.
6: Bom dia, sertanejo. Aqui é Fuscão de Pinhão. Se puder, toca uma música aí de Juduarte Mourão. Ele pode esposar Jean, meu filho, e a toda a vaqueira da região.

0: Oi, Carlos André, bom dia. Carlos André, se for possível, passa aí a música O Menino da Porteira para oferecer a seu João Aboiador, este grande poeta de glória, para João Lana Onça, seu de Bá e Lua, Wanda e Bagaceira, Pilu, Mocinha e Bernadette, lá Luiz Pinheiro, para Tom e Valda na Ustiga, Dona Irene com toda a sua família aqui ao lado, Carlinho das Pias, para Mariazinha no Povoado, para meu tio Zé Pequeno, para Nega e Bibi, para nós aqui, para vocês, um abraço.
1: Bom dia, Carlos André, aqui do Ano Povoado Fazendinha Caleira. Quero ver a manga aí, bagaço da cama com Leocosta, Felicidade, chega daqui mais uma pessoa que cuide nos comércios, onde está tudo da Macambira, Roberto Eduardo Bonito, Ala que pede na Santa Rita, e do Coninho na Santa Maria e a todos os ouvintes da Educador. Bom dia, fique com Deus.
2: Bom dia, Carlos André, boa tarde, boa noite, aqui, do Mari. E coisa de Alec, Tunica, aqui do Maricá, e Alec mora no Pinhão, eu vejo aqui no Maricá, mata aí coisa abandonada, fica meiado, aí a gente desperta.
3: Bom dia, Casa André, aqui quem tá falando é Chiquinho Aboiador. Peço que você passe qualquer música do Zé Camargo e Luciano para oferecer a todos meus amigos e amigas, se for possível, cama de capim. E avisar já de Tetém que eu não posso ir para o encontro de aboiador dele, porque domingo eu vou vender um leilão da Igreja do Pau Ferro. Obrigado e bom dia.
4: Valeu, Chiquinho Aboiador. Um abraço aí, nosso amigo Jair do Tetém, né? Próximo domingo tem. É, encontro de aboiadores, né? Lá no bar do nosso Mijão que tem. É, e o Chiquinho aí tá falando aí, né? É, que domingo vai ter o leilão, né? Lá do. O pessoal ficou de mandar pra mim a programação lá do leilão, do Pau Ferro. E não mandou ainda, não, viu? Mandar pra cá pra poder divulgar, tá bom, pessoal? Vamos que vamos, sertanejo. 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Tem mais ouvinte que quer falar com a gente? Enquanto o ouvinte aqui se prepara, vamos atender o ouvinte aqui que pediu. Pediu aqui a Rei de Ouro. A música aí, Larguei Tudo Por Ela. Foi o ouvinte quem pediu. Vamos ouvir, sertanejo. Bom dia. Bom dia, Carlinhos.
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sertanejo aí, viu? Desafio de Vaneirão com Valdir Teles e Delmiro Barros aqui na sua Educadora FM, na sua 89.5. A JR Atacadista em Itabaiana informa pra você a hora certa. É em Frei Paulo, 5:35. 5:35. Daqui a pouquinho tem muito mais música pra você, ó. Daqui a pouquinho tem essa aqui, ó.

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9: Sertaneja, nós de volta aqui na condução do programa Desperta Sertão. Olha, 5

0: Melodia Sertaneja, aqui é Zé do Corinto. O nome das irmãs é Alfa e Altra. Viu? Aqui de Zé de Heraco. Bom dia.
1: Bom dia, Carlos André. Aqui é Lucas, mais conhecido como Xerém. Falo diretamente do povoado Logrado do município de Caribe, da fazenda Rancho Alegre, proprietário João do Caçula. Estou passando aqui para oferecer a programação para minha esposa Eve, minha filha Melissa, meu pai do BT, minha mãe Fita, meus irmãos Ediliana Graziella e meu compadre Leandro. A meu compadre Vadeís no São Carlos, meu compadre Gabriel no São Carlos. A minha comadre Genária, minha comadre Monique, meus afilhados Alícia e Ásila Valentina. A meu compadre Rony, a meu compadre Neguinho e também a meu compadre Gilmar lá no Pica-Pau, em Monte Alegre Velho. E a todos que estão ligados no seu programa. Tenham um bom dia e fique com Deus, Carlos André.
2: Bom dia, sertanejo. Aqui quem fala é Preto, Sucupira. Se for possível, bota aquela quantiga de água no leite, ou da Sucupira, tirador de leite, para não ficar esperto, porque se tá água no leite, essa água, o macacaio nele todinho. Falei, ó, fez pra Boa das Cupira, Bizu, nosso amigo Bizu, filho, aí na fazenda Fome Zero. Valeu, um abraço, não lembro, mas tô ligado, que Deus lhe abençoe, eu sei, Carlos André.
3: Valeu, sertanejo, mas não tem como colocar água não, rapaz, porque as torneiras estão tudo seca, viu? É educador aqui mesmo, tem 23 dias que chegou água aqui nas torneiras, viu? Viu, meu amigo? Então não tem problema não, só se for água do tanque, viu? Porque água de torneira mesmo, ó, Frei Paulo, a capital e outra cidade, rapaz, estão sofrendo sem água, viu? É, estão sofrendo. Alô, Edite, bom dia, dona Edite.
4: Bom dia, Carlos Neto. Passa aí uma música sertaneja bem bonita. Estou aqui ouvindo o seu programa e enchendo geladinho. Que Deus lhe dê um bom dia, Nossa Senhora da Aparecida lhe proteja.
5: Chega aí, Teodoro! E Carlos André aqui, Tiracema. Carlos André, passa a música de Passar o Seninho para oferecer para você, sua família, meu sobrinho Ivanivaldo, Paulo do Gado Cristiano, Dona Nenca, Nadinha Adriana, Carla Moraes, Diego de Dudu, Filho das Três Barnes, Romualdo Mangico, colaborador, Bandido Itabaiana, Grupo 4 Irmãs do Riachão, Cotinha, e para todos que estão ouvindo, Deus abençoe, meu filho.
6: Bom dia, Carlos André, bom dia, caros ouvintes. Passando aqui para pedir a música Pais e Filhos de Chitãozinho e Chororó, eu ofereço a minha mãe, especial, minha família, e a você que é pai, a você que é mãe, a você que é filho, ame-se cada vez mais, um deve cuidar do outro. Vamos cuidar dos nossos idosos, porque o amor na prática é cuidar um do outro. Não nos deixamos ser levados pelo meio da tecnologia, onde estamos abandonando a nossa essência. Deus abençoe a todos.
3: E vamos que vamos, sertanejo. Vamos que vamos aqui pela sua educadora FM. Tem muitas mensagens aqui. Vamos tentar aqui ler algumas mensagens aqui. Mensagem de texto, né? Alô, Zé do Corinthians, parabéns aí, feliz aniversário para Zé do Corinthians. Parabéns é para Dona Maria Dória, né? Lá em Careira também, hoje completando idade nova. Que papai do céu abençoe, viu? Feliz vida. Nossa amiga Zenha, muita saúde aí para Dona Zenha, também lá de Careira, que Deus abençoe, viu? A Dona Zenha. Olha, bom dia, Carlos André, tô ligado, Zé Moreno, povoado Oningas, toca aí Caravéia, valeu, sertanejo. Esquece de ouvir. Bom dia, sertanejo, é Tiago de Alto Z, deu um alô pra

0: Boa Vista. Valeu, Vitor, lá pro bar do Boa Vista. Bom dia. Vamos até Nossa Senhora da Glória. Alô, Dona Joselita, Nossa Senhora da Glória, bom dia.
1: E aí, bom dia aí.
2: Bom dia, Carlos André, bom dia a todos nossos amigos ouvintes.
0: Não é Joselita não, viu? Aí é o esposo. Fala, sertanejo.
2: Da Educadora FM. Oi, Carlos André. Não é porque eu quero participar, é porque eu escuto o programa desde o começo. O nome das duas garotinhas chama Alda e Alda. De qualquer maneira, se quiser colocar no sorteio, coloco. Porque eu não busco, eu não vou. Falar a verdade, se ganhar, pode dar qualquer um precisar daí, viu? Deus abençoe o serviço de vocês e o trabalho todo, meu filho. Um bom dia, Delmiro Velho. Tchau.
0: Valeu, sertanejo, abraço é pro senhor, tô com saudade, viu? Saudade aí desse velhinho aí, viu? Breve a gente aparece por aí, com fé em Deus, viu? Forte abraço pro senhor, obrigado aí pela sintonia, tá bom, sertanejo? Bom dia, Carlos André, tô ligada, viu? Ofereça as músicas do programa pra minha família e pra todos os ouvintes. Aqui é Altamires, povoado Bonfim, Carira, se possível divulgar a programação do Trido aí. É, rapaz, ó, vou divulgar agora, tá bom, minha querida? Deixa eu pegar aqui o celular aqui, viu? Pra poder divulgar aí a festa aí. É desse... É isso aqui, meu compadre, a festa aí. Lá no povoado Bonfim, viu? Ei, nosso amigo Júnior, lá da Pedra Branca. Bom dia, Júnior. Bom dia, sertanejo. Obrigado aí pela sintonia, sertanejo.
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0: Olha, começa hoje dia 10, viu? Começa hoje dia 10, tá certo? A festa aí do povoado Bonfim. Eu vou passar pra vocês agora a programação.

0: Olha, Tríduo das Santas Chagas, o amor que cura. Hoje, né? Hoje quinta-feira, dia 10, teremos aí a celebrante aí, é Catiane Lucivânia. Convidados, Três Tanques, Bezerra, Boa Sorte, Lagoa dos Porcos, Macacos e todas as comunidades vizinhas. Animação, ministro da música, Ministério de Música, Senhor do Bonfim. Amanhã, sexta-feira, dia 11. O celebrante é Creuza, Ana Clécia e Maria José, viu? Os convidados, Altos Verdes, Comunidade Santa Rita de Cássia, Campos Novos, Mensageiros, Mensageiras da Santa Cruz, da Santa Chagas, do Catuabo, olha só. Santo Antônio, Baixa Grande e todos da comunidade vizinha. Mestre de Música, Alaniza, isso? É muito bem. E sábado estarei aí, viu? Com fé em Deus, sábado, agora, né, dia 12, estarei aí, celebrando aí ao lado do nosso amigo Seu Vieira. Alô, Seu Vieira, bom dia para o ministro Seu Vieira, estaremos juntos aí celebrando aí, né? E os convidados de sábado são o Terço dos Homens, lá do Maritá, Santa Maria, São Vicente, assentamento Manuel Martins e todos da comunidade vizinha. A animação, Ministério de Música, Geração Aleluia. Pois é, sábado a partir das 7 da noite, estaremos aí com fé em Deus, sertanejo, lá no povoado Bonfim. Domingo é o dia festivo, às 5 da tarde, a Santa Missa com o Padre Ivan de Jesus, né? Tá faltando você. Olha, vou trazer agora a programação aqui, já que estamos quase chegando aqui, né, ao final do programa. Vou trazer aqui a programação da festa que está acontecendo lá na cidade de Nossa Aparecida, lá no povoado. É, rapaz, deixa eu ver aqui, viu? Deixa eu trazer aqui a programação.
1: Toca esse negócio.
0: A festa de Nossa Senhora das Dores, sertanejo. Nossa Senhora das Dores aí. Que começou domingo, que vai até o dia 15. Então hoje nós teremos aí mais um dia de festa, viu? Hoje é quinta-feira, dia 10, viu?
1: Então vamos lá.
0: Teremos aí o celebrando a palavra aí, o ministro Paulo, Edson e Betina. E amanhã sexta-feira, estarei aí, viu? Alô, os moradores do povoado Lagoa das Malhadas. Amanhã à noite, a partir das 7:30.

da noite, estaremos aí, ali às 7h30, não, 7 horas. Às 7 horas aí, às 18h30, novena, e às 7 da noite, celebração da palavra, com o ministro Carlos André, animação coral Filhos de Maria, lá do povoado Alagadiço. E queremos convidar todos vocês da paróquia Santa Terezinha do Menino Jesus, lá de Muita Bonita, Capela Santo Expedito, povoado Piabas, Muita Bonita, Movimento do Texto dos Homens de Piabas, Comunidade Católica de Frei Paulo, Movimento Texto da Família, da paróquia. Então amanhã, se Deus quiser, viu? Estaremos aí no povoado Lagoa das Malhadas.

0: Vamos que vamos, sertanejo. Tem mais gente que quer falar com a gente aqui através do WhatsApp. Alô, você aqui do WhatsApp da Educadora. Bom dia, fala, sertanejo.
1: Bom dia, meu amigo Carlos André. Aqui quem escuta aqui, que tá falando aqui, ouvindo aqui cedo, Petrolina, Pernambuco. Sempre escuto seu programa do começo ao final. Queria que você mandasse aí. Passa essa música de Barreirito, Cadeira Amiga. Fica com Deus, que Jesus sempre me abençoe.
0: Um abraço aí pro abençoado aí, viu? Você tá ouvindo a gente, sabe na onde? Lá em Petrolina, Pernambuco. Obrigado aí pela sintonia, viu, sertanejo? Muito obrigado mesmo. Quero participar do sorteio. O nome das meninas é Alda e Alfra. Aqui é Luana de Careira. Valeu, Luana, fique ligadinha, porque amanhã, sexta-feira, nós vamos sortear aqui uma linda camisa da Cavalgada aí das irmãs e outros brindes amanhã, tá bom? Olha, bom dia, Carlos André, tô ligado no programa. O nome das irmãs é Aldo e Alfra, Roberta da Portelinha. Valeu, Roberta, bom dia pra você, menina. Obrigado aí pela sintonia. Tem mais ouvinte, alô, você do WhatsApp, bom dia.
2: Bom dia, sertanejo, aqui é Deisiane, de Carilha, da Fazenda Cajazeira. O nome das meninas é Alfra e Alda.
3: Bom dia, Carlos André, sou Maria Elisa do Renta. O programa se ofereceu Zé Corme, Luciene, a todos os ouvintes que estiver ouvindo. Bom dia,

0: ouvintes da Educadora, aqui quem fala é Messias do povoado Cotia dos Borges. Certamente ofereço todas as músicas do programa para minha filha, que está completando mais um ano de vida hoje, todos da minha família, todos aqui do Cotia dos Borges, para Vó da Barraca, Carlinho Taxista, Maria de Gavião, todos os ouvintes, e para vocês, Sertanejo, Deus abençoe sempre.
1: Sertanejo, grande abraço aqui para o meu colega aí, meu amigo vereador Rivaldo, né? Tá aí viajando por estradão aí, ligadinho aqui, mandou aqui uma foto, tentou ligar aqui pra gente, mas estava em outra linha, viu, vereador? Forte abraço aí pro vereador Rivaldo, obrigado aí pela carona do rádio ligado, tá bom? Deus abençoe aí a sua vida, a sua linda sertanejo. Tem mais gente que quer falar com a gente, vamos que vamos, sertanejo. Alô, bom dia, você do WhatsApp.
2: Bom dia, Carlos André, aqui é Preta do Candeal, município de Careira, povoado de Visa. Carlos André, por favor, passe uma música de Eduardo Costa, qualquer uma delas. Para oferecer para minha comadre Zefa aqui do Candeal, minha irmã Josenilda em Itabaiana, minha irmã Cristina na Fortuna.
3: Carlos André, aqui é Pedro Caldo de Cana, Carlos André. Ainda assim, não for difícil, toca aí a música Andorinha Três Potes. Saracura Três Potes, que digam, para oferecer a Diba Maru, a Xalita Padeiro, Zé Padeiro, aí do Pai de Mateus, Erivan Boiador, a todo mundo aí que tá escutando, Erivan, a você e sua família, caso não deve ser moral.
4: Ei, bom dia, Carlos André, que ainda é bem cedo. Liguei na educadora pra ouvir os seus conselhos, que eu disse.

sertanejo, chegando ao finalzinho do programa. Deus abençoe, peço mil desculpas aí, pessoal, viu? Infelizmente tem muitas mensagens ainda, muitos áudios, mas olha, eu vou ler aqui as mensagens fora do ar, tá bom? É, pessoal do sorteio aí, da promoção aí da camisa, nós vamos sortear amanhã, tá bom? Um abraço, bom dia, Deus abençoe e até amanhã, se Deus quiser. Não desliga o rádio, porque vem aí Ronaldo Silva e o programa Tribuna Livre, Educador FM, crescendo com você

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É isso, amigos. É o seguinte, vou cantar pra vocês agora aquele modão que vocês conhecem com o André Andrade, apaixonadíssimo. E vocês cantam com o André Andrade agora assim, ó. Pássaro sem ninho. Vamos lá!

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1: Agora 8 horas 10 minutos. Bom dia para você ouvindo a Educador FM. Hoje é dia 10 de setembro de 2026, né, Simone? Ainda, é quinta-feira hoje, viu? Você tá pensando que hoje não é quinta, não? Amanhã já é dia de fazer feira de novo, viu? Amanhã é sexta-feira, Cascudo. De novo, bicho, pelo amor de Deus. Já chegou outra semana, velho. Tá, meu Deus do céu. Chegou outro final de semana, era bom se eu tomasse uma, porque aí já tava perto de beber de novo. Mas é brincadeira, nossa, é só pra agradecer a Deus, porque viver é diferente de estar vivo, segundo o poeta Natanzinho Lima, né? Não tem essa não, viver é diferente de estar vivo.
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1: Bom dia pra fazer o seu dia mais feliz, mais alegre, mais tudo, tudão, né? Grandão, grandão, grandão. Bom dia, meu povo. Bom dia a toda essa gente boa que ouve a nossa programação aqui na cidade de Frei Paulo, nos povoados, nos sítios, nas fazendas, em todos os lugares. Recebam o meu abraço, o meu carinho, o meu muito obrigado. Valeu? Valeu mesmo de coração. Meu amigo Renatinho Dória ouvindo a gente, obrigado pelo carinho, viu? Fica com raiva de mim não, viu? Só que o cowboy vai te pegar. É um conselho, brother. Vamos lá, eu sou mais vivido que você um pouco, tá? Só um conselho. Agradeça a Deus, meu filho. Dá um abraço aí em Dona Maria Dória, essa pessoa do bem, maravilhosa que é ela, viu? Grande abraço aí, nosso amigo Toninho Carteiro, também na cidade de Careira. Sempre ouvindo a Educadora FM. Lana, não pode ligar, minha filha. Não pode ligar agora aqui pra... Não ligue, não ligue, não ligue, eu não te ligar, né? Existe isso. Esse telefone não é pra fazer ligação. Esse telefone é só pra mandar mensagem de áudio. Áudio, mensagem de texto, vídeos. Vídeos das pessoas dançando, cantando, ouvindo o nosso programa. A gente agradece a vocês pela audiência. Que a paz esteja com todos nós. Começando nosso programa nesse dia, no dia 10 de setembro de 2026, quinta-feira. A estação ainda continua sendo o inverno, porque tá acabando, hein? Daqui a 12 dias, 13 dias, acaba o inverno e entra a primavera. A primavera é a estação das flores. Sabe por quê? Para você colher flores, você tem que plantar. Plantar sementes boas, para que elas não só dê espinho, mas dê flores, para que essas flores possam perfumar o caminho por onde você andar. Amanheci romântico hoje, né? Amanheci, como é que eu posso dizer, poético, falando tudo que o coração gostaria de ouvir. Bom dia. Faça como a minha amiga Vaninha Dançarina, que já amanheceu o dia dançando hoje. Essa menina dança, né, Vaninha? Bom dia para você também, Vaninha. Bom dia, bom dia, bom dia, meu amigo Cícero Dias. Toca aí, Léo Magalhães. Etinho do Povoado Cutias, na sintonia do programa. Valeu, Etinho. Nosso amigo Newton, também na sintonia. Soninha, ouvindo a gente lá no Povoado Mucambo. Soninha de Pitoco. Ela fala, Cicinho. Fala, Soninha. Como é que tá, Pitoquinho aí? Tá tudo bem com vocês? Ótimo dia pra você. Alegria, porque lembramos que Deus é o nosso Pai, nosso Paizinho do céu. Ele está sempre acompanhando, olhando tudo que a gente faz de bom. Então continue fazendo bem, continue amando as pessoas, amando o próximo, como a si mesmo. Não importa, não importa, viu? Nós somos todos iguais, somos todos filhos do mesmo Deus. Acredite nisso que eu estou te falando, porque você vai ser feliz. Faça o bem sem olhar a quem. Acredite, né? Faça isso, amigo. Deus te abençoe ricamente, meu amigo, minha amiga, você que está me ouvindo agora. Que Deus possa passar agora na sua casa, na sua família, no seu coração, principalmente. Levantar você que está em uma cama, triste aí no hospital, em casa, precisando levantar de uma cadeira de rodas e não consegue. Levantar da cama, tonto, né, rapaz? Mas olha, Deus vai te levantar, acredite. Não sou eu que estou dizendo, não. É Deus que vai estar na sua casa aí. É a mãe dele, a mãe de Jesus Cristo, que vai passar. Dependendo da sua religião, tenha fé. Acredite, tá bom? Porque ele vive. Bom dia, meu povo! 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Meu amigo Valdo Wilson, ouvindo a gente aí na cidade de Aparecida, no povoado Conceição, Valdo, Valdécio, Edilene, Emanuel, bom dia para todo mundo aí na sintonia. Emanuel Farias, bom dia para você e para toda a família, viu, meu amigo? 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Vamos começar o programa assim hoje, ó. Meu amigo Zé Lucas, que amanheceu hoje chonado também, já me mandou aqui um vídeo aqui de caminhão, né? Rapaz, né? Zé Lucas, Fabinho, galera toda aí acompanhando o nosso programa. Minha amiga Soninha, alô Sônia, não é Soninha não, essa é Sônia, está ouvindo o nosso programa, diz que tá apaixonada também, né, Sônia? Tá com saudade de tu, meu desejo, ela mandou, ó. Bom dia, bom dia. É Leandro, grande Leandro, tem como você divulgar meu evento aí, Cícero, por favor? Tem sim, meu amigo, vamos divulgar sim, viu? É um torneio, manda um áudio aí, você mesmo falando, viu? Manda um áudio aí que é melhor, fica melhor pra gente falar, tá bom? É, minha amiga Sônia, aí de Pedra Mole, ouvindo a gente, né, Sônia? Ela é de Frei Paulo, mas tá em Pedra Mole, continua ouvindo o nosso programa. Zé Lucas, amanheceu apaixonado hoje, dizendo, Cícero, já tô com saudade, tá chegando o tempo de ir para o Juazeiro do Norte, aí mandando vídeos de BR, caminhão. É os romeiros do Padre Cícero, a todos que vão para o Juazeiro, aquele abraço, bom dia. Meu amigo Fabinho, vamos também, meu filho, vamos lá, vamos tomar uma cajuína, comer uma rapadura. Alô, Zé Lucas, essa vai pra você aí.
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1: Alô, meu amigo Ivan Souza, filho da pé.
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1: É vida de cão.

0: Morelo Rufi, Natanzinho, vida de cão. Essa safada toda. Bom dia, bom dia, bom dia, bom dia, meu povo. Bom dia pra dona Marilene de João do Galdêncio, ouvindo o nosso programa. Aí no povoado Diogo, dona Marilene, João do Galdêncio, Mônia, Patrick, todo mundo aí na sintonia. Bom dia pra todo esse povo bom que ouve a gente. A gente agradece a vocês pelo carinho. Dona Marilene, viu, Mônia? Foi minha professora, foi minha diretora, é minha amiga, é minha conselheira. Grande abraço aí pra ela, viu? Gostei dela ser minha fã. Que Deus abençoe, te dê muitos e muitos anos de vida, minha amiga. Abraço especial aí a meu amigo ouvindo a gente.
1: Tudo pra te agradar.
0: Alô Washington, alô Fuscão, alô Edivan, bom dia galera aí do Posto Pinhão, ouvindo o nosso programa, 8h23, bom dia.

0: meu amigo Davizinho, neto do Cabo Velho, que é fã dessa música. Bom dia pra você também. Obrigado pelo carinho da audiência.
1: 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Tô passando aqui pra deixar um recadinho a todos vocês, que é dia 27 de setembro, a partir das 7h30 da manhã, no campo do Povoado Raso, da cidade de Pião. Segunda edição do torneio de futebol de campo, logo após Zezeca do Forró e Zé Valdo Bandabili do Sol. Convido cada um de vocês para fazer parte do meu evento, que será realizado dia 27 de setembro, esse mês, no campo do Povoado Raio, da cidade de Pião, segunda edição do torneio de futebol de campo, na organização de Leandro R19 Família.
0: Valeu, campeão, um abraço, meu irmão.
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0: Canta Reginaldo Rossi. Alô, dona Marilene. Tô sabendo que a senhora também era fã desse cantor. Aliás, é fã das músicas do Reginaldo Rossi. 8h26, bom dia.

0: Pois é, comigo é assim também. Não tem negócio de inverno, de verão, de sol, de calor. Afinal, eu não sou de papel higiênico e muito menos de algodão doce, né? Cícero Dias é forte, tem casca grossa, porque fui criado assim. Sou dos anos 70, com orgulho, não tenho um problema de dizer pra ninguém. Sou forte, sou firme, sou feliz, sou agradecido a Deus todos os dias. Bom dia, e você também, né?
1: Bom dia, Cícero Dias.
0: Bom dia, Guilherme. Aquele abraço, meu amigo. Abraço pra você.
2: Bom dia, Cícero Dias. Aqui quem fala é o Osho, na cidade de Pinhão, na Lida dos Pães. Cícero Dias, se possível, passa aí com o milionário José Rico a carta. 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Oferecer também a Vanderlei na Fazenda Japão, oferecer sua grande ouvinte Beca também aqui na cidade de Pinhão, oferecer minha mãe Edilma, enfim, oferecer a todos os ouvintes. Valeu, Cícero!
3: Bom dia, Cícero Dias. Aqui é Helena de Nossa Senhora Aparecida. Peço para você botar a música de parabéns para minha filha, para Mônica, que está fazendo aniversário hoje, Josiane Alves Machado. Está fazendo aniversário hoje e eu peço que você passe a música dos parabéns para ela. Deus abençoe seu dia.
4: Bom dia, Cicinho. Quero pedir uma música para você e sua esposa. Para mim, meus filhos e meu esposo. E a música é Menino da Porteira. Um abraço e obrigado. Toque mesmo, viu?
0: Abraços pra senhora também, minha amiga. Tudo de bom. Hora de ir pro intervalo comercial. Já eu volto com mais músicas. A JR Atacadista informa a hora certa, 8h31. Bom dia.

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12: 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Bom dia, bom dia, bom dia. 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
13: Bom dia, Cícero Dias. Aqui quem fala é João Vitor, do município de Pinhão.
12: Para João Vitor.
13: Mandar um alô para meus parceiros de trabalho aqui, meu amigo Osto Vaqueiro, meu amigo Bibi o Pescador, Padeiro Demi, para meu amigo Henrique aqui na carne. Mandar um alô também para meu amigo Zé Bodega aí do povoado Espinheiro. E queria pedir uma música Irmão da Lua, de Zezé de Camargo e Luciano. Oferecer a todos os ouvintes e rapaziada aí da rádio aí. Viver é diferente de estar vivo.
12: É mesmo.
13: Chama Cícero Dias.
12: É mesmo, campeão. Daqui a pouco eu toco Amado Batista para minha amiga Neca, que eu tenho certeza que ela é fã também.
14: Bom dia, Cícero Dias.
12: Quem bom
14: tá
12: dia.
14: Falando aqui é do Bandeira. Passa uma música aí de Amado Batista. Ofereço pra Gonçalo, pra Sulo, pra Zé Guilherme, Simão Dias, Anivalda, Erivan e pra todos os seus ouvintes. E não esquecendo de Valda Barraca, viu, Cícero Dias?
12: Valda Barraca, gente
14: e
12: boa.
14: Fique com Deus.
12: Amém.
15: Cícero Dias, Luciane Fazendinha Ribeirão.
12: Fala, Luciane Góes.
15: Toca a música pra mim, de Amado Batista, Borboleta Azul. Ofereço a todos os ouvintes aqui de Fazendinha que estão me ouvindo.
12: Valeu, minha querida. Mara Souza, gostaria de ouvir uma música de Seu Desejo. Ofereço a minha família, a vocês da rádio, a minha prima Roseane, que está na escuta. Roseane, abraços pra você. Toquinha, Ivone, a popular Toquinha, Marilene, Senhor do Bonfim, Porto da Folha, quer ouvir Zezé de Camargo e Luciano, para oferecer ao esposo, Josivaldo, aos filhos, Felipe e Laís, a Dona Glória e o seu papai, que eu esqueci o nome agora também, né? Dona Glória aí na sintonia, todo mundo aí ouvindo a gente.
16: Bom dia, Cícero Dias, aqui é Zé Bodega. Bota uma música aí hoje do fundo do baú para nós aí, de Milionário José Rico. Naquele jeito, hein? Oferecido a galera da Baixa Larga, do Espinheiro, Serra Solteira, Povoado Lagoas, Beija-Flor. Mandar aí pra galera que tá fazendo pão uma hora dessa aí na padaria aí em Pinhão de São Zequias.
17: Eu sou apaixonado.
16: Tchau e obrigado. Bota pra torar aí, rapaz.

0: Quanta música bonita, hein? Página de amigo, Cícero Dias. Olha o clima, tá até aparecendo os programas sertanejos que a gente apresentava aqui pela Educadora FM à tarde, de madrugada. É, você sabia que antes de Carlos André apresentar o programa Desperta Sertão, quem apresentava era Cícero Dias? É, eu mesmo. Depois do saudoso Pereira da Silva, né, eu comecei a apresentar o Desperta Sertão. Aí foi quando eu fiquei doente em 2009 e Carlos André começou a apresentar o programa, que é um grande sucesso, é um dos mais ouvidos da Educadora FM. Qual eu mando um grande abraço pra você, meu amigo, vereador Carlos André, o sertanejinho.
1: Bom dia, Cícero Dias. Aqui é Givaldo, povoado Quixaba. Gostaria de ouvir aí uma música aí de Roupa Nova para oferecer aí a todos os ouvintes.
0: Abraço, meu amigo Givaldo, bom dia.
2: Bom dia, esse dia. Botamos aí para acionar o povo aí de Maricá, o povo aí do Cavaco de Didamo. Minha amiga Marcela Moraes, do meu Maricá. Marcela.

0: Os números da gente aí em Dubai. Rodeio aqui esse número, tá? Ele é seu fã. Bota aí a banda de cintura.
1: Cintura fina, vou tocar assim pra você. Minha amiga Beta de Pedra Grande.
2: Na Senhora da Glória.
1: Fala, Betinha.
2: Bom dia, Cícero Dias. Beta de Pedra Grande, município de Glória. Cícero Dias, tem como você anunciar aí um evento que vai ter aqui na minha casa, na minha residência? Sábado.
1: Pode falar.
2: É, vai ter organização Messias e Família, Bacantinho da Paz. Os cantores vão ser Bismarck e os Irmãos Diferentes. Uhum. E vai ter um bingo de um bode. Organização Messias e Família, Bacantinho da Paz, convidando todos meus amigos, minhas amigas, que marcam presença aqui, que nós sigamos bem agradecidos.
1: Povoado Pedra Grande, Glória.
2: Pedra Grande, município Nossa Senhora da Glória.
1: Valeu, Beta, bom dia, minha amiga. É Dilson Ribeiro ouvindo a gente em Praia Grande, o popular Mimim, na sintonia do programa. A gente agradece a vocês todos pela audiência, pela preferência.
3: Bom dia, sincero dia, sou Maria José do Arranhento. Eu, Riamado Batista, foi lá sei que ofereci a meu esposo, tá no pé do raio, que não sai. Deus abençoe esse dia para nós todos, saúde e paz, chega com Deus.
1: Um abraço para você, minha amiga Marilene, Senhor do Bonfim, de Cícero, no nome do meu pai, é seu Augusto, um abraço, seu Augusto, dona Glória, para toda a família da Marilena aí, aquele abraço, viu? Bom dia, Cícero Dias, passa aí uma música para oferecer, de Fogo na Saia, para oferecer a minha cunhada Xuxa, Eduarda, Ianca de Pinhão, e também para meu irmão que trabalha na Madeireira Cunha. Um abraço para você, Ianca. Você é show, menina. Valeu, minha amiga. Bom dia, Nazaré, em Simão Dias, na sintonia da Educadora FM também, ouvindo a gente. Fala, Nazaré.
4: Ô, Cícero, bom dia, Cícero. Tudo bem? Como
1: tudo
4: é que
1: ótimo,
4: está você?
1: Ótimo, menina.
4: Tá bem?
1: Tudo bom,
4: ô,
1: tudo
4: Cícero,
1: bem.
4: Ô, Cícero, esses dias eu fiquei sem telefone. Meu telefone é um probleminha. Viu? Mas eu sempre estava ouvindo vocês. Sempre estou ouvindo, sempre estou ouvindo. Viu? Cícero, passa uma música do Eduardo Costa, aquela das antigas dele, das primeiras dele, se você for possível, viu? Ofereça para você, para todos os ouvintes, para mim mesmo, estou aqui em casa ouvindo. Educador FM. Um bom dia, Cícero. Para todos os ouvintes, principalmente o Fabiano, viu? Tá em Santos, né? Conheço Santos. Morei 20 anos em São Paulo, Cícero. Bom dia, meu jovem.
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1: 9:14. Bom dia pra você ouvindo a melhor rádio de Sergipe. Tudo bem com você, meu amigo? Tudo bem com você, minha amiga? Então, graças a Deus, que Deus possa abençoar cada dia a nossa vida. Recebendo a visita aqui do ilustre amigo, rapaz, você nos deixa saudade aqui. Todos os dias, quando a gente abriu o programa, dizia, lá na central de transmissões, o mais bonito e mais cheiroso da Rádio Educadora de Feira Paulo, nosso amigo Miltinho Amorosa, Milton Rocha. Ai, que bundão da porra ele tá, viu, Marizena?
2: Não, eu gosto de bundão, não.
1: Tá grandão, o que foi? Tá usando é isso aí, é o que?
2: Aqui é tranquilo.
1: Mel de abelha.
2: Tranquilidade.
1: Tranquilo. Fala aí nesse microfone aí, vai, vai. Fala aí, fala aí. Fala. Isso aí, isso aí. Bom dia, Miltinho, bom dia.
3: Bom dia. Aqui é saúde natural. Quem tomou do leitinho, do peitinho da vaca foi eu, desde 3 anos. Então eu tô forte por isso, viu?
4: Bota tá pra roubar mel de abelha, nessa
1: por
4: porra.
1: Isso que tá. Mel, mel. Diga não, diga não. Esse é Miltinho Rocha, Milton Rocha, o Miltinho Amorosa. Você sabia que ele tocou pra Luiz Gonzaga, Maricena? Fala aí, fala aí, fala aí. Fala aí. Tocou pra Luiz Gonzaga?
2: Uma vezinha só.
1: Tocou o quê?
4: Se bater hoje, disse aí.
1: Triângulo. Tocou triângulo pra Luiz Gonzaga?
2: Ligue,
1: e Zabumba, você tocou pra quem?
2: Se brinca, com Amorosa, com... E quem quiser me chamar...
4: Ele se gaba até hoje, que foi da banda de Luiz Gonzaga.
2: Sim.
4: Só tá porque lá. Fez um show, só porque fez um
1: mas
4: show.
1: Mas não herdou nada de Luiz Gonzaga?
4: Herdou.
1: Chapéu de couro.
4: Chapéu de couro.
2: Desculpa aí,
5: vocês. Bota pra roubar nessa porra.
2: Não tem problema, né?
4: Fala.
2: Eu tenho vídeo.
1: Fala aqui mais perto, fala aqui. Você tem o quê? Fala aí, bonitão. Fala aí. O programa aqui hoje tá uma.
4: Garganta,
1: o programa hoje tá uma festa, tá uma festa. Fala
2: eu
1: aí.
2: Eu tenho vídeo de quando o seu Nadinho era prefeito.
1: Pode.
2: O seu Nadinho era prefeito. Eu tenho vídeo, ele aqui, ó.
4: E você tocando pra Luiz Gonzaga.
2: Nadinho, ó. E eu aqui, Luiz Gonzaga vai assim, ó.
1: E esse galego é virado no canto.
2: Ele disse, eu vou levar ele. Ele disse, não quero não, Luiz Gonzaga, porque ele foi que morreu logo, coitado.
1: Ia levar junto com ele.
6: Se liga!
1: O Rei do Baião. É, o Rei do Baião era o. Era
2: pode
1: não.
2: Ser o que for.
1: É a fera. Valeu, Miltinho. Bom lhe ouvir, viu? E ver você feliz assim.
2: Na hora.
1: Vascaíno como eu, assim, apaixonado. Maricena, daqui a pouquinho é você, viu?
7: Tô chegando.
1: Hoje você vai estar no lugar do Mestre Gomes, fazendo as previsões.
7: Sério,
1: astrológicas e meteorológicas.
4: O sangue de Jesus tem poder.
1: Esse programa é uma zona urbana, ou zona rural. Um abraço especial para toda a galera ouvindo o nosso programa. Obrigado a todos.
8: Bom dia, Cícero Dias.
1: Bom dia, tudo bem?
8: Cícero Dias, aqui é Valdés do Riachão.
1: Fala, meu amigo.
8: Senhora Aparecida.
1: Diga aí, campeão.
8: Peço para você tocar uma música com Marília Mendonça e de Paulo e Paulino, uhum. Estrelinha.
1: Sim,
8: oferecer a Tibilio, a Mônica Frentista, Valduís do Calendé e a todos os ouvintes, Cícero. Tenha um bom dia e fica com Deus, tá bom?
1: Um abraço, meu irmão. Felicidades pra você também. Quem mais tá ouvindo o nosso programa, Cícero Dias? Fala,
9: Wagner. Bom dia, Cícero Dias. O que fala que é Bibi aqui da cidade de Pinhão? Queria pedir uma música aí de Leonardo, Sonhador. Quero oferecer aqui para meus colegas aqui de trabalho, no supermercado Júnior Marco. É, meu amigo Austin, meu amigo João Vitor. E o padre Ademir. E também quero oferecer pro meu tio Zé Bodega.
1: Uhum.
9: E pro meu tio Zezeca do Forró. Valeu, Cícero Dias.
1: Bom dia, aqui é Damião de Pinhão. Quero ouvir uma música com o Gustavo Lima. Ofereço pra minha mãe Zelita, popular penchado, né, Damião? Alô, Pitoca, ouvindo a gente, bom dia. Fala, meu amigo Capão.
10: Bom dia, meu grande amigo, sincero dia, como tá você, tudo em paz, graças
1: tudo
10: a Deus,
1: joia,
10: quero que você passe a música de Eduardo Costa aí pra mim, oferecer todos meus amigos, pra meu amigo Cu de Ganso, lá na cabeça da vaca, viu? E pra vocês aí da rádio, bota pra arrombar, viu?
1: Bora, 9:18, atendendo aí a galera que pediu, milionário José Rico, é chonada, Tribunal do Amor.
11: Dinheiro.

Obrigado a cada um de vocês. Que nosso Senhor Jesus possa abençoar a vida de vocês. Tchau, gente.

música bonita, hein? A pedido da Ianca aí na cidade de Pinhão, ouvindo a gente. Bom dia. Bom dia para todos ligados no nosso programa. Bom dia, bom dia, bom dia. Hora de ir para o intervalo comercial. Já já eu volto com mais músicas, porque a JR Atacadista informa a hora certa, 9:36. Bom dia.

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0: Bom dia, meus amigos. Bom dia, amigas, ouvintes. Neste momento é um prazer imenso eu estar aqui com todos vocês, levando a minha voz para todos os meus amigos ouvintes de todas as regiões. Então quero dizer a todos vocês, meus amigos e amigos ouvintes, que sempre estou numa luta. Sempre estou numa luta constante. Sempre estou na luta diária para que possa chegar o momento de, através de analisações na área espiritual, levar energias positivas na vida de todas as pessoas que me procuram. Analisações na área espiritual através de fotos, nome de batismos, data de nascimentos. Então é feito várias analisações, para que através daquelas analisações, no amor, na saúde, na vida financeira, possa levar um controle para aquelas pessoas que estão problemáticas. Porque são pessoas, e muito mais pessoas, que cada vez mais procura o Mestre Gomes para ser feito analisações na área espiritual. E se você é uma dessas pessoas que está passando por vários problemas da vida, você pode dar um passo à frente à procura da tua felicidade, para que possa chegar o momento de ser feito preparações espirituais. Preparações espirituais sempre na linha do bem, sem escolher a quem. Por que, meus amigos? Por que, minhas amigas ouvintes? Centenas, milhares de pessoas, nos longos desses 9 anos, já pode-se dizer, dentro dos 10 anos, que está chegando o momento de eu estar aqui com todos vocês. São milhares de pessoas que têm alcançado as suas bênçãos, que tem alcançado as suas realizações. E se você é aquela pessoa que na tua vida, tudo que está fazendo, nada está dando certo. 3 passos para frente, 20 passos para trás, planos que faz, vira cálculos. Planos que vem fazendo, virando planeta. Então, de repente, você já deu vários passos errados, já conversou com várias pessoas para afastar este mal, este problema que está na tua vida ou na vida do teu ente querido, e nada foi resolvido ainda. Você pode procurar o Mestre Gomes para chegar o momento de ter uma analisação completa, para que possa se afastar deste mal, para que possa se afastar deste problema que está aí na tua vida ou na vida daquela pessoa que você ama. Porque centenas de pessoas que estavam sendo destruídas ou destruída pelo vício da bebida, já chegaram o momento de ter as suas realizações e os vícios ter se afastado das suas vidas. Pessoas que estavam com doenças misteriosas, bruxarias, feitiçarias, demandas, enguiços, ebós, sombras de atrasos, sombras de enfermidades, sombras de destruição, alcançaram e estão alcançando as suas bênçãos. Pessoas que na linha do amor, suas vidas estavam descontroladas, esquecimentos conjugais, separações, brigas, discussões, desuniões conjugais. Várias pessoas hoje estão felizes. Esses maus fora das suas vidas, questões, depressividades, problemas financeiros, graças a Deus,
1: São centenas delas que têm alcançado e estão alcançando as suas bênçãos. Então, meu irmão, minha amiga ouvinte, dê um passo à frente à procura da tua felicidade, para que você possa dizer adeus sofrimento, adeus problemas para nunca mais. 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

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Então, não sofra mais, meus amigos. Não sofra mais, minhas amigas ouvintes. Porque sempre estou preparado, capacitado e fortificado espiritualmente para que possa chegar o momento de colocar um ponto final em qualquer mal que possa estar atingindo a vida do ser humano na área espiritual. Então, seja quem for você, sem distinção de cores, qualidades, profissões ou religiões, porque Deus é um só, é o nosso Pai Criador, que está ao nosso lado em todos os momentos. E quero dizer para você, meus amigos e amigas ouvintes, aqui eu não estou com 9 dias, aqui eu não estou com 9 meses, aqui já estou com os 9 anos, dentro dos 10 anos, juntamente com todos vocês, sempre aprovando os trabalhos, sempre levando energias positivas na vida daquelas pessoas que estão sofrendo. E quero estar com vocês aqui para o resto da minha vida, porque já estou com 52 anos de vida, completando agora, esse mês, 53 anos de luta, de batalha, juntamente com o nosso Deus Todo-Poderoso, porque esse Deus Todo-Poderoso está junto comigo e está junto com você também. Que esse Pai Poderoso é quem faz com que nós abramos nossos olhos pela manhã para sempre estar na caminhada, para sempre estar na batalha, para que sempre possa estar lutando. E aqui eu estou lutando, não é só por um, não é só por dois e nem por três. Aqui eu estou lutando por centenas de pessoas que me procuram em todas as regiões. Então, meus amigos e amigas, chega o momento de deixar que Deus sempre possa estar tocando no teu coração, para que possa ter a prosperidade da sua vida em todos os sentidos. 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

Quero levar meu bom dia para o senhor Benedito, que está aí na escuta do programa na cidade de Pinhão. Ele diz assim: amigo Mestre Gomes, estou lhe enviando esta mensagem de texto aqui através do meu telefone para lhe dizer que já há muitos anos que sou o seu ouvinte através da Educadora FM. Sempre estou ouvindo o seu programa todas as manhãs. E quero dizer ao senhor que quando chega o momento de eu sair mais cedo de casa para o trabalho e não escuto o seu programa, fico muito triste. Que as suas palavras é como se fosse uma medicação para a minha mente. Dias que chega o momento de ouvir as suas palavras, os seus conselhos, as suas orientações, para mim são dias melhores. Me sinto até mais feliz, me sinto até mais com disposição para continuar e finalizar aquele dia. Porque o senhor é um homem abençoado por Deus. O senhor é uma pessoa que sempre está ajudando aquelas pessoas que precisam, que necessitam. Vai aí o meu nome, o nome da minha esposa e o nome dos meus três filhos, para o senhor colocar nas suas correntes de orações. Que Deus sempre esteja abençoando o senhor e toda a minha família. E muito obrigado.

Muito bem, meu irmão, graças a Deus, muito obrigado por ser meu ouvinte, muito obrigado por ser ouvinte da Educador FM. Já coloquei o seu nome, o nome da sua esposa e dos seus filhos aqui nas minhas considerações. Que Deus te abençoe hoje e sempre, e qualquer coisa, sempre estarei aqui quando precisar.

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Entre em contato e tenha felicidade para o resto das suas vidas. Estamos chegando a mais um final de mais uma programação. Fiquem todos com Deus e que Deus continue abençoando a todos nós.

0: 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E até as próximas programações.
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0: Salve, salve, felicidades no canal das nossas descontrações, emoções e todas as nossas energias positivas. Aumente o volume do seu receptor, porque a partir de agora tudo vai ficar por conta da emoção. De agora até o meio-dia, no ar, mais um programa com a qualidade digital da nossa 89.5.
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0: Meu amigo, minha amiga, saiba você que o tempo vai superar a espera. O momento vivido vai apagar a saudade. A alegria substitui a tristeza e a fé em Deus dá certeza de boas novas. Um abraço, bom dia, sejam todos bem-vindos à nossa estação de rádio aqui, Educadora, muito mais emoções.
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0: Com a graça e a permissão divina, estou chegando para fazer a festa no seu rádio. Eu sou Mário Sena, filho do seu Zé de Olímpio e de Dona Raquel. Eu sou o locutor oficial do seu rádio e do seu coração. Isso é direito adquirido, eu não abro mão, tá certo? Que Deus possa abençoar o nosso dia. Faça de nós a moradia do Divino Espírito Santo. Gratidão, meu amigo, é a palavra de ordem. Gratidão a Deus por tudo, pelo sopro de vida e por mais um dia juntos. Claro, nesta grande emoção, Educadora, emoção a todo instante, é sucesso na veia, de agora até o meu dia. Claro, muita coisa boa vai rolar em seu rádio na 89.5. É o prefixo, da emoção, não tem pra ninguém.
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0: Simplesmente a melhor em tudo. Eu, Mário Sena, Seninha, só para os íntimos, aposto e radiante, 100% emoção aqui na Educadora, a rádio nota 10 do seu rádio, é emissora do Grupo José Arinaldo de Oliveira, para um Brasil de emoções. Um abraço, muito bom dia, confira 10 da manhã, mais 14 minutos, 10 horas 14 minutinhos, na velocidade do tempo e na agilidade da sua emoção. A Educadora chega primeiro em seu rádio.
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0: Todo mundo ligado no pique.
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0: 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Você já sabe, aqui na Educadora, muita alegria, muita descontração. Tô ligado na Rádio Educadora do Felipão, conectado com a sua emoção, no ritmo do sucesso.
2: Arrebenta, Seninha.
0: Quem foi que disse que eu não vinha?

Tá aí todo mundo ligado, continuo de montar um abraço. Muito bom dia pra você, meu amigo trabalhador. Bom dia pra você, minha amiga dona de casa. Eu sou mandar um abraço especial pra você que curte a gente diariamente, meu grande amigo Zé de Bisoca, cara, né? É lá na sua oficina, ouvindo a gente com certeza. Curtindo de montão, Mário Sena, grande Zé de Bisoca, é um mecânico das bikes, cara. Está ouvindo a gente com certeza, exato instante. Rádio ligado, em sintonia conosco. Lembrando que hoje tem à noite Conexão Futebol. É assim, hoje o programa Conexão Futebol, a nossa resenha esportiva mais completa do rádio no interior. Eu, Mário Sena, ao lado do Fernando Barbosa, informando pra você tudo sobre o seu clube do seu coração. 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Somos parceiros do Conexão Futebol. Aquele abraço para você curtindo de montão. 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
0: Padrão, 100% emoção. Um abraço, muito bom dia pra você, meu amigo. Bom dia pra você, minha amiga dona de casa. Deixa eu mandar um abraço especial aqui. Um bom dia especial para os meus superintendentes, senhor José Arinaldo de Oliveira e dona do Celina Modesto. Estão ouvindo a gente, né? Lá na residência. E eles, com certeza, curtindo de montão. O Fernandinho já fez aí nas suas tarefas matinais. E deve, com certeza, estar ouvindo a gente lá descansando na poltrona do papai. E ouvindo, com certeza, aí o Maricena. Um abraço. Bom dia, Fernandinho. Bom dia, bom dia, bom dia, bom dia. Bom dia para você que curte de montão a gente em toda essa região. Quero mandar um abraço pra esse aqui para meu amigo Marquinhos, do povoado Cutias. Grande Marquinhos, é Marquinhos que ajuda aqui o Alexandre aos domingos atrás no programa católico, né? Grande Marquinhos lá no povoado Cutia, salve a gente, Marquinhos, aquele abraço, Marquinhos, cabra bom! 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
1: De maio, Zentento aí pra você ouvir da nossa rádio, a nossa programação. Sucesso com Rian Dilcinho. É assim, que pagode gostoso, hein? Pagodezinho romântico aqui só na rádio, só na Educadora. Muito mais emoções. Detalhe é o seguinte, deixa eu dar uma chegadinha agora lá na cidade de Itabaiana, cara, né? Vou falar com a jovem, a Jane Menezes. A Jane Menezes, ela tem um recado muito interessante pra você. Primeiro, nós vamos falar sobre a promoção. 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
1: 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Antes do bloco comercial, tem mais uma? Vamos trazer o Léo Santana aí, minha produção. Um abraço, bom dia.

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Legal, até o meu dia, valendo a sua participação, ligue pra gente, participe, mande suas mensagens de texto de voz no nosso WhatsApp, e é claro que nós vamos tocar todas as músicas que vocês solicitarem aqui na programação 10 a 89.5. essa é a rádio Nota 10, o seu rádio, a educadora é 10 em tudo, 10 em descontração, é 10, né, no gênero musical, é 10 na informação, no jornalismo, e é claro, né, é 10 do seu rádio, a rádio 10, com certeza, educadora. Vamos essa, juntinhos colados para você curtir no Tio Montão. Um abraço, sintonize na educadora e acerte na emoção. 11:19, 11:19. Mandando um abraço especial aqui pra minha amiga Cida. Tá ouvindo a gente lá na residência do Ronaldo e da Nilza. É fã de carteirinha da nossa programação. Grande Cida, aquele abraço, bom dia. Manda um abraço especial aqui pra Pamela. Dona Pamela ouvindo a gente lá no bairro Subestação. É sim, a Pampã, né? A Pampã, filha do Bom Demais, né? E da Dudé. São os pais da Pamela. Tá ouvindo a gente com certeza. Oi, Pamela, tudo bem? Bom dia, bom dia. Cadê a Dudé? Nunca mais encontrei com o Dudé. Preciso conversar com o Dudé, cara. 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Essa é a rádio do seu rádio. 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Tocando só as melhores. Até o meu dia, valendo, claro, a sua participação. Lembrando que é o meu dia em ponto. Hoje tem horário eleitoral gratuito no rádio. Ao meu dia e 25, Alessandro Andrade. Com um leque de informações para fazer você um ouvinte bem informado. Para você que curte de montão, um abraço. Muito bom dia para você, meu amigo trabalhador. Deixa eu trazer mais uma super sequência. Tocando.

nós, então, no pagode Social Clube de nossa rádio, Alexandre Pires. E um belo poporri pra você, ouvindo a nossa rádio, a nossa programação. Deixa eu mandar um abraço especial aqui pra meu amigo Gilson do quiosque da Valda. Olha, hoje é dia do aniversário do meu amigo Vadinho, perfeito, prefeito de Capoeira Grande, cara, né? A gente quer parabenizar o Vadinho, oferecer aqui uma música, daqui a pouco nós vamos oferecer uma música bem legal pra ele, que hoje está completando idade nova, né? Meu amigo Vadinho lá de Capoeira Grande, é o prefeito lá de Capoeira Grande, cara, completando idade nova hoje, feliz da vida, salvo engano, 6.5, acho que é 6.5, né, Genezinho? Acho que é 6.5, eu não sei se é 6.5 ou 6.8. De fato, de concreto, que hoje é dia do aniversário do meu amigo Vadinho, prefeitão lá de Capoeira Grande, tá ouvindo, gente? Feliz da vida, ao lado dos familiares, ao lado dos amigos, e hoje comemorando, fiquei sabendo, vai ter um festão hoje lá na propriedade do meu amigo Vadinho, vai ter um festão, um almoço de qualidade, é assim, tá certo? Prefeitão lá de Capoeira Grande, grande Vadinho, parabéns, vire saúde, e papai do céu possa abençoar a sua vida, cara, o seu caminho, que você seja feliz ao lado dos seus familiares, dos seus amigos, e de nós aqui da Rádio Educadora, com certeza que você possa, né, fazer desse dia, né, um dia único de muita felicidade, de muita alegria, de muitas realizações, discernimento e prosperidade. Valeu, Vadinho, parabéns, vire saúde. Todo mundo ligado, manda um abraço especial aqui pra meu amigo Zé de Bizoca, tá ouvindo, gente, né? Não sou ele, mas também o Gordo Bike e o Marcos de Jotinel. Tia Núbia, com certeza ouvindo a gente, aquele abraço. Um abraço especial pra meu amigo Mazinho e Dona Aline, lá no Cidcelão. E pra você que curte de montão a gente, não só aqui na cidade, mas em todas as cidades da região, aquele abraço. Vire saúde. Depois do intervalo comercial, tem mais emoções, tem muito mais músicas pra você na última sequência de sucessos. 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

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Sabia, Genezinho, que Educadora é a Rádio 10, né? A nota 10 do seu rádio? É assim, Educadora é 10 em tudo, entretenimento, 10 no jornalismo, 10 na parte musical, 10 com certeza, né? Na amizade e 10 na alegria e na felicidade.

No Bregão Rasgado, mais cretino do rádio sergipano é o nosso. Demais. É o Bregão da Educadora, atendendo ao pedido do viúvo apaixonado. É assim, com certeza está ouvindo, né? O pedreiro, né? Filho do Nicanor, seu Nicanor. Com certeza é o viúvo apaixonado. Ele adora essa música, a mãe da Lediane. Tá aí pra você, Adriano. Um abraço, bom dia. Todo mundo ligado, ligando pra gente. Vamos essa, juntinhos, colados até o meio-dia, valendo, claro.

Laís Etel, sucesso com Calcinha Preta. Perdoar. Música de qualidade, sucesso aqui na nossa rádio, na Rádio 10, na programação 10 da 89.5. É o prefixo da emoção. Mandando um abraço especial aqui, né? Mais uma vez para meu amigo Ronaldo e também para Nilza. Fiquei sabendo que eles gostam de ouvir a gente diariamente. O Ronaldo e a Nilza, da Escola de Aplicação do Sagrado Coração de Jesus. A Cília da Mulata tá ouvindo a gente, né? Um abraço, bom dia, grande Ronaldo. Queria saber qual é a receita, cara. O negócio aí do cabelo, velho. Tô interessado em saber essa receita aí, viu, Ronaldo? Um abraço, bom dia, tchau, gente. Vem na sequência, horário eleitoral gratuito no rádio. Se Deus permitir, a gente volta amanhã no mesmo horário, tá certo? Tá combinado? Tá combinado. Um abraço, bom dia pra você, meu amigo trabalhador. Bom dia pra você, minha amiga dona de casa. Um abraço especial. Sejam todos bem-vindos e até amanhã com a permissão divina. É assim, porque depois do horário eleitoral gratuito no rádio, tem sim, tem Alessandro Andrade. Tocando só as melhores pra você. Um abraço. Boa tarde, Sergipe. Não é essa aqui não, cara. Me pediram foi essa aqui, ó. E a gente toca amanhã na íntegra. Você vai ver com o Zezé de Camargo e Luciano. Tchau, gente.

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0: 12:36 após horário eleitoral obrigatório e bloco comercial, iniciamos mais um programa Foco da Verdade aqui na nossa Rádio Educadora 89.5 FM de Frei Paulo. E olha só, maioria dos candidatos praticamente esqueceram, entre aspas, dos professores em seus respectivos planos para a área de educação para o próximo governo. 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Enquanto isso, na nossa capital, Aracaju, prefeita Emília Corrêa descongela triênio e paga retroativa aos professores municipais da capital sergipana.
1: Manchete.
0: Vamos às manchetes do programa de hoje, chamando ele que já tá por aqui correndo com a informação. Chega pra cá, Seninha, solta essas manchetes pra gente, Mário Sena.
2: Mário Sena.
3: Boa tarde pra você, Sandro. Abraço especial, vida e saúde pra todas as pessoas que param para ouvir as nossas informações agora, na hora do almoço, aqui pela FM Educadora, emissora do Grupo José Arinaldo de Oliveira. E com detalhe, hoje, quinta-feira, é uma quinta-feira de sol forte, causticante, temperatura altíssima aqui fora. E a gente destaca na sequência do programa, Sandro, com relação a um desmanche de motos roubadas que foi estourado pela polícia. A polícia conseguiu descobrir onde ficava justamente instalado esse desmanche de motos roubadas. E a informação da conta de que duas pessoas foram detidas, né? E não existe mais esse desmanche, porque a polícia estourou esse desmanche de motos roubadas aqui no estado de Sergipe. A gente destaca na sequência do programa, Sandro, com relação à ação dos policiais do GTAM. 54 caixas de canetas emagrecedoras e remédios, né, contra o diabetes foram apreendidas. E a gente traz detalhes na sequência do programa dessa operação policial no dia de ontem aqui em Sergipe, Sandro.
0: E ontem uma doutora importantíssima se rompe na Grande Aracaju, deixando parte de Nossa Senhora do Socorro da nossa capital sem abastecimento de água. Já os bancários aqui no estado de Sergipe, da Caixa Econômica Federal e do Banco do Brasil, entram em greve a partir de hoje. Já a nossa Universidade Federal de Sergipe publica edital de transferência interna para aqueles alunos que desejam mudar de curso de graduação. Volta pra cá, Seninha, solta mais manchetes pra gente, Mário Sena.
2: Mário Sena.
3: Olha, Sandro, ação policial no dia de ontem, tirando de circulação mais um traficante no centro da cidade serrana, na cidade de Itabaiana. O mesmo aconteceu na cidade de Lagarto, também, né, um traficante foi tirado de circulação, e também na cidade de Campo do Brito. É, a importância que tem, a polícia está trabalhando diuturnamente contra o tráfico aqui no estado do Egito. São as prisões desses elementos que se produzem como rato, né? A polícia tira 2, 3 de circulação, aparece 5, 6. Mas a polícia continua trabalhando. E a gente destaca na sequência do programa, no que diz respeito à cidade de Lagarto. A população está na bronca, viu? Lixão se acumulando bem próximo ao balneário Bica. E aí, com a palavra, Sua Excelência o Prefeito Municipal, Sandro.
0: E candidaturas da Federação PSOL Rede ao Senado aqui em Sergipe foram barradas pelo TRE. Professor Irã Barbosa permanece na urna e vai recorrer da decisão pelo indeferimento da sua candidatura. Já no campo da direita sergipana, depois de racha provocada por Rodrigo Valadares e o consequente caimento de sua máscara, a debandada acontece agora na chapa dos candidatos e candidatas a deputado federal. Tudo isso e muito mais aqui no nosso Então volta pra cá, Seninha, solta mais manchetes pra gente, Mário Sena.
2: Mário Sena.
3: Olha, Sandra, aconteceu ontem uma inspeção contra furto de energia elétrica em 5 bairros periféricos da capital sergipana. Ainda destaca na sequência. E no mundo do futebol, no mundo esportivo, vamos trazer detalhes da vitória do Palmeiras, do empate do Corinthians, né, pela Taça Libertadores da América, da vitória do Santos pela Sul-Americana e mais alguns resultados registrados no dia de ontem no Campeonato Brasileiro da Segunda Divisão. Tudo isso e muito mais daqui a pouquinho no Giro de Notícias do nosso programa, Sandro.
0: E tudo isso e muito mais aqui no programa Foco na Verdade, na nossa Rádio Educadora 89.5 FM, a emissora que tem a superintendência de José Arinaldo e Juscelina, a direção geral de Edilma Oliveira, o popular Cascudo. Na reportagem, esse que você acabou de ouvir, Mário Sena. No cafezinho, Simone, no administrativo, Kiara, no comando da nossa mesa, ele, Genésio Lima, o popular Teco, e na locução, esse jornalista que vos fala, Sandro Carvalho, hoje, quinta-feira, dia de TBT, já separou aquela foto daquela viagem, daquele passeio, daquele momento, com aquele grupo, ou você sozinho naquele lugar, ou rememorando algum momento importante da sua vida para publicar hoje, recompartilhar e rememorar com os amigos nas redes sociais? Pois bem, se ainda não, o faça, porque hoje é quinta-feira, dia de TBT, neste 10 de setembro de 2026. 2026, turma boa, que transcorre aí a exatos 253 dias, faltando, portanto, 112 dias para que possa terminar. Quer interagir conosco, falar, participar ao vivo? Liga aí no 99843-4109 ou no 998280577. Esses são os dois números para você ligar, falar e participar ao vivo. 99843-4109 ou 998280577. Agora você é mais acanhada, prefere apenas mandar uma mensagem de áudio ou de texto? Manda lá no nosso zap da educadora, que é o 99940-1691, com sua crítica, sugestão, denúncia, opinião, reclamação. Vai lá no nosso zap da educadora, que é o 99940-1691. 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Olhe, hoje, dia 10 de setembro, é o Dia Mundial da Prevenção ao Suicídio. E é uma data que não pode passar despercebida, porque se justamente ela foi criada como Dia Mundial de Prevenção ao Suicídio, é porque ela tem uma mensagem a ser passada. E logicamente que eu me valer desse espaço de poder de comunicação que, graças a Deus, eu tenho e a educadora permite, não poderia deixar de salientar que esta data, caro ouvinte, ela é fundamental para lembrar que falar sobre saúde mental, sobre questões psíquicas, sobre sofrimento emocional, pode sim salvar vidas. Aqui no rádio, eu destaco para vocês uma mensagem simples. Ninguém precisa enfrentar a dor sozinho. Muitas vezes, você que está sofrendo não precisa, naquele momento, de uma solução pronta. Até porque nem um miojo, embora seja instantâneo, ele fica pronto no estalar de dedos. Ele precisa ir para o micro-ondas ou para o fogo e consumir algum tempo para poder dar certo e poder ficar pronto. Então, nada tem uma solução pronta num estalar de dedos. E você, familiar, seja pai ou mãe, avô ou avó, tio ou tia, primo, prima, vizinho, vizinha, padrinho, madrinha, compadre, comadre, amigo, amiga, namorado, namorada, esposa ou marido, precisa saber ouvir. Preciso ouvir quem está com depressão, com um problema psíquico, com a tristeza, com melancolia, com empatia, com respeito e não com julgamento. Porque não é frescura, não é preguiça, não é maricagem, não é qualquer coisa que você, dentro da sua limitação intelectual e do seu preconceito, acha que a outra pessoa tá. Ah, isso aí é frescura, isso aí é falta de pancada, isso aí é viadagem, isso aí é não sei o quê, que ficam dizendo que é isso. Quem está passando por sofrimento emocional precisa ser ouvido e ouvida com paciência, com acolhimento, com empatia. E, logicamente, encaminhar esta pessoa, independente de ser homem ou mulher, criança, adulto ou idoso, porque pode chegar para a criança, pode chegar para o adulto, pode chegar para o vovô e para a vovó. Precisa encaminhar para o acompanhamento profissional, para a ajuda profissional, que é o quê? O psicólogo ou psiquiatra. E aí, esta pequena informação de dizer que, para você que está passando por sofrimento emocional, você não está só. E você, familiar de quem está passando, tenha ouvidos abertos e olhos atentos. É um recado também que serve para dizer que a prevenção também passa pelo combate ao preconceito. Depressão, ansiedade, crises emocionais, pensamentos suicidas ou atentados contra a própria vida ou automutilação não deve ser tratado como frescura, não deve ser tratado como falta de fé, não deve ser tratado como fraqueza, absolutamente não. São situações que precisam de atenção e cuidado, e aí muitas das vezes, o repito, acompanhamento especializado. Então, prevenir o suicídio e a automutilação por questão de sofrimento psíquico e emocional é uma responsabilidade de todos nós que estamos aí com a nossa sanidade mental em dias. É prestar atenção naquele amigo que mudou de comportamento. É prestar atenção naquele familiar que se isolou. É prestar atenção naquele colega que deixou de demonstrar esperança. Uma conversa acolhedora, caro ouvinte, pode ser o primeiro passo para que essa pessoa queira procurar ajuda e aceite receber ajuda. Porque muitas das vezes, na foto bonita do Instagram gargalhando, na foto bonita do passeio do final de semana, esconde a verdadeira face do fundo do poço. E o fundo do poço é um dos lugares mais visitados, mas nem todo mundo tem coragem de dizer que esteve lá ou que está lá. Então, prestar atenção, puxar assunto, querer conversar e saber ouvir é o segredo para que os índices de autoatentado contra a própria vida diminuam. É o primeiro passo para que a pessoa se sinta acolhida e queira receber ajuda por vontade própria, decida buscar ajuda. No Brasil, quem estiver passando pelo sofrimento emocional, é importante frisar isso, pensando em tirar inclusive a própria vida, nós temos o CVV, que pelo telefone 188-188, de forma gratuita, 24 horas por dia, tem pessoas do outro lado lá para lhe ouvir, para você poder desabafar. Porque às vezes você, meu amigo e minha amiga que está ouvindo, está passando por um sofrimento, mas você tem vergonha de conversar com alguém que lhe conhece, porque acha que a pessoa vai achar que você está de frescura, ou que vai lhe julgar errado. Então, se você tem vergonha de conversar com alguém que lhe conhece, procure um psicólogo, procure um psiquiatra ou ligue no CVV, que é 188-188, qualquer hora, em todo o território brasileiro. Já em uma situação de emergência com risco imediato, onde você se depara com a pessoa que atentou contra a própria vida, você deve prontamente ligar para o SAMU ou para a unidade de saúde do seu município, para que a equipe médica possa se deslocar até o lugar e prestar os primeiros socorros e tentar salvar a vida da pessoa. Então fica essa reflexão, esse meu comentário e essa minha explicação extremamente didática neste 10 de setembro, que é o Dia Mundial de Prevenção ao Suicídio. Porque às vezes, caro ouvinte, uma simples pergunta como: você está bem, fulana? Tá tudo bem, Beltrano? Pode fazer toda a diferença. Pode abrir a porta que a pessoa precisa para poder desabafar com você. Porque você fica dizendo: ah, eu não tenho tempo. Ah, eu tô na correria. Ah, aí depois de tanto ah, se eu soubesse. Quando a pessoa já estiver lá fria, dentro do caixão, aí você vai se lamentar: ah, se eu tivesse vendo conhecimento, ah, se eu tivesse prestado atenção, ah, se eu tivesse procurado fulano e perguntando se ele queria conversar, tinha sido tudo diferente. Pois bem, não leve esse peso na sua consciência. Converse, puxe assunto, mostre-se disponível, porque se você tá na correria hoje para poder resolver coisas que talvez não sejam importantes, talvez, tristemente, amanhã você precise suspender sua correria para ir pro velório de uma pessoa que tirou a própria vida. Então, olhos atentos, ouvidos abertos, empatia, acolhimento e menos preconceito é o recado que eu deixo hoje, neste 10 de setembro, Dia Mundial de Prevenção ao Suicídio. Pode ser alguém de dentro da sua casa, pode ser alguém da sua vizinhança, pode ser alguém do seu trabalho, alguém da sua escola, alguém do seu convívio social. Percebeu alguma coisa? Procure, fale para um familiar, informe, não deixe passar em branco. Repito, não é frescura, não é fraqueza, não é modismo, não é falta de fé. Saúde mental é uma das coisas que mais tem adoecido as pessoas e que, por consequência, a mente perturbada acaba também afetando o resto do corpo físico. Continuemos com a nossa programação. 12 horas e 54 minutinhos, é importante fazer essa reflexão. Porque a gente abre tantos portais de notícia para trazer informações para você: é só batida, acidente, facada, apreensão de drogas, morte, é só desgraça e desmantelo. Então, quando vem uma campanha bonita, com uma pauta tão importante e necessária como essa, é bacana que a gente explique para todos vocês, igual eu divulguei antes de ontem, a campanha do Hemose, que foi realizada ontem aqui em Frei Paulo, que era a campanha da coleta de sangue, que aconteceu ali na Clínica de Saúde da Família Cônego João Lima Feitosa, o antigo Hospital e Maternidade Santa Mônica, aqui em Frei Paulo. 98 pessoas doaram sangue. Foi praticamente mais do que o dobro desta mesma iniciativa realizada ano passado aqui em Frei Paulo. Isso é bacanérrimo, porque um pacotinho de bolso de sangue daquele, uma bolsinha daquela, pode, a depender do caso, salvar até 4 vidas. E olhe que mais de 98 pessoas compareceram para doar, porém nem todas estavam aptas, ou seja, autorizadas com sangue nas conformidades para poder realizar, né, a doação. E aí apenas 98 estavam tudo ok, e essas 98 foram doadores e doadoras. Então, Frei Paulo está de parabéns, que mais iniciativas como essa aconteçam, que a gente se coloque inteiramente à disposição do Emose, inteiramente à disposição da Prefeitura de Frei Paulo para poder divulgar, porque isso não tem nada a ver com partido, isso não tem nada a ver com a administração, seja laranja ou seja azul,

aonde, qual é o lugar que vai acontecer. Nós, comunicadores, temos que ter também o posicionamento de querer divulgar coisas boas, de querer divulgar aquilo que promove a qualidade de vida. Não é só chegar no microfone ou na frente de uma câmera e só fazer notícia de bagaceira, não. Nossa, Sandrinha, mas se você compartilhar um vídeo dizendo que vai ter uma campanha do Hemose para coletar sangue e fazer um outro vídeo dizendo que um homem morrer com 10 tiros na cara, vai ter mais compartilhamento do homem que morrer com 10 tiros na cara do que o do Hemose. Verdade. Sabe por que isso é verdade? Uma triste verdade. Porque o povo gosta mais de consumir conteúdo de desgraça e bagaceira. E justamente por hoje, a maioria da comunicação ser feita na base do tal algoritmo, ou seja, compartilhamento, engajamento, atenção, o povo está colocando mais o que para ter engajamento? Notícias de bagaceira. E aquilo que é bom, aquilo que é bonito, aquilo que nos traz o que há de melhor de sentimento, que é a esperança, acaba sendo jogado na gaveta escura do armário. Não deixemos que a gente sucumba a esse tipo de pensamento. Fica a minha reflexão. 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Olha só, ontem não teve programa, já expliquei os motivos para vocês, os quais quem acompanha já sabe por quê. Semana que vem eu irei me ausentar quarta, quinta e sexta e retorno normalmente na segunda. Por quê? Eu serei submetido ao tratamento final desse meu processo que eu estou com a iodoterapia na quarta-feira, logo pela manhã, na Climed em Aracaju. Por esta iodoterapia ser o iodo radioativo, eu preciso ficar isolado, então eu não vou estar perambulando pela rua, eu não vou estar na porta de casa ou na porta da casa de Thalia, eu não vou estar indo para a casa da minha avó tomar shake, não vou estar indo na casa de minha queridíssima amiga Dilma tomar um cafezinho. Dilma e caçulinha, um cheiro! Eu não vou estar indo aqui para a educadora apresentar o programa, uma vez que, como eu vou estar radioativo por ter ingerido uma medicação radioativa, isso não seria prudente. Seria extremamente irresponsável de minha parte e desrespeitando as recomendações médicas. Então, vou ficar recluso, trancadinho, quarta, quinta e sexta. E aí, no domingo, eu já começo a poder ter certo contato. Na segunda-feira, eu vou voltar normalmente aqui para a rádio e para a Itabaiana TV. Aqui na rádio, de 12h30 às 14 horas. E na Itabaiana TV, das 19h às 20h30. Falando em Itabaiana TV, no YouTube, gente, nós não estamos tendo live hoje no YouTube aqui por uma questão de um problema com a câmerazinha. Mas a Itabaiana TV, ela é um canal de web TV que existe no YouTube e você pode assistir sem necessariamente criar um perfil. Por exemplo, quando eu fazia lives no Instagram, só conseguia me assistir quem tinha perfil no Instagram. No YouTube você pode criar o seu perfil canal, mas caso você não queira ou não saiba, não precisa, é um canal aberto. Então, assim como tem o nosso canal Rádio Educadora de Frei Paulo, nós temos o canal Itabaiana TV. E hoje, no YouTube, Itabaiana TV, às 19h07, bate-papo, entrevista presencial com candidato a deputado estadual Breno Silveira. Breno Silveira é candidato a deputado estadual pelo Republicanos, inclusive

0: aqui em Frei Paulo, ele tem e conta com o apoio do ex-prefeito José Arnaldo de Oliveira Filho. Então, você que gosta de Zé Arnaldo, você que tem gratidão a Zé Arnaldo, você que tem carinho e respeito pela trajetória e pelo trabalho de Zé Arnaldo, eis a oportunidade de você poder ouvir as opiniões, as ideias, os projetos e as bandeiras defendidas pelo Breno Silveira, candidato a deputado estadual, aqui em Frei Paulo, apoiado por Zé Arnaldo Filho, e que hoje à noite, às 19 horas, estará me concedendo entrevista presencial no canal Itabaiana TV. Até já já, após nosso bloco comercial.
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1: Ainda enquanto vivo estiver, ainda 12:18, já temos live restabelecida aqui na nossa Educadora 89.5 FM, lá no nosso canal no YouTube, Rádio Educadora de Frei Paulo. Olha, já tem ouvinte interagindo conosco aqui no nosso zap, que é o 99940-1691. Boa tarde, Sandro. Fala aí sobre o matagal que está no terreno da Indagro aqui de Frei Paulo. Tá uma vergonha o mato tomando conta desse espaço, que é um órgão do Estado e que outrora foi referência em atendimento ao homem do campo e na realização das nossas exposições. Lamentável, o mato tá tomando conta. Também aproveite e fale dessa roça de mandioca no retorno aqui da BR-235 com frente à rádio, que tira a visão de quem sai ali do trecho da exposição antiga ABB para poder entrar na rodovia. Quando não é mato, é plantação de mandioca. Frei Paulo tá jogado e tá entregue e não tem fiscalização para nada. É a reclamação que mandaram aqui no nosso zap da Educadora, que é o 99940-1691. E agora eu chamo ele, que é o original da nossa programação. Chega pra cá, Seninha, solta essas notícias pra gente, Mário Sena.
2: Muito bem, Sandro, um abraço, vida e saúde para todo mundo, principalmente para as pessoas que estão ouvindo aí as nossas informações agora no princípio da tarde. E que tarde quente, hein, cara? Sol forte, temperatura altíssima aqui fora. É só Jesus na causa, viu, cara? Como diz você. Mas olha, Sandro, com relação às informações, né, do mundo policial. Antes aqui das informações do mundo policial, nós queremos dizer que o final de semana que se aproxima será um final de semana festivo em Itabi, na 46ª Festa do Jegue, dias 11, 12 e 13 de setembro. Festa do Jegue, você não pode ficar de fora, cara. Eu e Genazinho estaremos nessa, viu? Eu e Genazinho, fazer o papel aí do vaqueiro, Genazinho, do Jegue não. Para com isso, rapaz. Você tá... Nós dois, né, Genazinho? Beleza, cara. Mas olha, tava o seguinte, Sandro. No mundo policial, no município de Lagarto, um traficante foi preso. No dia de ontem, foi tirado de circulação pelos policiais do GTAM. Os policiais perceberam ele em uma situação suspeita, ele vinha sendo investigado, foi flagrado ontem com drogas, foi tirado de circulação. Já também na cidade de Itabaiana, a polícia também prendeu um outro traficante no centro da cidade, vendendo drogas, comercializando, como não é permitido, foi tirado de circulação. Também aconteceu o mesmo na cidade de Campo do Brito, a polícia prendeu um traficante em flagrante, estava comercializando produtos ilícitos e aí foi tirado de circulação. No que diz respeito às informações da capital sergipana, policiais do GTAM conseguiram deter um homem e com ele 54 caixas de canetas emagrecedoras e remédios contra o diabetes. Esse fato aconteceu em uma avenida movimentadíssima no centro da capital sergipana. O indivíduo foi conduzido até a delegacia e todo o material ilícito aí foi apreendido, né? Toda a mercadoria foi apreendida aí pelos policiais do GTAM na capital sergipana. Ainda com relação a Aracaju, mais de perto no bairro Santa Maria, zona sul da capital sergipana, a polícia conseguiu chegar a um desmanche de motos roubadas. Inclusive, duas pessoas foram detidas e também com eles algumas motos roubadas e armas de grosso calibre. E aí, né, esse desmanche já está desativado pela briosa polícia do estado de Sergipe, fazendo um belo trabalho. A gente aí agradece, a sociedade sergipana agradece. Outra informação também que diz respeito a Aracaju é essa de mais de perto, em 5 bairros periféricos. Uma inspeção aconteceu ontem, uma inspeção contra furto de energia elétrica em 5 bairros periféricos da capital sergipana, mostrando que a polícia está atenta e algumas pessoas tiveram que ser conduzidas à delegacia para prestar esclarecimentos. No município de Lagarto, ontem, a imprensa local falava muito com relação a uma lixeira que está se instalando bem próximo ao balneário Bica, lá na cidade de Lagarto, né? Um ponto turístico. E aí não é nada elegante, né? Não é nada elegante, mesmo porque Lagarto é uma cidade muito grande, uma cidade realmente próspera, e o prefeito tem que dar um jeito, né? Não pode deixar se acumular essa lixeira bem próximo ao balneário Bica, lá na capital sergipana. Com a palavra, Fábio Reis. resolver esse problema, cara. Não pode. Lagarta não pode ficar feia, principalmente lodenta. Não pode, não pode, não pode, tá certo? E outra uma informação, essa ainda com relação à cidade de Lagarto, ontem, a imprensa, inclusive, comentava, a imprensa ontem falava com relação à ida de Ricardo Marques, né, candidato ao governo do Estado de Sergipe, até a cidade de Lagarto, em carro oficial. Nós fomos informados que ele estava em um carro oficial, como não é permitido, né, já que ele é candidato a governo do Estado, né, isso, de certa forma, gerou muitos comentários, né, muitos comentários, mas a gente não tem, né, o que falar, porque nós mesmos também nós não vimos, né, não presenciamos esse fato, só estamos comentando que ouvimos de algumas emissoras aqui da região com relação a esse fato envolvendo aí ao Ricardo Marques. Para que eu possa finalizar, Sandro, já tarde aqui do mundo do futebol, do mundo esportivo, nós tivemos ontem, né, alguns jogos realizados, inclusive pelo Campeonato Brasileiro da Série B, né, Taça Libertadores América e Copa Sul-Americana. No Campeonato Brasileiro da Série B, os resultados que foram construídos no dia de ontem. Botafogo de São Paulo perdeu para o Novo Horizontino no clássico do interior paulista. Novo Horizontino 3, Botafogo 1. Fortaleza venceu o Avaí, né? Deu uma respirada, o Lion do PC. Fortaleza 1, Avaí 0. América Mineiro venceu o Náutico Clube Capibaribe, cara, pelo placar de 2-1. O Operário sapecou 3-0 no CRB, o Galo da Pajuçara. E o Atlético Goianiense venceu o Ceará pelo placar de 2-1. Hoje nós vamos ter São Bernardo e Londrina, Vila Nova e Goiás, Sport Clube do Recife e Ponte Preta. São jogos programados para hoje pelo Campeonato Brasileiro da Série B. Ontem também nós tivemos mais uma partida envolvendo clubes brasileiros na Copa Sul-Americana. E deu Santos, deu peixe. Santos 2, Atlético Mineiro 0. Tivemos, né, na terça-feira, Vasco e Santa Fé 0-0, Boca Juniors 1, São Paulo 0. E ontem tivemos Santos 2, Galo 0. Hoje tem Cienciano e Turque, né? Nós estamos aí, são jogos de ida das quartas de final da Copa Sul-Americana. Na próxima semana vamos ter jogos de volta para conhecermos os quatro, né, que vão para as semifinais da Copa Sul-Americana. Na Taça Libertadores da América, Sandro, né, ontem nós tivemos a vitória do Palmeiras. Palmeiras venceu a LDU pelo placar de 1-0, jogo de volta lá em Quito na próxima semana. E o time do Corinthians, né, trouxe um resultado importante, um empate contra o Estudiantes da Argentina, jogo esse lá em La Plata, na Argentina. Corinthians 1, Estudiantes também 1, jogo de volta será na próxima semana em Itaquera, né, casa cheia, né, para que o Corinthians possa garantir essa classificação. Tomara que os quatro brasileiros passem, né, e façam só semifinais brasileiras. Tomara que o Palmeiras consiga classificar, que o Corinthians consiga classificar, porque hoje tem Flamengo Independente de El Valle. Tomara que o Flamengo também passe e consiga essa classificação para a gente estar garganteando aqui mais um título da Taça Libertadores da América. Olha, Sandro, ontem, na sede da Confederação Brasileira de Futebol, CBF, no Rio de Janeiro, o Carlos Ancelotti e a sua comissão convocou os jogadores para a seleção brasileira para 3 amistosos, né? 2 contra a Austrália e 1 contra a Índia. Os goleiros foram esses: Hugo Souza, Pedro Morisco e Otávio. Duas novidades. Pedro Morisco e Otávio, as primeiras convocações. São os 3 goleiros. Os laterais: Douglas Santos, já conhecido, Mateuzinho, do Corinthians, Mauro Júnior e Wesley. Douglas Santos e Wesley já conhecemos. Agora vamos aqui para os meio-campistas, né? Os zagueiros. Arthur Dias, Guilherme Magalhães, Marquinhos, Jair e Vitor Reis são os zagueiros convocados pelo Carlos Ancelotti. Os meias: Andrei Santos, Breno Bidon, Danilo, Douglas Luiz e Gustavo Bontempo. Já os atacantes foram esses: Endrick, Estevão, João Pedro, Pedro do Flamengo, Rafinha, Rayan, Samuel Lino e Vini Júnior. Então vamos confirmar aí os convocados por Carlos Ancelotti. Goleiros: Hugo Souza, Pedro Morisco e Otávio. Laterais: Douglas Santos, Mateuzinho, Mauro Júnior e Wesley. Zagueiros: Arthur Dias, Guilherme Magalhães, Marquinhos, Jair e Vitor Reis. Os meias: Andrei Santos, Breno Bidon, Danilo, Douglas Luiz e Gabriel Bontempo. os atacantes, Endrick, Estevão, João Pedro, Pedro, Rafinha, Rayan, Samuel Lino e Vini Júnior, para três partidas amistosas contra contra duas seleções. Dois amistosos contra a Austrália e um contra a Índia. São amistosos inexpressíveis, que não vão adiantar em nada no que diz respeito à construção de um novo ciclo da seleção brasileira. São essas as minhas informações. Sandro, um abraço, vida e saúde. Se Deus nos permitir, a gente volta amanhã com novas informações. Valeu, Sandrinho!
1: Valeu, Mário Sena, obrigado pela participação e pelas informações aqui no nosso programa Foco na Verdade, que tem um oferecimento de um abô de pomada negra. 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Até já já, após nosso bloco comercial.
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1: 13:46, voltamos com o programa Foco na Verdade aqui na Rádio Educadora 89.5 FM de Frei Paulo, com oferecimento de chá Acabe. 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Alô, temos ouvinte na linha, quem fala?
2: Ô, sou Vicente da Banana.
1: Pois não, Vicente.
2: É, cadê o rapaz que ele garantiu de fazer o sinal aí da pista e sumiu, né? Deixa você bola com ele aí pra ver.
1: A pintura da sinalização asfáltica da rodovia de Alagadiça, é isso?
2: Pô, ele garantiu aí no seu programa aí que quando terminasse aí, que o verão pegasse, ia pintar, né? Fazia a faixa, que a coisa tá feia aí, não tem nada. Um dia eles viram um caminhão aí, falta de sinal. Era se perder 9:00 PM, agarrado bujão.
1: No caso, virou, porta, foi um caminhão?
2: Virou, sim.
1: Eu não tava sabendo, não. Do jeito que o
2: pra
1: povo...
2: da casa de Chico Pinto ali, pra cá um pouquinho.
1: Do jeito que o povo pra... de Frei Paulo gosta de um fuxico, não fiquei sabendo dessa. Repare, se eu tô desatualizado.
2: Foi um caminhão de glória carregado de bujão. 9:00 PM.
1: Ô, Vicente, com relação à parte da tapagem dos buracos, tudo ocorreu?
2: Não, o buraco ele fez certo, o rapaz fez certo, bem feito, viu? E bem feito, mas... Só estragou um lugarzinho só pouco, mas foi bem feito isso que aquele rapaz fez. E ele garantiu a você aí que vai voltar para fazer a faixa.
1: Pronto. Entendeu? Eu vou cobrar providências. E é uma iniciativa bacana, né, irmão? Você está sempre atualizando a gente com relação ao que foi feito e ao que não foi feito. Né? Até uma forma até a gente ser justo, reconhecer o que fez, mas só fez pela metade, não é isso, meu amigo?
2: É, fez, agora falta só as faixas, né? Entendeu? Porque no horário político aí todo mundo é bom, mas agora cadê? Ninguém faz nada, né? Se ele passa, ganha e todo mundo promete tudo que vai resolver isso, resolver aquilo, meu Deus do céu. Nossa Senhora, só Deus na causa, né?
1: Mas vai dar tudo certo, viu, Vicente? Obrigado pela participação aí, meu amigo. Um abraço pra você, povo bom aí do povoado Alagadiço. Olha, 13:49, essa foi a participação do amigo ouvinte Vicente das Bananas, e é verdade. Essa reclamação que o Vicente trouxe aqui é necessária. Há meses, nós estávamos reclamando aqui da situação que se encontrava a rodovia Manuel Soares de Souza, que liga o povoado da Alagadiço à BR-235, vice-versa. Pois bem, um representante do governo do estado, que é o DER, lá o Departamento Estadual de Estradas e Rodagens, ao qual me foge a memória o nome do senhor, de forma muito gentil e educada, ligou aqui para o nosso programa, falou ao vivo, se comprometeu de que o governo do estado iria realizar a manutenção da rodovia, primeiro com a operação Tapa Buracos, e depois, quando o período chuvoso que estava à época vigente passasse, iria realizar a pintura da sinalização asfáltica. De fato, a tapagem dos buracos aconteceu, mas até hoje, mais de mês depois, a sinalização asfáltica ainda não foi realizada. Então a gente pede aí com carinho ao prefeito Douglas Rafael, que é aliado do governo do estado, aos vereadores de situação e também os de oposição, que de forma colegiada façam uma petição, um pedido, um ofício, o que quer que seja, em nome do poder público do município de Frei Paulo, requisitando mais uma vez a conclusão desse serviço de manutenção nesta rodovia, que é estadual. Lembrando, o trecho da rótula de acesso, que é aquele período ali, aquele trecho ali onde tinha aquele monumento com um coração, parece que arrancaram o coração, só ficou as duas mãos viradas para o céu, se não estiver equivocado. Pertence à União. É de responsabilidade do DENIT. O DENIT é o Departamento Nacional. O DER é o Departamento Estadual. Então, a parte da rótula de acesso, o governo não tem jurisdição, porque não é responsabilidade dele. E por mais que o queira o fazer, não pode. Por quê? Você alocar recurso do Estado em uma obra que é de responsabilidade da União, o governo do Estado é penalizado. A mesma coisa é o governo federal querer e colocar, sem ter a devida parceria, o recurso ali. A mesma coisa é a prefeitura. Talvez o prefeito tenha a máquina, talvez o prefeito tenha a boa vontade, mas se ele o fizer, é penalizado. Precisa ter uma autorização, precisa ter uma formalidade documental burocrática. É importante explicar isso para não achar que é preguiça. Agora, ao mesmo tempo que existe essas dificuldades burocráticas que fazem com que o Estado não possa fazer onde é de responsabilidade do governo federal e que implica a prefeitura não poder fazer onde é do Estado, nada disso impede do prefeito Douglas Rafael e dos vereadores: oi, lembre, tá pela metade, termine, resolva, que o povo tá pedindo, o povo tá reclamando. E é verdade. Vicente não está sendo enjoado, não, está sendo pelo certo. E às vezes a pessoa, quando é pelo certo, igual ele está sendo, igual muitas vezes eu sou aqui, o povo diz que é chato. De novo esse assunto? Sim, de novo esse assunto. Por quê? Porque não foi resolvido. E tem que bater na tecla, sim, até resolver. Porque se não bater na tecla até resolver, vão fingir que esqueceu. Né? Ficaremos atentos, atentíssimos, até porque a gente sabe que é no período eleitoral que os pedidos são ouvidos com mais veemência, e a gente espera que esse pedido veemente venha não só do povo, mas também venha das nossas autoridades, prefeito Douglas Rafael e senhores e senhoras vereadoras do município de Frei Paulo. 13h53, olha, Caixa Econômica Federal e Banco do Brasil estão em greve em todo o território sergipano, viu? Né? Eles iniciaram hoje, quinta-feira, dia 10, uma greve por tempo indeterminado. Durante a paralisação, os serviços de autoatendimento nos caixas eletrônicos continuam normalmente. No entanto, aquele lá dentro que você pega a senha de papel e passa pelaquela porta giratória de vidro, de jeito nenhum, não está funcionando. Essa decisão, turma boa, foi aprovada em Assembleia Geral pelos trabalhadores das duas instituições, repito, Banco do Brasil e Caixa Econômica Federal, porque segundo o Sindicato dos Empregados em Estabelecimentos Bancários no Estado de Sergipe, esta mobilização é em defesa dos direitos por melhores condições de trabalho e, no caso da Caixa, pela preservação da saúde Caixa, que é um programa que tem para os servidores, diante das mudanças propostas e do aumento dos custos para os trabalhadores e aposentados. Já no Banco do Brasil, os bancários também cobram a atualização do plano de cargos e carreiras e a promoção de funções que não acontecem há um bom tempo. Bom, por sorte eu consegui a certidão que eu estava precisando, mas muita gente, principalmente o povo mais da zona rural, que tem suas pendências que geralmente são resolvidas ali na Caixa Econômica Federal, ficam reféns aí desta greve que foi deflagrada a partir de hoje por tempo indeterminado. Vamos dar voz e vez aos nossos ouvintes interagindo no nosso Zap Educadora, que é o 99940-1691. Bora sim. Boa tarde, Sandrinho. Aqui A gente não aguenta mais essa poeira na rua Antônio Joaquim de Andrade, nesse trecho depois do matador que vai sentido ao tanque dos cavalos aqui em Frei Paulo. A gente pede socorro ao prefeito. Tem um filho especial que só vive doente por causa dessa poeira. E a gente ficou sabendo que o governador já mandou verba para fazer esse calçamento aqui, porque o prefeito e o secretário ainda não começou a fazer. Eu não entendo. A gente não aguenta mais isso aqui. Até eles mesmos passam voando aqui na frente da casa da gente e é a maior poeira, sabendo eles que as pessoas são eleitores deles, já que eles não

falar aqui no programa muito mais do que vocês mandarem a reclamação para mim, que é legítima e que é importante. Vocês que votaram em Rafael e que votam no partido de Rafael, têm a moral de chegar lá e dizer: oi, prefeito Douglas Rafael Santos da Costa, secretário Renato, eu votei e voto no seu partido. E esse trecho aqui vai resolver quando? Se tem o dinheiro, porque ainda não fez? Vai deixar a gente na poeira? E aí, caro ouvinte, você que mora nesse trecho, que não tá gostando disso, vocês lembrem que no próximo dia 4 de outubro é dia de eleição. Vocês lembrem que essa turma vai... Oi! Toque, toque, toque. Ô de casa, ajuda aqui meus candidatos, minha filha. Ajuda aqui meus candidatos, meu senhor. Aí você vai dizer o quê? Pode deixar. Ajudo sim. Quando chegar na urna, empurre o dedo com força, que é pra ele sentir, mas não é empurrando dele pra confirmar, não. É nesse sentido mesmo que eu disse agora e vocês entenderam aí do outro lado. Empurra o dedo, não é confirmando, não. É pra ele sentir a revolta de vocês. E não se iludam com promessa, porque quem prometeu na eleição de prefeito e não cumpriu até agora, não vai cumprir até a eleição de governo. A verdade é essa. Ah, a gente vai mandar um carro-pipa e vocês... Ei, o homem é bom, o homem é espetacular. Aí vão tudo de novo, igual uma cambada de besta, e tamo de volta pra essa gente. Dê a resposta. E a resposta você pode dar de várias formas. Não estou pedindo voto aqui pra A ou pra B. Até porque tem a opção branco, tem a opção nulo, tem a abstenção, que é o direito de você não ir. Um outro ponto que eu falo: não caia em promessa de quem quer que seja de cafezinho. Não toma aqui, ó, pra você ir lá feliz. Sabe por quê? Você pode até pegar, já é o dinheirinho, né, de você poder fazer uma reforma, um passeio, dar uma ajeitada nos cabelos, trocar a privada do banheiro, colocar o piso na cozinha, botar um brindex para não respingar, fazer o que você quiser. Mas na urna só entra você e sua consciência. Eu li uma frase que o político, não sei quem foi que colocou, diz bem assim: você pode até vender, mas você não deve entregar. Quer dizer, chegam com a bufunfa, diz: toma isso aqui para você votar nesse aqui. Aí você, beleza, pegue bolso, chegue na urna, vote em quem você quiser, em quem sua consciência mandar. Porque senão vira bagunça, viu? 14 horas em ponto, rapidinho. Boa tarde, Sandro. E essa falta d'água, hein, que tá em Frei Paulo e vários cantos do estado, levantando aí muita gente a bandeira de certos candidatos que não falam nada para defender o povo com relação à falta d'água. Porque poucos políticos falam da falta d'água e a maioria tá calada. Bora dar resposta nesses safados também. Já tem mais gente falando aqui. Boa tarde, Sandrinha, não tô sumida não, viu? É porque papai continua internado e o tempo tá muito corrido. Mas pela hora da e pela honra e a glória do senhor, ele está respondendo direitinho o tratamento. E logo, logo vai ficar bem, eu vou voltar para poder lhe ouvir. Um abraço da sua amiga Gileide do Pinhão. Gileide, eu não sabia que seu papai tava doente.
Faço votos de que São José interceda junto a Deus pela recuperação rápida e plena do seu papai, viu, minha amiga? É isso aí, tem mais gente interagindo conosco, mas em respeito aos blocos comerciais, que agora estão mais longos, devido aos 20, 25 minutinhos da propaganda eleitoral obrigatória, eu tenho que encerrar em ponto. Hoje, 19 horas, 7 da noite, da Itabaiana TV, entrevista.

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Amanhã no rádio estarei de volta com fé em Deus e ele há de querer.

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Muito bem, confira com a gente, a hora certa, 2:11, 12:11, alô Sergipe, alô Brasil. Olha a gente chegando de novo. Aumente aí o volume, galera.

0: programa que tem a minha e a sua cara também. Devido ao horário político, às exceções, o bloco comercial, ele se esticou, né? Esticou mais um pouquinho aí, viu? Quero pedir a compreensão de todos vocês aí. Não é todo no... A gente não vai ter condição de colocar todos os áudios no ar. É bom que se diga, tocar a todas as músicas também que pedem aqui. Será impossível? Então a gente já vai deixando esse recadinho aí pra você. Tudo isso por causa do horário eleitoral e as exceções obrigatórias também, tá certo? Senão a rádio é penalizada, ou seja, multa pesada nas costas da rádio, e a gente não quer isso pra emissora de forma alguma, né? Muito bem, vamos que vamos, minha gente! 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Abertura aqui do programa, parabenizar a nossa cunhada aí, Nenê, a esposa de Neguinho do Café, hoje completa de nova, recebendo os parabéns aí, né? Do Vitor, né? Da Maísa, da Naraline em memória, né? Da mamãe e do papai também em memória. Daqui a pouquinho uma mensagem pra você, Nenê. Recebemos parabéns aí de todos os cunhados, cunhadas, todo mundo da família, todos os seus irmãos e irmãs também. Parabéns, muita paz, muita saúde. Que esta data se repita por muito tempo. Agora confira com a gente, 2 horas e 15 minutos, 2:15. Está no ar, galera, mais um programa que leva o nosso nome, mas que tem a sua cara.
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0: Para começar, diferente de tudo e de todos, a gente começa hoje com Edson Hildson, Azul.

0: linda canção no céu dos braços teus. 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Agora você confere a hora certinha para você não se atrasar. JR Atacadista em Itabaiana informa a hora certa, galera. 2:27.
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0: bem, estou aqui, viu? Pois é, vamos seguindo aqui com o programa que tem a minha e a sua cara também, galera. 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Então, valeu. 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Lembrando que hoje à noite tem Conexão Futebol aqui na Educadora FM. 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Hoje é aniversário também da nossa amiga Dona Maria Dória, né? Além da Nenê, minha cunhada, né? Hoje é aniversário também da nossa amiga Maria Dória, lá em Carira, viu? Lá em Carira. Daqui a pouquinho tem música pra senhora aí. Boa tarde, Fernando. A próxima sequência eu mando aí pros meus filhos, pra todos os meus clientes e também pra todos que estão sintonizados. É o nosso amigo Gilson do Quiosque, em frente ao Banco do Brasil. Boa tarde, Fernando. Toca aí uma de Eduardo Costa, né? Zé Moreno. Valeu, Zé Moreno. É, tem que ser rapidinho hoje aqui, porque tem, né, essas sessões aqui. Aí o bloco estica um pouquinho e tem que entrar tudo no horário certinho, senão o bicho pega aqui, viu? Vamos lá, tem mais gente aqui. Fala, galera.
1: Boa tarde, Fernando Barbosa. Aqui quem fala é o Washington, da cidade de Pinhão. Fernando Barbosa, se possível, passa aí Reginaldo Rossi. Qualquer uma. Quero oferecer a você, oferecer os parceiros de trabalho aqui na padaria, no supermercado Julimar. Meu amigo João Vitor Vaqueiro, Demil Padeiro, meu amigo Bibi. Quero oferecer também ao meu compadre Vanzinho na Baixa Larga, minha comadre Dil, que também é seu ouvinte. A Beca, aqui na cidade de Pinhão também, que é sua grande ouvinte. Minha mãe é Dilma. Oferecer também ao meu irmão Franklin, que está aniversariando hoje. E é isso aí, Fernando Barbosa. Beleza, moral?
0: Beleza, vamos lá então, tem mais gente aqui. Boa tarde, Fernando Barbosa, estou ligadinha. Peça aí uma de Zezé de Camargo e Luciano. É, ofereço a todos os ouvintes, diz o nome, gente, não esquece, pelo amor de Deus. Essa aqui é Joselita, lá de Mucambo. Não esquece, porque aí, né, a gente acaba perdendo tempo aqui, viu? Vamos lá. Boa tarde, Fernando. Gostaria que você tocasse uma música bem bonita e oferecesse aí para aniversário entre do dia Maria Dória. Lá em Carira, peço que Nossa Senhora da Conceição abençoe ela sempre. Que a senhora continue sendo essa pessoa maravilhosa. Amiga, irmã, quem mais aqui? Que Nossa Senhora te dê saúde, paz, muitas felicidades, chuvas de bênçãos. Nós te amamos. É Estelita, né, que tá mandando esse alô aí pra senhora, viu, Dona Maria? Um abraço, feliz aniversário, Estelita do povoado Alagadiço. Tem mais gente aqui, vamos lá. Muito bem, Educador FM. Quem está nos ouvindo também é a Raquel, lá em Várzea do Gama. Várzea do Gama, Itabaiana. Ela, o pai dela e toda a família dela também. Aquele abraço. Pois é, vamos nessa, vamos trazer mais uma sequência. Se vocês puderem também diminuir aí no tempo do texto aí, do áudio aí, a gente agradece também, viu? Eu sempre libero 30 segundos, mas se você puder colaborar com menos tempo ainda, né? Vai ajudar a gente bastante aqui. Alô, Dona Maria Dória. Daqui a pouquinho uma linda mensagem pra Nenê, a esposa Negra no Café, que hoje completa idade nova. Vou aproveitar também, vou mandar pra Nenê essa aqui, que é muito linda. Amigos pela fé.

de Deus. Falei, imagina eu. Zé Moreno. Zé Moreno, não encontrei aquela, cara. Quem não tem cão, caça como um gato, né? Valeu, bicho. Zé Moreno e Aningas, glória. Consciente, muito obrigado pela sua consciência. Valeu, obrigado demais pelo carinho do rádio ligado. 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Quem pediu tá aí pra matar a saudade? Reginaldo Rossi, amor, amor, amor.

0: Ela tá saudade aqui na Educadora FM. A melhor de todas e não tem pra ninguém. 2h55, minha gente. Dá pra mais uma, né? Isso aí, quem pediu foi o cidadão lá de Pinhão. Aproveitei também. Aproveita essa canção aí, manda aí para o nosso amigo Pino Muamba, para o Zezito, para Adriano lá no Maritá, na Bahia, para o Alex, que trabalha na prefeitura aí como motorista, né? Grande Alex, vamos lá, tem áudio.
1: Ô Fernando, oi. Dá pra você tocar a música de Bruno e Marrone?
0: Dá.
1: Pode ser qualquer uma.
0: Tá certo, então, vamos nessa, Bruno e Marrone, que também é uma música para matar a saudade.

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10: Beleza, 3:12, 3:12. Daqui a pouquinho uma linda mensagem pra você, Nenê, esposa de Neguinho do Café, que hoje tá completando idade nova também. Pois é, nós vamos seguindo hoje o aniversário também da Maria Dória, e todas as músicas do programa são dedicadas aí a Maria Dória, a Nenê, a esposa do meu irmão Neguinho do Café, e a todos os demais aniversariantes de hoje. Muito bem, vamos seguindo, galera, no oferecimento da Madeireira e Material de Construção São Jorge. 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Lembrando, galera, que hoje à noite, né, às 20h, tem Conexão Futebol comigo e com o companheiro Mário Sena, programa que também tem um oferecimento a partir de hoje, da Casa da Carne Silva, né, que será inaugurada dia 25 deste mês, às 9 horas da manhã, viu? 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Trazer aqui mais, né, áudio e mensagens da galera pra gente trazer aqui mais uma sequência aqui. Boa tarde, Fernando. Toque aí a próxima sequência, eu ofereço aí, cara, pra doutor Márcio, advogado, pra Zé Raimundo, né? Claudinho, Cleberton, Marcelo e para todos os buraqueiros, assim, né? Clécio Transportes, e também para Palitinho, né, cara? Palitinho aí em Porto da Folha. Valeu, Clécio. Vamos lá, rapidinho, galera.
4: Boa tarde, Fernando. Aqui quem está falando é Vanilde. Você te chama. Fernando, por favor, faça aí Vitor e Léo da linha do tempo. Oferece para mim, para Rafael e família, para Fim família, para a família, para os clientes dentro da Bochete da Senhora Aparecida, os meninos que trabalham com ele. Ofereço para Dona Zefinha, aí das Lages, para todos os padres afiliados, para todas vocês aí, obrigada. E não faltando panela, minha irmã, aí na Porta Vinha.
10: Tá certo,
5: boa tarde, mano. Fernando Barbosa. Peço a música de Amado Batista, Borboleta Azul. Ofereço ao meu maridão Xota, aí no trabalho no Cedro, aos amigos dele de trabalho e a todos os ouvintes da rádio, especialmente a você e sua família. É Maria Rita, aqui da Portelinha.
10: Beleza, valeu, vamos nessa.
11: Boa tarde, Fernando. Boa tarde, Fernando. Minha autarquia do rádio, Frei Paulo. Fernando,
10: fala aí, cara.
11: Tamo aí com uns 8 dias sem se ver.
10: Verdade.
11: Se nós falar no rádio, mandar aí aquela música aqui pra galera aqui da São Geral. Hoje a gente, se puder, assim, dose dupla, Fernando. Uma de Benito de Paula, aquela. Ah, eu chorei quando eu saí lá de casa. Confesso no mundo, eu chorei. E uma, se puder ser mais uma, do nosso saudoso Raul Santos Seixas. Valeu, Fernandão.
10: Beleza, cara.
11: Aquela lá, mas não quero ser prefeito. Possa ser que eu seja eleito. Valeu, Fernandão. Você é a autarquia da nossa rádio educadora.
10: Valeu, Wellington. Você
11: é pura sinceridade. Valeu, Fernandão. Um abração e boa tarde.
10: Beleza, puxa, grande velho. Beleza, cara. Aquele abraço aí pra toda a galera. Vamos lá.
12: Meu brother. quem fala é Alex de Alagadeço. Por favor, passa uma música aí de Júlio Nascimento. Eu ofereço pra Tony da Palma, aqui em Aparecida. O homem tá apaixonado.
10: Boa tarde, Fernando. Passa aí uma música de Léo Magalhães, Zetinho de Cutias. Tem mais gente aqui. Vamos deixar esses dois aqui pra próximo bloco, senão a gente fala, fala e chega a hora de tocar já o próximo intervalo comercial. Vamos nessa, trazendo mais uma sequência pra você curtir. Daqui a pouquinho tem Vitor e Léo.

0: Musicão, aí viu, Lauana Prado, participação especial de Murilo Rufo, e pra você lembrar de mim, gostou não? Massa, né? Vamos a um rápido intervalo comercial, daqui a pouquinho a gente volta com muito mais só pra você. 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

0: Daqui a pouquinho uma linda mensagem pra Nenê, esposa aí do nosso amigo Neguinho do Café, nosso mano, né? Que hoje completa a idade nova. Hoje é aniversário também da nossa amiga Dona Maria Dória. Recebemos parabéns aí do Renato, da sua outra filha que reside lá no Rio de Janeiro, né? Dos seus netos, irmãos, irmãs, enfim, toda a família, né? Olha, Maria, parabéns aí, muita paz e muita saúde pra senhora, viu? 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Fala, garoto!
1: Boa tarde, Fernando Barbosa. Aqui é Nissério Povo Deserto, município de Nissério Pereabunda, Alberto Carlos.
0: Simão Dias.
1: Tudo para quando a gente faz amor, para oferecer para minha mãe, Dona Terezinha, para meus dois irmãos, João Boi, Tia Sérgio, para toda a minha família, para vocês da rádio, para todos os ouvintes da rádio, educadora, FNC Paulo. Uma boa tarde aqui, Nissério Povo Deserto.
0: Valeu, Júlio César. Povoado aí de Simão Dias. Curtindo por lá também a nossa programação. Vamos agora então com uma mensagem para nossa amiga Nenê, a esposa de Neguinho do Café, hoje completando mais um ano de vida. Está aniversariando hoje, dia 10 de setembro, Maria José Silva dos Santos, ou simplesmente Nenê, filha dos saudosos Batista do povoado Barro Branco e Dona Josefa Pereira, esposa de Neguinho do Café, mãe do dos garotos Vitor Leonardo, Maísa Kelly, a inesquecível Isis Naraline. Então, amigos ouvintes, vamos pedir ao nosso irmão maior Jesus Cristo, né? A nossa mãezinha de Nazaré, que guie seus passos, seus caminhos, te levando ao amor, à paz, ao perdão. Vamos pedir também ao nosso Pai Criador que ele cubra de bênçãos, de paz, para que esta data venha se repetir por muitos e muitos anos e que a luz divina venha iluminar o seu espírito, levando e enchendo de glória, saúde, amor para com todos. Sendo assim, né? Todos que fazem a sua família, do mais próximo ao mais distante, todos nós estamos te desejando muita saúde. Um feliz aniversário. Que sua vida seja iluminada pela mesma luz que clareia o firmamento. Parabéns. Hoje, dia 10 de setembro, um poderíamos deixar de passar em branco uma data tão especial. Você que é um exemplar de esposa, de filha, de mãe, de amiga. Um exemplo de ser humano que merece ser notado. Pessoa que não mede distância para estender a mão e ajudar o seu próximo. Hoje, dia 10 de setembro, um dia marcante, dia em que você completa mais um ano de vida. Vida esta, de vez em quando, de descontentos, verdade, de turbulência. Mas a vida é assim. Hoje você chora, amanhã você ri. Hoje você cai, Deus dá a mão e você levanta rapidamente. A vida, ela não é feita só de sorrisos. Temos que ter provações também. Parabéns, que esta data se repita por muito tempo. Os parabéns dos filhos, dos netos. De mim, Neguinho do Café, seu esposo. Todos seus cunhados, cunhadas, irmãos, irmãs, amigos e amigas. Seus patrões também, Dona Dulcelina e José Arinaldo de Oliveira, seu Nadinho. Parabéns não só hoje, mas hoje, amanhã e sempre.

tempo ficou um pouquinho mais curto aí devido às inserções, né? As inserções aqui do obrigatórias, na verdade, né? Mandadas aí pelo TRE, Tribunal Regional Eleitoral, tá certo, gente? O programa de hoje, Benito de Paula também, né? Para os amigos aí da Serralheria São Geraldo, Wellington e toda a turma aí, Gabriel, seu Gério, e toda essa rapaziada aí, Bandeira do Samba, com Benito de Paula, Daniel para Ser Feliz, tivemos também aqui Lauana Prado com o Murilo Ruf. Pra você lembrar de mim, Vitor e Léo, na linha do tempo, Amado Batista, Borboleta Azul, Bruno e Marrone, depois da ressaca. Reginaldo Rossi, para matar a saudade, amor, amor, amor. Eduardo Costa, imagina eu. Zezé de Camargo e Luciano, eu e você. Anjos de Resgate, para nossa amiga Maria Dória, né? Quem pediu foi a nossa amiga Estelita, né? Lá do assentamento Cachoeira. Amigos pela Fé. E Paulo e Paulino, No Céu dos Braços Teus. Essa aqui foi para Genivaldo, lá em Carira, ela é fã dessa música. Fred Fabrício, Você Não Cuidou. Zé Vaqueiro e Xande Avião. Que pancada de mulher. E hoje começamos diferente assim com Edson e Hudson com a música Azul. Valeu, gente. Todos um forte abraço, um bom fim de tarde, uma noite maravilhosa, né? E daqui a pouquinho vai pintar por aí, viu? Daqui a pouquinho vai pintar por aí. A todos um grande abraço. Vou me despedir aqui com o Léo Magalhães para atender o nosso amigo Etinho de Cotias. Ele que pediu aí qualquer uma de Léo Magalhães, né? Pra gente encerrar a nossa programação por hoje aqui na Educadora FM. Daqui a pouquinho vai pintar no seu rádio Leal Júnior e o programa Censura Livre. A todos um forte abraço e até amanhã, se Deus quiser e Ele há de querer. Mas sim, em verdade, eu volto também à noite, né? Aqui na Educadora com o programa, eu e o Mário Sena com o programa Conexão Futebol. Tchau, gente, um abraço e até amanhã. Aliás, logo mais à noite, se Deus quiser e Ele há de querer. Léo Magalhães, a última de hoje. Já tem Léo Júnior.

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1: 16 horas, 15 minutos. Em todo o agreste, médio e alto sertão sergipano, candidatos a governo do estado, como também a Senado da República, não estão dando atenções necessárias aos programas de rádio, portanto, marcam e não cumprem. Daqui a pouco eu vou trazer todos os detalhes. E mais, polêmica na Câmara de Vereadores de Itabaiana. Sessão é encerrada após desentendimento entre vereadores. O bicho tá pegando no município da Itabaiana e na política. Como estão a flor da pele dos eleitores para as eleições de 2026? Aqui e agora, no Censura Livre, doa quem doer, a panela vai ferver.
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1: Trazendo o nosso boa tarde a todos nossos queridos ouvintes do nosso programa Censura Livre. Ontem, mais uma vez, eu estive, né, nas dependências de um posto médico em Itabaiana para dar continuidade ao meu tratamento relacionado aí às vitaminas, né? Já que eu estava com a maioria das vitaminas em baixas e agora só falta mais uma sessão que deverá ser na próxima semana. Mas estamos de volta. Muito preocupado estou. Hoje é tarde de quinta-feira, dia 10 de agosto. Aliás, desculpe, dia 10 de setembro de 2026. Começa a se afunilar as campanhas eleitorais para 2026 e com a flor na pele de eleitores, de políticos. Mas a gente já precavia isso. Nós, e eu dizia aqui no programa, há tempos atrás, que teríamos uma campanha extremamente acirrada, em todos os níveis, em todos os aspectos da política sergipana. Então são vereadores se gladiando nos seus respectivos municípios, são políticos de outra envergadura também se gladiando no extremo do desejo do que poderá acontecer a qualquer momento ou de agora por diante. E nós falávamos muito bem sobre isso e mantínhamos a nossa cautela diante da situação que nós já prevíamos que iria acontecer, o que já está acontecendo hoje. Hoje nós tivemos aí uma situação muito delicada na Câmara de Vereadores. Há uma acirração muito grande entre o vereador Alex Henrique, que é ligado ao governo do estado de Sergipe, e os aliados, vereadores aliados ao Valmir de Francisquinho, ex-prefeito de Itabaiana, mas que estão fugindo da raia, estão fugindo de debates, estão fugindo de situações aonde deixa a população sem noção do que está acontecendo. Pelo outro lado da moeda, nós temos uma corrida para senador e uma corrida governamental. Sem esquecer, claro, das disputas para deputado estadual, como também para deputado federal. Está todo mundo na flor da pele. Sabe por quê? Porque todo mundo sabe hoje que a política brasileira ela requer uma situação financeira muito grande. E nós já falávamos sobre isso há muito tempo lá atrás. Então comecem alguns querendo se desgastarem automaticamente, porque sabem do peso que está acontecendo a partir de hoje. Não é uma eleição comum, não é uma eleição qualquer, né? São eleições difíceis, que começa lá de cima da presidência da República até a parte de baixo, que é o deputado estadual. Quem nós esperávamos ter uma sobressaída diante das consequências, está decaindo. Quem a gente não esperava, está subindo. Mas é o jogo da política. E no meio desse jogo está cada nós que somos cidadãos que vamos depositar o nosso voto no dia 4 de outubro, né, Fernando? É, 4 de outubro, que é o primeiro turno. Em algum lugar que tiver o segundo turno, que tenha. Se não tiver, é primeiro turno. Então, é preciso que os eleitores, é preciso que o sistema, os sistemas, não é só de um lado, não. Eu falo aqui de uma amplitude de qualquer que seja o lado político. Tem que ter respeito. E tem que deixar que o cidadão decida o que ele vai fazer com seu voto na urna. Que isso é o que é mais importante. Mas nós estamos vendo aí uma churrada nas redes sociais, sem controle. E aí eu tenho toda liberdade de expressão, de criticar a nossa justiça brasileira. Primeiro que a justiça, nossa justiça brasileira vive em um confronto não muito agradável. O Supremo Tribunal Federal perdeu as rédeas, a verdade é essa, perdeu as rédeas, e nós estamos diante de uma justiça injusta para muitos e injusta, não muito injusta para poucos. E que não vai ter decisões ou poder de fogo para poder definir o que poderá acontecer de agora por diante em qualquer que seja a situação política de cada estado, de cada município, porque estamos vivenciando um momento muito delicado. Nós estamos vivenciando umas eleições importantíssimas, que decide deputado estadual, decide deputado federal, decide dois senadores da República, decide a presidência da República, decide também o governador de cada estado e a presidência da República. Imagine vocês, e no meio desse fogo cruzado, a crise que está acontecendo no Supremo Tribunal Federal, no Supremo Tribunal Eleitoral, em todas as circunstâncias, a justiça brasileira também está em um fogo cruzado e como se fosse uma barata tonta, sem saber como reagir diante das situações do que vem acontecendo na política brasileira. É um momento extremamente delicado. É um momento onde nós esperávamos que a justiça tomasse as rédeas das eleições 2026 e não está fazendo isso. Lamentavelmente, não está fazendo isso. Políticos que estão usando dos cofres municipais, o máximo que puder sugar para poder vencer eleições, e ninguém é bobo da corte a nível Brasil, cada um vive sua realidade. E aonde nós vamos parar com tudo isso? E como nós vamos parar com tudo isso? Porque ninguém muda a vontade do cidadão. Quando o cidadão sai de sua casa para depositar o seu voto, ele sai consciente já em quem vai votar. Um ou outro pode mudar o destino no meio do caminho. Um ou outro. Mas é muito raro. É muito raro. E o Brasil precisa se acordar para tantos e tantos tipos de situação iguais a essa da Câmara de Vereadores de Itabaiana, aonde mais uma vez em uma sessão da Câmara Municipal, que foi encerrada pelo presidente da Câmara, após um desentendimento entre vereadores no plenário. Os trabalhos eram conduzidos pelo vereador Moisés e que, lamentavelmente, Moisés de Acioli, que decidiu interromper a sessão diante do clima de tensão entre o vereador Alex Henrique, sempre ele em polêmicas, e o vereador João Cândido. O vereador Alex Henrique, que tem a autodefesa do governo do estado de Sergipe, essa é a pura realidade. A polêmica envolveu esses dois vereadores durante o uso da tribuna. O João Cândido apresentou documentos que, segundo ele, comprovariam que Alex Henrique teria solicitado ao Poder Judiciário o fechamento dos mercados da carne em Itabaiana. Enquanto João Cândido fazia as declarações, Alex Henrique permaneceu no plenário acompanhando a fala. Logo depois, ele também ocupou a tribuna e respondeu às acusações feitas por João Cândido, que era aquela situação do rato, aquela que todo mundo já sabe o que aconteceu, o que se procedeu, lamentavelmente. E aí a situação ficou tensa e o presidente interino da casa, Heleno de Acioli, por sua vez, preferiu parar a sessão para que não houvesse nenhum tipo de agressão. Lamentavelmente. Tem até alguns meses que eu estive na Câmara de Vereadores de Itabaiana. E quando vou, me deparo com situações como essa. Tem um áudio aí, viu, Fernando? Tá chegando um áudio aí, depois você deu uma olhada. Com situações como essa, e que desanima. Que a gente não tem o prazer. A gente não tem o prazer. Isso é uma guerra política. Isso é um jogo político. E que numa campanha eleitoral vale tudo. Lamentavelmente. João Cândido é acobertado pela atual situação do município de Itabaiana, ou seja, pelo prefeito Zequinha da Cenoura e pelo ex-prefeito Valmir Francisquinho. E do outro lado da moeda, o Alex Henrique, que é cercado pelo deputado estadual Luciano Bispo e o governador do estado de Sergipe. O governo do estado. Lamentavelmente. O que não pode é confundir a mente de um cidadão, de um eleitor, de exercer sua democracia. Eu não quero saber quem é A, quem é B. O censura livre é independente nesse sentido. O censura livre trabalha diante das coisas corretas. Não adianta vir para cá, não adianta ligar para não sei quem, porque os próprios proprietários, nossos patrões, tem acima de tudo a consciência do que a Rádio Educadora de Frei Paulo hoje é um exemplo de rádio no estado de Sergipe e diria até mesmo em um dos maiores do Nordeste brasileiro. Porque nós temos essa convicção, nós temos essa ética. E são éticas verdadeiras. Eu vou trazer as principais manchetes do programa de hoje, mas na volta. Vai as manchetes primeiro, Fernando? Ah, vamos pro intervalo, né? Por causa das inserções. Das eleições 2026, a gente tem que ir direto para o intervalo. No retorno, eu vou falar da decadência de um político que achou que seria o magistral, o melhor e que tudo era fácil, mas nós vamos mostrar aqui que ele só tem valor aqui em Frei Paulo. Anotem o que Léo Júnior está dizendo, é daqui a pouco, depois dos comerciais. JR Atacadista de Itabaiana informa a hora certa, 16 horas 34 minutos.
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1: 16:43, durante essa semana, o sabatinado vai ser Ricardo Marques, candidato a governo do estado de Sergipe. Ciclista morre após acidente na SE-290. Eu vou direto à nossa redação com a primeira manchete do nosso produtor e reborde repórter Fernando Barbosa. Boa tarde.
2: Muito boa tarde, Leal, e ouvinte do programa Censura Livre. Polícia Civil cumpre mandado de prisão preventiva na cidade de Carira. A Polícia Civil, por meio da delegacia de Carira, cumpriu mandado de prisão preventiva contra um indivíduo de 27 anos de idade. A gente traz os detalhes daqui a pouco, Leal.
1: Tribunal Superior Eleitoral derruba a cassação de prefeito e vice de Porto da Folha. Eleição suplementar deve ser revista, portanto, pela terceira turma em Sergipe. Prefeito de Frei Paulo sente o peso de candidatura a deputado federal e começa a tremer nas bases. A nossa redação com Fernando Barbosa.
2: Um homem foi preso suspeito de tráfico de drogas e violência doméstica em Carira, e o estado de Sergipe já sente o peso da estiagem aqui em Sergipe. Sol forte, causticante, promete torrar o nosso sertão. Os detalhes daqui a pouco.
1: Ministro Fachini do Supremo Tribunal Federal derruba decisão de Mendonça e Dino sobre a Polícia Federal.

0: Ancelotti convoca a seleção brasileira para o seu primeiro amistoso após Copa do Mundo. Lula, entre aspas, o Brasil precisa saber da verdade sobre o Banco Master. Tem muito tubarão aí ainda pendurado. Volta a nossa redação com Fernando Barbosa.
1: E o descaso da Iguá aqui em Sergipe, rompimento mais um, viu? De adutora deixa abastecimento em Nossa Senhora do Socorro comprometido, socorro que vive um caos no abastecimento de água.
0: Acumula de 9 e chega a 76 milhões de reais. Ministério Público aciona a justiça sobre a poluição sonora no Gonzagão, na capital sergipana. Volta a nossa redação com Fernando Barbosa.
1: E uma mulher de 42 anos, ela foi presa durante a operação que desarticulou o esquema suspeito de tráfico interestadual com ações em Sergipe e outros 3 estados. Daqui a pouco os detalhes, Leal.
0: Entre aspas, senador doutor Eduardo Amorim, o Senado precisa reagir, declara Eduardo Amorim ao defender o impeachment para ministros do Supremo Tribunal Federal.

Valadares pede comissão geral para ouvir ministro e diretores da Polícia Federal.

Guedes aprova projetos que definem rito para plebiscito e mudanças de limites entre municípios. Senador Alessandro Vieira por Sergipe pede sessão do Senado durante julgamento de Moraes no Supremo Tribunal Federal, se houver. Caiado, candidato à presidência da República, é internado em hospital de São Paulo para tratar da faringite aguda que surgiu da noite para o dia.

roteiro de Flávio Bolsonaro. Deu 1 milhão para a produtora de filme do próprio pai.

16h50, a partir de agora, vamos a todos os detalhes das nossas manchetes, as opiniões públicas, a ética, a credibilidade e a responsabilidade se resumem na verdade, é aqui e agora, é no Censura Livre, doa quem doer, a panela vai ferver.

0: quase 51 minutos.
1: E uma creche escolar do programa, deixa eu só pegar aqui, do programa AMEI reforça o ensino infantil e o suporte a famílias do município de Carira. E a esposa do governador, a Érica Mitidieri, como secretária de Estado da Assistência Social, se fez presente nesse mega projeto que foi lançado no município, na educação do município de Carira. E nós vamos ouvir, portanto, a participação da primeira-dama do estado de Sergipe no dia de ontem no município de Carira.
2: Mais uma creche escola aqui hoje em Carira, e que alegria chegar e fazer essa entrega. Uma entrega importante porque traz todo o cuidado, toda a proteção, todo o desenvolvimento das nossas crianças. E visitar, viu, todos os detalhes, tudo muito bem estruturado e preparado para as nossas crianças. 216 crianças, que são famílias que são mudadas. A gente pensa na primeira infância e nesse cuidado, porque é o nosso futuro, mas o nosso futuro é o hoje. Então, fortalecer essa política da primeira infância é fortalecer o nosso futuro, a nossa sociedade, que a gente quer para a nossa sociedade. Mais uma creche escola aqui.
1: Tudo bem? Então, essa aí foi uma rápida palavra da Érica Mitidieri, né? Quem estava presente também foi a Gilvânia Guimarães, aliás, secretária de Estado da Educação. É para ir para o ar, Fernando? Não. Então, nós vamos ouvir também a secretária de Estado da Educação de Sergipe, a Gilvânia Guimarães, que também se fez presente neste grande evento na educação do município de Carira. Coloque no ar, Fernando.
3: Parabéns, secretária Érica, a gente vibra aqui. É o regime de fortalecimento de estado e município, é a parceria e o cuidado da primeira infância, da assistência social e inclusão com a educação. Já é a nossa sexta creche, mais de 1.300 crianças sendo atendidas no nosso estado. Isso significa o fortalecimento da primeira infância, é o fortalecimento e é a evidência do programa Ser Criança, é o regime de colaboração acontecendo. Parabéns, secretária Érica.
1: Olha, a gente não pode deixar de ressalvar aqui o mega trabalho, né, do governo do estado de Sergipe como um todo. É só me dar um pouco aí do BG, Fernando, na educação sergipana. Três vias de escape cresceram de uma forma impressionante no estado de Sergipe. Claro, evidentemente, a primeira na educação. Depois tivemos aí um crescimento e eu poderia até chamar de absurdo, no sentido que como cresceu a saúde do estado sergipano. E claro, a nossa segurança. Itabaiana hoje, cada cidadão se orgulha de poder ficar na porta da sua casa qualquer hora da noite pelo trabalho realizado, né, com o delegado. Me ajuda aí, Fernando. Doutor Alan Pimentel, eu tenho pouco conhecimento com ele, mas acompanho o trabalho de perto. Do delegado, que criaram situações que iam tirar o delegado de Itabaiana, queriam mudar o delegado de Itabaiana, e ele provou que foi tudo história, tudo balela por causa da política. Que na verdade, o doutor Alan Pimentel vem realizando um grande trabalho, e a segurança por um todo no estado de Sergipe, a gente não tem dúvida disso. Realmente tem que tirar o chapéu para o governo do estado relacionado à educação, à saúde e à segurança. E o prefeito Diogo Machado também falou nos microfones da educadora sobre a importância de mais uma creche, né? Mais de 1.200 crianças estão sendo assistidas pelas creches no município de Carira. Isso é um fato vitorioso para o prefeito Diogo Machado, e para todas as famílias necessitadas carirenses. Não tenhamos dúvida disso. Bote aí o pronunciamento do prefeito Diogo Machado, Fernando.
4: Uma parceria que vem contribuir bastante com o desenvolvimento do nosso município. Agora, nesse momento, estamos aqui de frente ao investimento, né? Que é a creche ABEI, onde vai cuidar do futuro da nossa criança. Além de dar tranquilidade aos pais que não deixar essas crianças aqui durante o dia e eles poderem trabalhar. Isso aqui é um investimento que trará modificação de verdade na população, nos seres humanos carinhenses.
1: A gente sabe que Diogo Machado é de poucas palavras, né? Mas de um coração abrangente, de um coração gigantesco pelo povo de Carira. E o nosso querido amigo Gladson Santos, que é diretor atual da Diretoria Regional de Educação do Agreste Central, da DRE3, também estava presente e também se pronunciou.
5: A gente se alegra, né, na manhã de hoje com a inauguração, com a entrega dessa creche. É a primeira creche sendo entregue aqui na região da DRE3, no município de Carira. Então é um motivo de muita alegria, porque nós sabemos que essa creche vai beneficiar tanto as nossas crianças no processo, né, inicial da escolarização, como também as famílias, que as mães vão estar tranquilas, satisfeitas, porque saberão que seus filhos estarão em um ambiente seguro, em um ambiente protegido, em um ambiente acolhedor. Essa parceria da Secretaria de Educação com a Secretaria de Assistência do Estado tem dado certo, e quem ganha é a nossa população, as nossas crianças. Então,

0: sensibilizou e fez então o programa MEI, que é a parte da educação dentro do programa Ser Criança, da primeira dama Érica Mitidieri. Hoje nós estamos entregando a sexta creche desse programa. Essa creche de Carilho é uma creche do tipo 1. Então a gente tem aqui 216 crianças que vão poder ser assistidas. Estamos então ampliando a cada unidade, a gente traz mais qualidade para a educação das crianças sergipanas.
1: Muito bem. E para a gente fechar esse bloco, claro que porque agora por causa das inserções, né, da política sergipana, a gente não pode atrasar os blocos, mas a Messia Dutra é a filha da homenageada, que foi Irami Dutra, uma pessoa que foi muito ligada às crianças mais carentes do município de Carira, estava presente e também se pronunciou aos microfones da educadora nesse dia marcante de mais uma creche extremamente moderna por parte do governo do estado e este presente para o município de Carira.
2: Uma homenagem honrosa e merecida, ela que muito fez, no anonimato ela ajudava muitas as pessoas, foi a primeira professora do grupo Arthur Fortes, depois ingressou no cartório do primeiro ofício durante 50 anos. Eu tive a honra de, além de mãe, companheira, e trabalhei com ela 30 anos no cartório. E assim, é uma emoção sem limites.
1: Muito bem, 17 horas e 2 minutos, um rápido intervalo comercial com as inserções políticas das eleições 2026. A gente volta já já, aguarda aí.
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1: 17h12, a gente vai, né, pedindo aí, na medida do possível, desculpas devido aos horários eleitorais, né, as inscrições eleitorais de 2026. Vai saindo de um bloco, logo logo tem que entrar outro bloco e nós temos que cumprir, né, com a obrigação eleitoral. Faz parte, né? Mas também é pouco tempo, logo logo já estamos aí na nossa programação normal, poderíamos dizer assim. Mas eu vou chamar Fernando, direto aí, portanto, da nossa redação, com Fernando Barbosa e as suas manchetes. Já já a gente volta.
2: Olha, Leal, como a gente deu aqui em manchete, a Polícia Civil, por meio da Delegacia de Carira, cumpriu mandado de prisão preventiva contra um indivíduo de 27 anos de idade. A ação ocorreu por volta das 13h30 de ontem, quarta-feira, dia 9. O investigado, ele foi localizado na região do centro da cidade, lá de Carira. Após a confirmação da identidade, os policiais realizaram a abordagem e efetuaram o cumprimento da ordem judicial. Conforme consta no mandado, a prisão preventiva está relacionada a um processo que reúne ocorrências tipicadas como furto, né? Tipicamente como furto, violação de domicílio, ameaça, desacato, resistência, receptação e também difamação. Após o cumprimento de medida deferida pela Justiça Sergipana, foram realizados os procedimentos legais e o meliante segue à disposição do Poder Judiciário aqui do estado de Sergipe. Tá aí então essa informação que a gente traz aqui, já que Sergipe é aqui na nossa, aliás, Carira é aqui na nossa região, a gente trouxe aqui para você essa informação aqui no programa Censura Livre. A gente deu como manchete também uma outra informação aqui no programa, né, como manchete, e a gente vai tentar desenrolar para você também a partir de agora aqui no programa. Lembrando que daqui a pouquinho também tem Genário Santos, né, com o programa trazendo as informações esportivas, né? Deixa eu ver se a gente consegue aqui, né? O nosso notebook aqui tá dando um pouquinho de trabalho, mas a gente vai trazer essa informação que ocorreu lá na cidade de Campo do Brito, né? Campo do Brito também, que vez em quando, né, de hora em outra, está nas páginas, né, as manchetes policiais aqui do estado de Sergipe. Deixa eu ver se a gente consegue aqui abrir o link aqui lá, o nosso computador aqui, a nossa internet tá um pouco lenta. É que um homem, ele foi preso suspeito de tráfico de drogas e violência doméstica na cidade de Campo do Brito. Policiais encontraram grande quantidade de entorpecentes dentro da residência durante a ocorrência de violência doméstica, e o suspeito confessou que realizava o tráfico de drogas também. Um homem suspeito de tráfico de drogas e de envolvimento em uma ocorrência de violência contra a mulher, ele foi preso ontem, quarta-feira, dia 9, no município de Campo do Brito, e de acordo com a Polícia Militar, a equipe foi acionada para atender uma possível situação de violência doméstica no bairro Bom Jardim. Ao chegar ao local, os policiais visualizaram uma grande quantidade de drogas no interior de uma residência. O homem que estava no imóvel, suspeito de envolvimento na ocorrência de violência doméstica, confirmou aos policiais que realizava o tráfico de drogas. Ele foi preso em flagrante e conduzido à delegacia da cidade de Campo do Brito. De acordo com o delegado Bruno Santana, durante a apuração também foram identificadas outras ocorrências nas quais o suspeito já teria participado de situações relacionadas ao tráfico de drogas. O homem permanece à disposição da justiça. Tá aí então um fato também que ocorreu lá na cidade de Campo do Brito. Da redação, Fernando Barbosa para o Censura Livre, a gente retorna com você, Léo Júnior.
1: Olha, o Tribunal Superior Eleitoral derruba a cassação de prefeito e vice de Porto da Folha. Eleição suplementar deve ser revista pelo Tribunal Regional Eleitoral de Sergipe. A corte determina retorno imediato dos mandatos de Everton Lima Góes e Françaine de Souza Freitas e cancela a eleição marcada para 25 de outubro. O Tribunal Superior Eleitoral decidiu, portanto, no dia de hoje, afastar a cassação dos mandatos do prefeito de Porto da Folha, Everton Lima, e de sua vice-prefeita, Francaciane de Souza. Nomezinho danado, viu? A corte também determinou o restabelecimento imediato dos dois respectivos aos cargos. A decisão provoca uma mudança direta no cenário político do município, já que o Tribunal Regional Eleitoral de Sergipe, o TRE, havia iniciado, portanto, todo um processo para a realização de uma eleição suplementar para prefeito e vice no dia 25 de outubro de 2026. No julgamento do recurso especial eleitoral do número 06002247, tem uma mensagem aí, Fernando, não sei se é de áudio, 22487.2024.6.2025.008, que traz aí que o Tribunal Superior Eleitoral, por maioria, negou os recursos apresentados pela coligação Por Amor a Porto da Folha e por Washington de Oliveira Santos. Por outro lado, os ministros deram provimento aos recursos apresentados por Everton Lima Góes e Françaine de Souza Freitas e afastaram a condição dos dois de beneficiários diretos do ilícito analisado no processo. Com isso, foi considerada, portanto, insubstitenta a cassação dos mandatos. Portanto, o Tribunal Superior Eleitoral ainda determinou o cumprimento imediato da decisão, independentemente da publicação do acordão para que o Everton e a Franciane sejam restabelecidos nos cargos. A decisão foi tomada por maioria, ficando parcialmente vencidos os ministros Floriano de Azevedo e Marques e Estrela Aranha. Tribunal Regional Eleitoral de Sergipe havia determinado, portanto, nova eleição. O caso teve origem em uma decisão do Tribunal Regional Eleitoral que cassou os mandatos de Everton e Franciane por abuso no uso dos meios de comunicação social durante a campanha eleitoral. A decisão, então, regional também determinou a realização de novas eleições no município. Para cumprir a determinação, o Tribunal Regional Eleitoral de Sergipe aprovou em 18 de agosto a resolução normativa do número 80/2026. O documento marcou oficialmente a eleição suplementar para o dia 25 de outubro. Com eventual segundo turno das eleições gerais deste ano. Portanto, não vai haver. As convenções partidárias foram previstas para o período de 2 a 6 de outubro, já esta quinta-feira. Tá chegando o áudio aí, viu, Fernando? tá aqui atrapalhando. Já esta quinta-feira, 10 de setembro, era o último dia para que o partido e candidatos apresentassem seus pedidos de registro. Portanto, volta ao cenário, né? Volta aí ao cenário o prefeito e a vice-prefeita de Porto da Folha ao município de Porto da Folha, portanto, determinação julgada pelo Tribunal Regional Eleitoral, portanto, né? Da nossa região. Tem algum áudio aí, Fernando? Vamos colocar aí o nosso primeiro áudio do programa de hoje. Alô, boa tarde.
3: Boa tarde, Léo Júnior. Quer dizer, de avançar da Serra Porto da Folha, é Franquinho. Não sei o nome dele completo, mas gostei de Franquinho. Sainho de Manuel de Rosinha. Sainho. É homem. Sainho de Manuel de Rosinha, como é conhecido. Sainho de Manuel de Rosinha.
1: Certo. Aí é o nome de conhecimento, né?
3: Chaporo.
1: Certo.
3: Já estou na prefeitura.
1: Pronto.
3: Boa tarde, Deus abençoe, meu irmão.
1: Valeu, meu irmão. Já
3: bom dia todos os dias.
1: Ao obrigado, Barbosa, obrigado.
3: A Carlos André, a todos os educadores. Fica com Deus.
1: Valeu, meu irmão. Obrigado. Foi justamente o que eu falei, né? Eles já voltaram, já assumiram os cargos. O Everton Lima Góes, conhecido aí como esse apelido que você falou. A gente é um pouco distante, não conhece bem de perto. E a Franciane, né, de Souza Freitas, que é a vice. Eles já retomaram seus cargos e já voltaram, portanto, aos seus respectivos trabalhos aí, portanto, na sessão, para a continuidade da administração do município de Porto da Folha. Paulo, vamos a mais um áudio aí, então. Alô, boa tarde.
4: Léo, vice-prefeito é Salmin Mané Rosinha. Era o vice-prefeito dele. Mas ele saiu ganhando nessa aí, porque nessa nova eleição ele ia se enfrentar os dois. Ia se enfrentar nas urnas, eu acho. Sei como é. Essa que você falou aí era a presidente da Câmara.
1: Certo, ela era presidente da Câmara e hoje é vice-prefeita, né? Hoje ela é vice-prefeita. Segundo aí a informação colocada. Obrigado aí por esse carinho da audiência do povo de Porto da Folha. Muito obrigado mesmo. Leal Júnior, boa tarde. Sou seu ouvinte. Leal, Carira e as comunidades estão sofrendo sem água. E não temos a quem recorrer. Todo mundo caladinho. Leonídia, minha amiga Leonídia de Carira. Que história é essa, Fernando? Tá faltando algo em Carira? Vamos averiguar isso aqui, viu, Leonídia? Eu vou procurar a Ascom do governo do estado para saber com a Iguá o que é que tá acontecendo, que tá faltando tanta água assim no município de Carira. Tamo aí, Fernando. Já voltou a água aqui em Frei Paulo? Ainda não?
5: Em algumas localidades tem.
1: Em algumas.
2: Algumas ruas tem, outras não. Entendeu?
1: Então, procurar saber. Hoje à noite eu vou estar em diálogo com um membro da Ascom, do governo do estado de Sergipe, para a gente averiguar o porquê dessa falta d'água, não só em Carira, como também em Frei Paulo. Telefone tocando, Fernando. É para ir para o ar? Tem um áudio aí, viu, Fernando? Aproveita depois do Zé Velho e colocar o áudio. Vou ao vereador Zé Velho. Alô, boa tarde, vereador.
6: Boa tarde, Léo. Boa tarde, Fernando. Boa tarde a todos. Já estava com saudade de falar com você.
1: Ave Maria, eu fico até emocionado.
6: Vixe.
1: Rapaz, eu amanheci com um queimou, rapaz, que só Deus sabe.
6: Toma remédio, pô, passará.
1: Depois do 50, meu irmão, só Deus na causa.
6: Tô mandando um abraço pra você.
1: Quem?
6: Rambo.
1: Ah, Rambo é gente boa.
6: Agora diz que um abraço pela frente, ó.
1: Mas pela frente eu acho que é mais gostoso, né? Diga lá, Zé.
6: Ninguém tô vendo seu questionamento aí. Essa falta de água, realmente. Aqui tem rua em Ribeirão também, velho. Que é a falta de água, o povo. Rapaz, aí vai fazer o quê? Não é só em Ribeirão, essa falta de água é no estado todo. Né, Léo?
1: Uhum.
6: Mas é vida que segue e a vida continua. Dizer que estamos aqui, olha, olhando, ao patrulhamento do município de Ribeirópolis aqui. Quero aqui parabenizar o secretário Rivaldo, o prefeito Rogério Sobral, e que o trabalho não para.
1: Rapaz, eu quero ver se esse quebra-mola pintado, Zé Velho.
6: Léo Júnior, aí agora é a empresa. Ele me disse que eu já pedi. Só que, na verdade, eu não tive tempo de ir lá na Secretaria
1: de Saúde. É, mas arranja o tempinho, não deixa eu ficar nervoso, não.
6: Não, não fique nervoso, não, rapaz. Tome maracujina.
1: Ai, ai.
6: Mas, Rivaldo, eu digo a você que amanhã ele vai me passar o nome da empresa que ganhou a licitação aqui.
1: É, manda o nome da empresa que a gente entra em contato aqui da produção. E aí a gente fica mais fácil de saber a quem fazer as críticas, né?
6: É verdade.
1: Porque às vezes a gente faz uma crítica a um vereador, a um prefeito, e ele não tem culpa.
6: É.
1: Entendeu? E a empresa passa por despercebido.
6: Então é. Léo, mas eu quero parabenizar o povo do Riachinho, o povo da Lagoa da Espera, falar o nome de um, aí alguém pode, né, ficar com si, mas eu quero dizer que estive lá fazendo uma visita nesse feriadão. Povo Riachinho, Lagoa das Esperas, estive ali depois de Aparecida, entrei em Cruz das Graças, ali no Pau Ferro, visitando os amigos.
1: Cruz das Graças é minha região, viu, rapaz? Vá devagar.
6: Não, mas eu fui visitar o povo, eu tô ligado, tá tudo certo, viu? Mas de boa, tá tudo tranquilo, que Jesus abençoe nós todos. Que ninguém brigue por causa de política, que não vale a pena. Cada um torce sobre seus candidatos. Quem o povo desejar, e Deus será vitorioso, né, Léo? Briga, não adianta, porque isso vai passar. Tudo na vida passa, só não passa sem as graças de Deus.
1: É verdade. Né?
6: Pra que brigar amanhã? Você briga agora, eu vou quando é depois... Aí todo mundo junto. Então,
1: eu tenho uma grande esperança que eu seja eleito aí no município de Ribeirópolis, pode ter certeza.
6: Venha pra cá. É? Quanto mais melhor.
1: É
6: que nem sempre eu digo, ninguém nunca menospreze ninguém.
1: Não pode.
6: Quem disse tudo é Deus e o povo.
1: Verdade.
6: Então pronto, ninguém é melhor do que ninguém. Todos quando morrem vai pro buraco só, não é assim?
1: Pois é.
6: Vai pro cemitério.
1: O nosso tamanho é o mesmo tamanho do caixão.
6: O mesmo tamanho do caixão. Alguns têm as condições melhores do que outros. Mas ninguém nunca pode desfazer ninguém. Nem pisar em ninguém. Eu sou esse e tal. Não, não adianta, porque Deus sabe de tudo na hora certa. Então não tenho nada contra a ninguém. Minha posição política, todo mundo sabe. Mas aqui eu não ando desfazendo ninguém em esquina nenhuma. Então... O trabalho continua. Deus sabe de tudo na hora certa e o povo é sabido. O povo é sabido. Ninguém é burro.
1: Muito bem. Tá trabalhando?
6: Com certeza.
1: Isso.
6: Não paro, não.
1: Muito bem.
6: Tenho meu trabalho. Me acordo cedo para ir fazer um favor ao povo de Ribeirão. Até todos os dias fui hoje. Vou amanhã de novo. Vou depois. Que assim Deus me mandar e o povo nos procurar. A gente estamos prontos. E preparado para trabalhar pelo povo de Ribeirão, tanto da cidade como do interior.
1: Tá bom então, Zé Velho. Forte abraço.
6: Um abraço aí a todos aí, viu?
1: Valeu, meu irmão. Vamos ao rápido intervalo comercial. Vem aí as inserções da política das eleições 2026. A gente volta já já.
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1: 17:42. Vamos indo embora. Quero mandar um forte abraço ao meu amigo Heraldinho da... Heraldinho da lanchonete, né, rapaz? Tem aquele... Rapaz, tem um sanduíche lá chamado Sergipano, Fernando. Meu irmão, pense um sanduíche gostoso. Uma delícia. Mandar um forte abraço às minhas amigas, a Carla e a Júlia, que são aí as garçonetes da lanchonete do Heraldinho, que sempre estamos aí nos vendo, né? No final da tarde, quando eu vou pegar a Topic. E aí, ó, um cheiro do fofo careca pra todos vocês, tá certo? Principalmente pra Júlia e pra Carla, né? Pra Heraldinho nem tanto. Muito bem, vem aí Genário Santos. Eu volto na próxima segunda-feira com a permissão divina. Temos aí algumas carreatas políticas neste final de semana, mas é o dever do trabalho profissional, né? Eu ganhei um lindo chapéu lá da loja Só Novidades, de Miguel da Loja. Um lindo chapéu que agora estão me chamando até de Lula, porque Lula usa os chapéus. É interessante, só porque a gente usa uma coisa que é parecida com alguém. Eu só queria ter o dinheiro que ele tem, né, Fernando? Aí estão me chamando de Lula. Tá certo. Mas obrigado aí, viu, Miguel da Loja, pelo grande presente. Um lindo chapéu, realmente. E minha careca agradece. Não tenha dúvida disso. Olha, continuamos juntos, fazendo a vida valer a pena, porque é sempre madrugada para quem quer buscar o sol. Ó, um cheiro do fofo careca. Boa noite, Frei Paulo. Boa noite, Sergipe. Boa noite, Brasil. Tchau, tchau. Até segunda-feira. Vem de lá, Genário.
2: Falando de esporte, Genário Santos.
3: Copa do Brasil.
4: Sergipe,
5: Copa do Brasil Sub-20, ontem à tarde na Arena Batistão, o Sergipe venceu o time do Falcon por 1-0. O gol foi de Jonathan. Na próxima fase, o Sergipe pegará o time do Náutico. Já para o elenco de profissionais de 2027, o Sergipe anunciou ontem a contratação do zagueiro Vitor Massaia, que continuará no clube, portanto, para 2027. E ele falou:
6: fala, nação colorada, aqui é o Vitor Massaia, é com muita alegria que eu anuncio meu retorno ao maior estado, nosso querido Gipão. Vamos em busca aí do título do bicampeonato e, se Deus quiser, aí conseguir o nosso tão sonhado acesso à Série C. Um abraço a todos.
5: No tricolor, alguns jogadores do elenco atual 2026 já começam a ser anunciados por outros clubes. Exemplo, Leilson, atacante de beirada do Itabaiana nesse ano, o ano que vem já tem contrato com Serra Branca da Paraíba. Agora, uma coisa chamou a atenção de Itabaiana e de alguns repórteres esportivos. O portal 93 Esportes publicou essa matéria com o jogador Tarcísio. Veja que o jogador deixou transparecer nas entrelinhas que no elenco tinha jogador desinteressado e, assim sendo, o Itabaiana caiu para a Série D de 2027. Ouça Tarcísio.
7: E quando se tem algo que o clube quer conquistar, falo o clube porque é no geral, e as pessoas não estão 100% no meu objetivo, pode ter qualidade, pode ter, enfim, várias coisas boas dentro do clube, mas infelizmente não consegue de jeito nenhum. E às vezes é um clube nem que consegue não só o objetivo dentro de campo, mas sua renda também para levar comida para dentro de casa, enfim. Vários exemplos que futebol não é fácil, não é para todo mundo, né? E como eu já falei outras vezes, futebol é para quem tem fome e fome de vitória.
5: Cada um tem a sua opinião sobre o que o atleta fala, mas eu digo o seguinte, que ele tem razão no que disse, mas não só o elenco falhou, também teve mais gente que falhou durante a temporada. Leal, segunda-feira, com a permissão de Deus, mais notícias do esporte aqui. Até lá!

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0: Amados irmãos e irmãs em Cristo, boa noite. Estamos iniciando mais um Momento Cristão, levando mensagens ao seu coração. 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O programa Momento Cristão de hoje, como sempre, às quintas-feiras, nós falamos para os nossos irmãos que enveredaram pelo caminho das drogas, drogas que dilaceram a vida desses nossos irmãos, pessoas que se afastaram para a escuridão. E o Momento Cristão tem o objetivo de mostrar a estes nossos irmãos o reencontro com a luz do amigo irmão Jesus. Portanto, queremos pedir ao nosso sonoplasta que possa nos brindar com uma mensagem de paz. Logo depois, ouviremos uma belíssima canção. Daqui a pouco estaremos de volta para a segunda parte do programa Momento Cristão, levando mensagens ao seu coração.
1: Almas enamoradas. Geralmente na juventude do corpo que temos despertado interesse em buscar o sexo oposto para compartilhar dos nossos sonhos. Quando encontramos a alma eleita, o coração parece bater na garganta e ficamos sem ação. Elaboramos frases perfeitas para causar o impacto desejado, a fim de não sermos rejeitados. Então tudo começa. O namoro é o doce encantamento. Logo começamos a pensar em consolidar a união e nos preparamos para o casamento. Temos a convicção de que seremos eternamente felizes. Nada nos impedirá de realizar os sonhos acalentados na intimidade. Durante a fase do namoro, é como se estivéssemos no cais observando o mar calmo que nos aguarda e nos decidimos por adentrar na embarcação do casamento. A embarcação se afasta lentamente do cais e os primeiros momentos são de extrema alegria. São os minutos mais agradáveis. Tudo é novidade. Mas como no casamento de hoje observa-se a presença do ontem, representada por almas que se amam ou se detestam, nem sempre o suave encantamento é duradouro. Tão logo os cônjuges deixam cair as máscaras, afiveladas com o intuito de conquistar a alma eleita, a convivência torna-se mais amarga. Isso acontece por estar juntos espíritos que ainda não se amam verdadeiramente, que é o caso da grande maioria das uniões em nosso planeta. Assim sendo, tão logo a embarcação adentra o alto mar e os cônjuges começam a enfrentar as primeiras tempestades, o primeiro impulso é de voltar ao cais, mas ele já está muito distante. O segundo impulso é o de pular fora da embarcação, e é o que muitos fazem. E como um dos esposos ou os dois tem seus sonhos desfeitos, logo começam a imaginar que a alma gêmea está se constituindo em algema e desejam ardentemente libertar-se. E o que geralmente fazem é buscar outra pessoa que possa atender suas carências. Esquecem-se dos primeiros momentos do namoro, em que tudo era felicidade, e buscam outras experiências. Alguns se atiram aos primeiros braços que encontram à disposição, para logo mais sentir novamente o sabor amargo da decepção. Tentam outra e outra mais, e nunca acham alguém que consolide seus anseios de felicidade. Conseguem somente infelicitar e infelicitar-se a si mesmos na busca de algo que não encontram. Se a pessoa com quem nos casamos não era bem o que esperávamos, lembremos-nos de que se a escolha foi feita pelo coração, sem outro interesse qualquer, é com essa pessoa que precisamos conviver para aparar arestas. Lembremos-nos de que na Terra não há ninguém perfeito e que nossa busca por esse alguém será em vão. E se houvesse alguém perfeito, esse alguém estaria buscando alguém também perfeito, que certamente não seríamos nós.

Você sabia que os casamentos são programados antes do berço? Nós planejamos antes de nascer se vamos ou não casar, com quem iremos nos casar e quem serão nossos filhos. Assim, temos o cônjuge que merecemos e o melhor que as leis divinas estabeleceram para nós. Dessa forma, busquemos amar intensamente a pessoa com quem dividimos o lar, pois é só assim que conseguiremos alcançar a felicidade que tanto almejamos.

0: Queremos abraçar aos nossos estimados ouvintes em Itabaiana, Etinho de Tuxal e sua esposa Maria do Carmo, Zé do Boteco e Dona Wanda, Lula e Simone, Boinho e família, Aguinaldo Sapateiro, Esquerdinha do Mercadão, Zé Luiz e Nonota, Maria e Gerino, Betinho e família no povoado Vermelho. Também abraçamos a João de Benizo e Zefa no povoado Caraíbas, Vânia e Gia em Itabaiana, e também o casal amigo Zé de Beto Mototáxi e a minha querida companheira de imprensa Célia Farias. Em Frei Paulo, abraçamos ao seu José Arinaldo de Oliveira e Dona Dulcelina, esse casal maravilhoso, Zacarias da padaria e todos os demais familiares, Lurdinha Helena do sindicato e toda a família Ângelo, Fátima, Vânia, Neguinho do Café e todos os demais familiares, tia José Fabinho, Zá e seu filho Guilherme, o Gui namorador, Zé da Gata e sua esposa Creuza, Jabá e família. Em nome destes, nós abraçamos a toda a comunidade Frei Paulistana. Em Alagadiço, abraçamos ao seu Antônio Pembe, Dona Marlene, Zezito dos Porcos, Salsicha da Topic, Tiago do Terço dos Homens e todos que fazem esse segmento, estendidos aos familiares, seu Messias e família, Vicente das Bananas, também extensivos à família, em nome de toda a comunidade do Alagadiço, no Catuabe, Chiquinho Aboiador e Lisete, no Barro Branco, Sanja e seus familiares. Abraçamos também na comunidade de Pinhão ao nosso querido companheiro, o Samuel da Topique, e também o nosso querido amigo Eduardo Marques. Em nome destes, nós abraçamos a todos os familiares extensivos a toda a comunidade do Pinhão. Em Carira, nós abraçamos Abel, Cício, JR, o Raimundo, Gilberto de Marotinha, nosso querido companheiro Wilson Cunha, o 51, como é bastante conhecido, além do Preguinho, eletricista, Toninho Carteiro e todos os demais familiares. Alô, Dona Maria Dória, Valmir, da Topique e todos os seus familiares. Por falar em Topique, eu abraço a todos os nossos irmãos topiqueiros, em nome do Paixão, Paixão da Topique, também sinta-se abraçados na cidade de Carira. Família Machado, Bosco, Margarida, Diogo, Diego e Felipe, ainda abraçamos a todos, a Peninha, a Ailton, enfim, todos os nossos colegas. Alô, Pedro do Banco, a todos os nossos colegas aí da região do Carira. Abraçamos ainda a família do saudoso Jaconias, que também é nosso ouvinte. Carlinhos taxista, em nome de todos os demais taxistas, sintam-se também abraçados. Queremos abraçar ainda na comunidade do assentamento Santo Antônio, seu Gessília e Dona Creuza, seu Augusto e Dona Nilra e também Dona Santinha, a mãe do seu João, extensivos a todos os familiares. Alô, Branco do Trator, Fernando, essa galera aí do Ponto Legal do Mamãozinho.
1: Queremos abraçar em Pedra Mole ao Aloísio e todos os seus familiares, e também ao André, a sua mãe, e a todos os demais familiares em Pedra Mole. Sintam-se todos abraçados, a comunidade pedramolense, em nome do citado.
2: Ainda em Carira, abraçamos ao Célio, Célio da Arena, esse espetáculo belíssimo que Carira tem para os seus jovens, também ao Galego do Bar e o nosso querido amigo João de Gadé. Em nome destes também abraçamos a todos os carirenses.
3: Ainda em Frei Paulo, da Serra Redonda, queremos abraçar o casal amigo Bacana e sua esposa Maria, em nome de toda a comunidade da Serra Redonda. Ainda em Itabaiana, abraçamos fraterna e carinhosamente a família do saudoso Tonho de Preta. Em nome da Eliana, da Suzete, de todos os demais, nós abraçamos essa família maravilhosa desse homem de bem que nos deixou na nossa ótica prematuramente, mas que Deus tudo sabe. Em Pedra Mole, ainda queremos abraçar ao Isaqueu, filho do Zé Augusto de Loló, e a todos os seus familiares. Alô, Zé Augusto, muita paz para todos os seus munícipes. Em Pião, queremos abraçar também ao nosso querido secretário Bonfim e toda a sua família e a comunidade piauense. Em Carira, ao novo ponte, o ponte do encontro dos amigos, aí na farmácia do Aurélio, nós queremos abraçar a todos que compõem essa turma de amigos, ao seu Joãozinho, enfim, em nome do seu Joãozinho, a todos que compõem o ponte

Amados irmãos e irmãs em Cristo, estamos de volta do programa Momento Cristão, levando mensagens ao seu coração, para que possamos nos sintonizarmos com o alto, sempre em nome da Madeireira São José, onde você encontra caibros, ripas, portas, caixões, tudo para a sua construção. 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

Amados irmãos e irmãs, estamos de volta para agradecer a todos pela honrosa audiência. Lembrando que amanhã, às 18 horas, estaremos de volta para mais um Momento Cristão, levando mensagens ao seu coração. 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

0: do governo federal que movimentaram o país no dia de hoje.
1: Olá, boa noite.
2: Boa noite para você que nos acompanha em todo o país.
1: Quinta-feira, 10 de setembro de 2026.
2: Vamos aos destaques do dia.
1: Fim da taxa das blusinhas.
2: Sancionada lei que acaba com a cobrança do imposto de 20% sobre compras de até $50. Luciana Colares de Holanda.
3: O fim da cobrança vale para o imposto federal. As compras de internacionais continuam sujeitas ao ICMS, com alíquotas definidas pelos estados e Distrito Federal.
1: Nunca é tarde para aprender.
2: Cadastro da Educação de Jovens e Adultos orienta quem quer voltar a estudar. Luana Karen.
4: A plataforma é um auxílio para o aluno encontrar a oportunidade de matrícula mais adequada à sua realidade.
1: Segurança na hora das compras.
2: Do brinquedo ao eletrodoméstico, verifique o selo de conformidade do Inmetro que garante a segurança do produto.
1: Capacetes, cilindros de gás natural e extintores de incêndio contam ainda com selo digital. Quem explica é Márcio Oliveira, presidente do Instituto.
5: Ele vai pegar a câmera, fazer a foto no QR Code e imediatamente vai ser direcionado para nossa atendente virtual. Ato contínuo, ela vai dizer selo falso ou vai dizer produto aprovado.
2: Hoje, na apresentação da Voz do Brasil, Luciano Seixas e Mariana Jungmann.
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2: A chamada taxa das blusinhas agora foi zerada de forma definitiva.
1: O imposto de 20% era aplicado sobre importação de compras de até $50, ou seja, R$250.
2: E agora serão aplicadas apenas taxas estaduais, o que reduz o custo desses itens.
3: O texto aprovado pelo Congresso Nacional e sancionado nesta quinta-feira acaba com um imposto de 20% sobre compras internacionais de até $50, a chamada taxa das blusinhas. A cobrança já estava suspensa desde maio com a edição da medida provisória. Agora, com a sanção, se torna definitiva. O ministro da Fazenda, Dario Durigan, explica como funciona hoje o acompanhamento dessas mercadorias que vêm para o Brasil.
6: O desembaraço, ele é expresso. A gente recebe a informação do que vem das empresas desde antes de sair do porto de origem. Todas as empresas sentaram conosco e disseram: não, nós vamos padronizar a caixa. Então a gente sabe o que está dentro, de que empresa que vem, que está cumprindo com regra de proteção à criança e adolescente.
3: O fim da cobrança vale apenas para o imposto federal. As compras internacionais continuam sujeitas ao Imposto sobre Circulação de Mercadorias e Serviços, o ICMS, com alíquotas definidas pelos estados e pelo Distrito Federal. Serão realizadas avaliações periódicas dos impactos econômicos da lei e, caso sejam identificadas consequências, medidas poderão ser adotadas. A lei também zera impostos de importação de medicamentos destinados a doenças raras e negligenciadas sem similar nacional. Reportagem Luciana Colares de Holanda.
1: Os vales do programa Gás do Povo referentes ao mês de setembro já estão disponíveis. O prazo começou hoje.
2: A informação é do Ministério do Desenvolvimento e Assistência Social, Família e Combate à Fome.
7: A frequência de recebimento do vale varia de acordo com a quantidade de pessoas que compõem a família. Por isso, a orientação é consultar os canais oficiais e verificar se há um vale disponível e até quando ele pode ser usado. Os canais oficiais são o aplicativo Meu Social, o portal Cidadão Caixa, o Disque Social 121 com ligação gratuita e

0: site gasdopovo.mds.gov.br. Repetindo, gasdopovo.mds.gov.br. Por estes canais, também é possível localizar as revendas credenciadas ao programa. A Secretaria Nacional de Integração e Articulação de Plataformas Sociais Eletrônicas do MDS, Ana Lúcia Alonso, fala sobre a quantidade de vales disponíveis para cada tamanho de família.
1: O período é definido pela quantidade de pessoas na família. Famílias com mais de 4 pessoas, a cada 2 meses tem um novo vale. Família de 2 ou 3 pessoas, a cada 3 meses. E todo dia 10 tem vale novo. Então é só ficar atento com a data fim e receber a nova recarga do gás, garantindo assim a alimentação do dia a dia e a qualidade de vida, dignidade para as famílias brasileiras.
0: Os vales garantem a recarga do botijão de gás de cozinha de 13 quilos. Para fazer a recarga, a família deve levar o botijão vazio até a revenda credenciada. Para trocar o vale pela recarga, os beneficiários podem usar o cartão do Bolsa Família com chip, o cartão de débito da Caixa ou o CPF da pessoa responsável familiar. Neste caso do CPF, o responsável familiar vai receber um código enviado por SMS para o celular cadastrado na Caixa Econômica. O código recebido por SMS deve ser utilizado somente no momento da validação da recarga. O MDS orienta que o código não seja compartilhado por WhatsApp, telefone ou com outras pessoas. Acesse gov.br/mds e saiba quem pode ser beneficiário do Gás do Povo. Reportagem Érica Brás.
2: Nesta semana, comemora-se o Dia Mundial da Alfabetização, fase do ensino que é a base para o desenvolvimento de um indivíduo.
3: Ela garante o acesso a informações básicas e aos direitos fundamentais e abre portas para o futuro, mesmo quando ocorre depois da idade recomendada.
2: E é sobre a educação de jovens e adultos que vamos falar nessa reportagem, a partir da história de Nelma Maria, que nasceu no interior de Pernambuco.
3: Para que essa modalidade de ensino chegue a mais pessoas, foi criado um cadastro online, acessível a qualquer um que quer voltar ou começar a estudar.
4: Filha única, na infância, Nelma Maria não teve outra opção que não trabalhar para ajudar em casa. Uma fase da vida que ficou marcada na memória.
5: Eu nasci e me criei na roça, trabalhando. Com 7 anos, tomava conta de um monte de bicho. E dali não era para sair para lugar nenhum.
4: Foi na terceira idade, aos 65 anos, que Nelma conseguiu, enfim, sentar em uma sala de aula. Ela é aluna da educação de jovens e adultos, no Centro de Ensino Médio 3 da Ceilândia, cidade que fica a cerca de 35 quilômetros do centro de Brasília.
5: Era o meu sonho estudar e depois que eu vim para essa escola, pronto, foi a minha felicidade, foi a minha alegria. E quando eu entrei, eu não sabia de nada, eu errava tudinho. Agora não, tá tudo mais fácil para mim. Prova de português, passei, ganhei 9,5, na outra ganhei 7. Matemática, só errei 3. Eu fiquei tão feliz que eu saí daqui, eu estava flutuando.
4: A educação de jovens e adultos atende pessoas dos mais diferentes níveis de alfabetização e é um direito garantido por lei. Como lembra a secretária de Educação Continuada, alfabetização de jovens e adultos, diversidade e inclusão do Ministério da Educação, Zara Figueiredo.
6: Quando a gente tem, por exemplo, na Constituição, o artigo 205, dizendo que a educação é um dever do Estado e um direito do indivíduo, esse direito é para todos aqueles que estão na idade educacional, mas também aqueles que não tiveram acesso na idade considerada recomendada. Portanto, a EJA está dentro desse bojo constitucional.
4: Segundo o Censo Escolar de 2025, o país tinha mais de 2 milhões e 200 mil estudantes matriculados na EJA em quase 30 mil instituições de ensino. Fernando Lourenço, diretor do Centro de Ensino Médio 3 da Ceilândia, onde estuda a Nelma Maria, que conhecemos no início desta reportagem, explica que a escola se preparou para acolher as diferentes realidades dos alunos. Mais da metade das 64 turmas da instituição de ensino são turmas da educação de jovens e adultos.
7: São dois mundos diferentes. O ensino médio regular é uma coisa e a educação de jovens e adultos é outra. O público é diferente, os professores são diferentes, todo o planejamento é diferente.
4: Professora da instituição, Etienne Melina, afirma que aprende todos os dias com os alunos da EJA. Ela diz que para manter o aluno dentro de sala de aula, a motivação precisa ser constante.
8: É um trabalho diário, porque todos os dias para eles vem alguma coisa diferente que acontece na vida deles, uma situação ou uma promoção no trabalho que modifica toda a rotina deles. Então é sempre um trabalho diário de manter aquele aluno ali.
4: Para facilitar o acesso de pessoas que não tiveram a oportunidade de concluir a educação básica na idade regular, foi criado o Cadastro da Educação de Jovens e Adultos. A plataforma é um auxílio para o aluno encontrar a oportunidade de matrícula mais adequada à sua realidade. O endereço é cadeja.mec.gov.br. Reportagem Luana Karen.
2: Uma solução inovadora para um problema grave e bastante comum, o chamado pé diabético.
3: Cientistas da Universidade de Brasília uniram látex natural e luz de LED em uma tecnologia que acelera a cicatrização de feridas causadas pela doença.
2: Os curativos desenvolvidos pelos pesquisadores prometem reduzir o caminho da recuperação dos pacientes.
3: Saiba mais no quadro Ciência na Prática.
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10: Uma tecnologia desenvolvida no coração do Brasil promete transformar o tratamento de feridas crônicas. Uma combinação de látex e luz de LED acelera a cicatrização do chamado pé diabético.
11: Eu sou o professor Átila Rocha, professor e pesquisador da Universidade de Brasília e coordenador adjunto do projeto RAFA, desenvolvido especialmente para auxiliar no tratamento de feridas associadas ao pé diabético. O projeto RAFA nasceu a partir da experiência e das pesquisas voltadas para o tratamento de feridas de difícil cicatrização. A ideia fundamental foi combinar dois elementos que já são reconhecidos por seu potencial de favorecer o processo de cicatrização. O primeiro é uma película produzida a partir do látex natural e o segundo é a luz vermelha emitida por LED. No projeto RAFA, esses dois elementos são utilizados de maneira combinada.
10: A pesquisa alia o poder regenerativo da borracha natural e a capacidade de recuperação de tecidos pela luz de LED. O projeto caminha para se tornar um tratamento disponível para toda a população.
11: Os resultados obtidos até agora foram bastante positivos. Nesses estudos, nós observamos uma melhora significativa no processo de cicatrização e uma redução em tempo necessário para a cura das feridas quando comparado ao tratamento convencional. Atualmente, a tecnologia passou já por testes clínicos, né? E ele foi licenciado para uma empresa. A expectativa é que, concluídas essas etapas regulatórias necessárias, essa tecnologia possa chegar à população e tornar-se mais uma alternativa para o tratamento das complicações do pé diabético.
10: Acompanhe a pesquisa na página da Universidade de Brasília. E esse foi o Ciência na Prática, com produção de Warby Calil e edição de Edinaldo Júnior. E nosso encontro com o Saber Científico volta na próxima semana. Até lá.
2: Só em 2025, a Polícia Rodoviária Federal registrou mais de 22.700 infrações por motoristas não estarem usando cadeirinha e equipamentos de retenção, como o Bebê Conforto.
3: O Bebê Conforto é um dos primeiros equipamentos onde a criança fica e é colocada após o nascimento. Por isso, deve oferecer segurança aos pequenos.
2: Na hora de comprar, é importante ficar de olho se o equipamento está dentro das regras e possui o selo do Inmetro, o Instituto Nacional de Metrologia, Qualidade e Tecnologia.
12: Na hora de comprar o Bebê Conforto, segurança deve vir antes do preço ou da aparência. Para escolher o modelo certo, pais e responsáveis precisam observar as características da criança e as orientações do fabricante. Um dos primeiros itens a conferir é o selo de identificação da conformidade do Inmetro. No Brasil, os dispositivos de retenção para crianças têm certificação obrigatória e precisam atender os requisitos técnicos definidos pelo Instituto. O chefe de divisão de regulamentação e qualidade regulatória do Inmetro, Hércules Souza, explica que o selo significa que o produto passou por todos os testes de segurança.
13: O selo do Inmetro, né? Ele é a evidência de que, de fato, esse objeto, componente, esse equipamento, o e-conforto, de fato, passou pelos ensaios, né, estabelecidos pelos requisitos técnicos do Inmetro e atendem, portanto, a esse requisito estabelecido de maneira compulsória no país. Então, dispositivo de retenção para criança, incluindo incluindo aí bebê conforto, é um produto que tem que ser certificado compulsoriamente no Brasil.
12: Também é preciso conferir no produto e no manual os limites de peso e altura indicados pelo fabricante. As informações são importantes para saber se aquele modelo é adequado para a criança. A Diana Carajá, empresária de uma loja de bebês em Brasília, destaca que os pais precisam ficar atentos à segurança e o conforto dos aparelhos.
14: É um dos primeiros ambientes que o recém-nascido vai ter que se adaptar. Segurança, conforto são prioridade. A marca é algo que você pode considerar como um ponto mais secundário.
12: Para bebês de até um ano ou com até 13 quilos, dentro do limite definido pelo fabricante, o bebê conforto deve ser usado no banco traseiro e de costas para o movimento do veículo. Em caso de dúvida ou irregularidade, o consumidor pode procurar os canais oficiais do Inmetro. Reportagem Pablo Mundim.
3: Não são só os bebês conforto que precisam de selo de conformidade. São 600 produtos que passaram a receber o selo do Inmetro, que atesta a qualidade e a confiabilidade do produto.
2: E para reformar a segurança, capacete, gás veicular e extintor de incêndio contam também com um QR Code, onde o consumidor pode checar na palma da mão se o selo é verdadeiro ou se houve falsificação.
3: Nós conversamos com Márcio Oliveira, presidente do Instituto, sobre essas inovações e o trabalho de testagem e garantia realizado pelo Inmetro. Acompanhe.
2: Presidente, bem-vindo à Voz do Brasil, um prazer ter o senhor com a gente aqui. Vamos falar sobre essa nova exigência dos capacetes para motociclistas, que agora eles têm que ter o selo de conformidade do Inmetro, né? O que esse selo garante em relação aos capacetes?
15: Obrigado pelo convite, é uma grande satisfação poder falar um pouco das ações do Inmetro a toda a população, a todos os consumidores. Bom, na verdade, o capacete, ele é um dos 600 produtos regulamentados pelo Inmetro. Isso significa que capacete, brinquedo, gás natural veicular, cilindro, só pode ser fabricado ou comercializado no Brasil se for certificado. Nós criamos uma plataforma chamada Inmetro na Palma da Mão. E na primeira etapa, nós envolvemos os capacetes, daí a nova exigência, capacetes, cilindros de gás natural veicular e extintores de incêndio. Esses três produtos foram escolhidos face às grandes denúncias e às grandes notificações de acidentes. Criamos essa nova marca, que é o selo digital do Inmetro, onde possui 5 itens de segurança que o consumidor pode identificar na hora, no simples fato de movimentar o capacete. Então, quando o consumidor movimenta o capacete, o selo aparece aprovado, ou então aparece a marca do Inmetro. Se não aparecer nessa logomarca, já é um indício de reprovação. Mas o item de maior segurança é exatamente o QR Code. Então, o consumidor, por meio de um aplicativo chamado Inmetro na Palma da Mão, que pode ser baixado no Android e iOS, de forma muito simples, sem muitas etapas, ele vai pegar a câmera, fazer a foto no QR Code e imediatamente vai ser direcionado para a nossa atendente virtual, chamada A Medida. A Medida, com uma linguagem muito simples, vai perguntar: está com dúvida na compra desse capacete? O consumidor vai falar sim. Ato contínuo, ela vai dizer selo falso. Ou vai dizer produto aprovado.
2: O Inmetro realiza testes que atestam a segurança. A gente está falando aqui dos capacetes, mas a gente poderia estar falando, por exemplo, de brinquedos, ou o senhor falou dos cilindros de gás natural, ou seja, coisas muito sensíveis, do ponto de vista do estrago, né, que podem causar. Então, eu queria que o senhor falasse um pouco mais sobre esses testes de segurança, como que eles são feitos, como que o Inmetro atesta a segurança dos produtos.
15: Além do fortalecimento da economia do nosso país, porque deixa a concorrência de forma competitiva, eliminando exatamente a pirataria, a concorrência desleal. Mas além de toda essa questão econômica, existe o principal, que é a segurança. Nós temos, nos anos anteriores, registros de acidente doméstico com brinquedo, por exemplo. Brinquedo que, ao cair de uma altura pequena, solta parte pequena. É muito comum uma criança até 3 anos de idade colocar na boca e causar um sufocamento. Então, são situações que jamais esse brinquedo seria aprovado pelo Inmetro. Nós temos ensaios em nossos laboratórios que simulam a garganta da criança. Então, são realizados vários ensaios. Nós identificamos material tóxico na tinta. Também é comum a criança colocar o brinquedo na boca e ali estaria sendo contaminada. Brinquedos elásticos, já aconteceram casos de sufocamento, de enforcamento. Então, são riscos que são eliminados quando existe a marca do Inmetro. Daí, a grande relevância desse projeto. O consumidor levar para casa um produto certificado, achando que está aprovado e, na verdade, o selo é falso, é um risco realmente em potencial. Mariana, são 600 produtos regulamentados pelo Inmetro, fora os instrumentos de pesar e medir, como a balança, que você paga em função do peso, os radares no Brasil, que você paga em função da velocidade que foi medida. O radar está mostrando que você está a limite da via 80 quilômetros. E você recebe uma multa, dizendo que você ultrapassou essa velocidade. Será que esse radar está verificado pelo Inmetro? Isso é a população que tem que tomar conhecimento. Solicitar do órgão de trânsito as informações ou visitar o nosso site do Inmetro. Então, lá existem todas as informações. Ao abastecer seu veículo, aparece na bomba 20 litros. Será se saiu esses 20 litros, foi colocado no seu tanque? Então, nós temos toda essa infraestrutura da qualidade no país, são mais de 12 mil técnicos realizando de forma preventiva esse trabalho em todo o país.
16: Muito bem, nós conversamos com Márcio André Oliveira, presidente do Inmetro. Muito obrigada, presidente, pela sua entrevista à Voz do Brasil.
15: Uma vez, agradecemos muito a oportunidade e, no caso de dúvidas, reclamações, denúncias, também nós temos à disposição da população a nossa ouvidoria. O número é o 0800-285-1818. 0800-285-1818. Muito obrigado.
16: E o Inmetro alerta sobre uma mensagem falsa que vem sendo enviada em nome da instituição.
3: O comunicado tem como alvo empresas e cidadãos e simula uma comunicação oficial relacionada a uma suposta inspeção.
16: A mensagem apresenta dados como número de processo, data de fiscalização, possíveis penalidades e prazo para regularização.
3: E inclui um botão com a indicação acessar notificação. O recurso pode ser utilizado para induzir o destinatário a clicar em links maliciosos ou fornecer informações.
16: O Inmetro esclarece que não emitiu o documento e reforça que a mensagem não deve ser considerada uma comunicação oficial.
3: Qualquer dúvida, a ouvidoria do Instituto pode ser acionada pelo site gov.br/Inmetro ou pelo telefone 0800-285-1818.
16: A operação do Ministério do Trabalho e Emprego resgatou mais de 400 trabalhadores de condições análogas à escravidão.
3: Desse total, mais da metade foram registrados apenas em Minas Gerais.
17: A operação resgatou 479 trabalhadores de condições análogas à escravidão. Entre os resgatados estavam 75 mulheres, 13 crianças e adolescentes e 66 migrantes, vindos de países como Argentina, Uruguai, Venezuela e Guiné-Bissau. Para realizar esse resgate, foram feitas 231 ações de fiscalização. As ações se concentraram principalmente no meio rural, no cultivo de café, cebola e batata inglesa. Houve resgate também no meio urbano, sobretudo nas construções. Há ainda casos de trabalho doméstico forçado. Em uma das situações, uma mulher de 51 anos era mantida trabalhando para uma família desde os 10 anos de idade, sem salário regular. Os empregadores foram notificados a rescindir os contratos de trabalho e a pagar aos trabalhadores um total de mais de R$1.400.000 em verbas trabalhistas e rescisórias. Os resgatados também receberão um seguro-desemprego especial. Se você desconfia de alguma ação de trabalho forçado, faça sua denúncia de forma sigilosa pela internet, no sistema IP, no site ip.cit.trabalho.gov.br. Márcia Fernandes, para a Voz do Brasil.
16: E o Ministério do Trabalho e Emprego estabeleceu prazo de 60 dias para que todos os nutricionistas, empresas beneficiárias, empresas fornecedoras e empresas facilitadoras realizem o recadastramento integral no PAT, o Programa de Alimentação do Trabalhador.
3: O prazo termina em 9 de novembro e o não cumprimento resulta na exclusão automática do cadastro no programa.
16: O recadastramento deve ser realizado em novopat.trabalho.gov.br.
3: E essas foram as informações, as notícias do governo federal.
16: Uma realização da Secretaria de Comunicação Social da Presidência da República.
3: Com produção da empresa Brasil de Comunicação.
16: Fique agora com as notícias do Poder Judiciário e do Congresso Nacional. Boa noite.
3: Boa noite, até amanhã.
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19: Ministro Flávio Dino, do Supremo Tribunal Federal, o STF, retira sigilo da investigação de repasse de emendas ao filme em homenagem ao ex-presidente Jair Bolsonaro.
20: Terceira turma do Superior Tribunal de Justiça, o STJ, veda a interrupção repentina de cobertura de tratamento a paciente com TDAH após encerramento de contrato.
19: Justiça do Trabalho. O trabalho reforça a campanha Setembro Amarelo sobre a saúde mental nas empresas.
20: Boa noite, eu sou o Arthur Filho.
19: E eu sou Walter Lima.
20: O ministro Flávio Dino do Supremo Tribunal Federal retirou o sigilo da decisão proferida que autorizou a operação da Polícia Federal realizada nesta quinta-feira no âmbito de ação que investiga o repasse de emendas parlamentares para empresas ligadas ao filme Dark Horse, que retrata a trajetória do ex-presidente Jair Bolsonaro.
19: De acordo com a Polícia Federal, as investigações apontam a existência de uma organização criminosa formada por agentes públicos e privados, suspeita de direcionar verbas públicas para empresas subcontratadas de forma irregular, sem comprovação da efetiva prestação dos serviços contratados.
20: Entre os alvos dos mandados de busca e apreensão da operação estão o deputado federal Mário Frias e a da produtora de Dark Horse, Karina Gama.
19: Na decisão, o ministro Flávio Dino destacou que por envolver autoridades com fórum por prerrogativa de função, impõe-se a remessa imediata ao Supremo Tribunal Federal.
20: A terceira turma do Superior Tribunal de Justiça, o STJ, decidiu que o plano de saúde não pode interromper de forma repentina o tratamento multidisciplinar de um paciente com TDAH.
19: Essa regra se aplica mesmo quando a operadora tenha exercido regularmente o direito de rescindir um contrato coletivo. Kátia Gomes.
21: O caso envolveu uma criança que fazia acompanhamento multidisciplinar para TDAH quando o contrato do plano de saúde foi rescindido. A operadora alegou que o acompanhamento não seria indispensável à sobrevivência da paciente. O colegiado deu parcial provimento ao recurso. Segundo a relatora, ministra Nancy Andrighi, a legislação prevê a necessidade de acompanhamento integral de pessoas com TDAH, inclusive com equipe multidisciplinar. Ela ressaltou que a proteção não significa assistência vitalícia, mas a cobertura deve durar por tempo razoável até alta médica, estabilização clínica ou uma alternativa que garanta a continuidade do tratamento.
20: A campanha Setembro Amarelo reforça a importância de falar sobre saúde mental também nas empresas.
19: A Justiça do Trabalho tem acompanhado de perto essa realidade. Larissa Batista.
22: Em 2025, mais de 546 mil benefícios por incapacidade temporária foram concedidos pela Previdência Social, relacionados a transtornos mentais e comportamentais. Em um caso recente, o TST determinou indenização a um bancário após reconhecer que a pressão por metas, os anos em cargos de chefia e os afastamentos médicos contribuíram para agravar o seu quadro depressivo. Atenta a esse cenário, a Justiça do Trabalho promove ações em defesa da saúde mental por meio do programa Trabalho Seguro. Se precisar de ajuda, ligue 188.
20: Ministério Público Federal fecha acordo que destina mais de R$1.800.000 ao Sistema Único de Saúde, o SUS, no Rio Grande do Sul.
19: O acordo prevê ainda 12 meses de prestação de serviços à comunidade. Vanessa Pereira.
0: O acordo de não persecução penal foi firmado entre o Ministério Público Federal e duas investigadas, a sócia proprietária e a supervisora comercial de uma empresa fornecedora de materiais médico-hospitalares por corrupção ativa e associação criminosa em esquema de pagamento de propina a médicos do SUS no município de Passo Fundo, no Rio Grande do Sul. Segundo o acordo, os mais de R$1.800.000 serão repassados ao SUS. Além das obrigações financeiras, cada investigada deverá prestar 4 horas semanais de serviços à comunidade durante um ano.
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20: A você, uma boa noite.
19: E até amanhã.
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1: Eu sou Paula Groba.
2: E eu sou Humberto Pinheiro.
1: E estes são os destaques de hoje do Jornal do Senado, que começa agora.
2: Sancionada lei que acaba com taxa das blusinhas para compras internacionais de até 50 dólares.
1: União terá fundo para ampliar acesso gratuito à justiça.
2: Setembro Amarelo. Senado debate prevenção do suicídio e valorização da vida.
1: Boa noite.
2: Boa noite.
1: Foi sancionada a lei que acaba com a chamada taxa das blusinhas sobre compras internacionais de até 50 dólares.
2: A norma acaba com a cobrança de 20% de imposto de importação. O texto foi aprovado pelo Congresso Nacional na semana passada. Senadores defenderam que a medida deve beneficiar os consumidores com menor poder de compra. Repórter Lana Dias.
3: Foi oficializado em lei o fim do imposto de importação de 20% sobre compras internacionais de até 50 dólares, a chamada taxa das blusinhas. A norma também diminui de 60% para 30% a tarifa sobre mercadorias de até 3 mil dólares. A lei altera a cobrança do imposto de importação, mas as compras ainda continuam sendo tributadas pelo ICMS, imposto que pode variar de acordo com o estado. Quando a proposta foi aprovada no plenário do Senado, a relatora, senadora Leila Barros, do PDT do Distrito Federal, afirmou que a medida deve beneficiar os consumidores com menor poder de compra.
4: E nós sabemos quem são muitos dos brasileiros que utilizam essas compras de pequeno valor. São pessoas que procuram um produto mais barato, são famílias que precisam fazer o orçamento caber no final do mês, são trabalhadores que pesquisam preço, comparam alternativas e encontram no comércio eletrônico uma maneira de ampliar o seu poder de compra.
3: A princípio, as regras foram determinadas por medida provisória do Poder Executivo, que estava em vigor desde maio. Mas o texto recebeu modificações no Congresso Nacional. Uma delas foi a isenção da tarifa sobre medicamentos importados para tratamento de doenças raras ou negligenciadas que não tenham similar nacional. Também foi incluída a avaliação periódica pelo Ministério da Fazenda para verificar os efeitos econômicos da medida. A primeira deverá ser feita no prazo de 3 meses e as próximas em um intervalo de até 6 meses cada, abrangendo setores de têxteis e vestuário, calçados, acessórios, brinquedos e cosméticos. O regime de tributação também deve passar por avaliação anual do Congresso Nacional. O Poder Executivo fica autorizado a estabelecer limites de frequência nas compras, para evitar o fracionamento de remessas e a utilização da isenção para fins comerciais.
1: Uma nova lei também sancionada mudou as regras da relação entre contribuintes e o fisco. Na prática, a ideia é ter multas mais proporcionais e dar mais caminhos para resolver divergências sem precisar ir à justiça. A regra geral agora é que a multa não ultrapasse 75% do imposto devido e quem regularizar a situação por conta própria poderá ter desconto na penalidade. O desconto é maior para quem paga ou parcela a dívida logo no início da discussão. Em casos mais graves, como fraude ou sonegação, a multa poderá chegar a 100%. Para quem é reincidente, pode chegar a 150%.
2: A lei também amplia a possibilidade de acordos entre o contribuinte e o fisco por meio de mediação e transação tributária e prevê a arbitragem especial tributária em que um terceiro imparcial poderá decidir o conflito sem que a disputa precise chegar ao judiciário. Para o relator da proposta, senador Efraim Filho, do PL da Paraíba, as mudanças reduzem a burocracia e dão mais segurança jurídica ao bom contribuinte.
5: O objetivo não é enfraquecer a administração pública, também não é criar privilégio para o contribuinte. O objetivo é construir equilíbrio, cobrar corretamente de quem deve, combater fraude e sonegação, mas preservar garantias mínimas para o contribuinte de boa fé.
1: O senador Flávio Arnes, do PSB do Paraná, destacou a importância da proposta que permite o saque do FGTS quando o trabalhador ou seu dependente for diagnosticado com esclerose múltipla ou esclerose lateral amiotrófica, conhecida como ELA. O projeto já foi aprovado pelo Senado e atualmente está em análise na Câmara dos Deputados.
2: O parlamentar enfatizou que a medida reconhece que as consequências do diagnóstico não se limitam a questões de saúde, mas atingem outras áreas da vida do paciente. Dados da Associação Brasileira de Esclerose Múltipla apontam que cerca de 40 mil brasileiros convivem com a condição autoimune, que afeta o sistema nervoso central e pode gerar desde dificuldades motoras até problemas cognitivos e visuais.
6: Essa proposta reconhece que o diagnóstico de uma doença crônica produz impactos que ultrapassam a dimensão clínica e atingem toda a organização familiar e financeira.
1: E uma nova lei criou um fundo para ampliar o acesso gratuito à justiça para pessoas que precisam de assistência.
2: A norma ainda determina que a execução dos recursos do fundo seja divulgada em um portal público de transparência. Repórter Patrícia Oliveira.
7: Para fortalecer a Defensoria Pública da União, um novo fundo deverá promover a prestação de assistência jurídica gratuita a quem não tem condições de pagar. O fundo teve origem em projeto de lei aprovado no Senado e de iniciativa da própria Defensoria. Entre as fontes de recursos estão dotações do orçamento e 5% das custas recolhidas na Justiça da União. Em plenário, o senador Eduardo Gomes, do PL de Tocantins, destacou que o fundo deve aumentar a capacidade de atendimento à população,
8: contribuindo para ampliação e qualificação do acesso à justiça e para a promoção dos direitos fundamentais, especialmente das pessoas em situação de vulnerabilidade.
7: A nova lei também determina que a execução dos recursos do fundo seja divulgada em um portal público de transparência. A lei entrará em vigor em outubro, 45 dias após a publicação.
1: E as futuras polícias municipais poderão ter mais autonomia para serem criadas. O Senado analisa uma mudança na PEC da Segurança Pública que retira a exigência do aval dos conselhos estaduais para a criação dessas corporações.
2: A emenda será analisada na próxima reunião da Comissão de Constituição e Justiça. Repórter Bruno Lourenço.
9: A PEC da Segurança diz que os municípios poderão constituir polícias para o policiamento ostensivo e comunitário e que essas corporações passarão por uma certificação periódica pelo Conselho Estadual de Segurança Pública e Defesa Social. O senador Alessandro Vieira, do MDB de Sergipe, apresentou um pedido para retirar o dispositivo.
10: Ao criar uma nova instância política de controle e fiscalização, de um ente federado por outro, porque observe, esse Conselho Estadual, ele vai interferir na autonomia de um órgão municipal. E isso não faz sentido do seu ponto de vista jurídico.
9: O relator Rogério Carvalho, do PT de Sergipe, defende a chamada acreditação para buscar padronização e qualidade.
11: É para garantir que as normas federais únicas, ou seja, um sistema de referência, uma norma federal, se aquelas normas estão ou não sendo aplicadas por aquela corporação que está nascendo.
9: A emenda que retira a acreditação das polícias municipais por um conselho estadual deve ser analisada na próxima reunião da CCJ.
1: O silêncio também pode ser um sinal de alerta quando o assunto for depressão e ansiedade. No Setembro Amarelo, a Comissão de Direitos Humanos debateu formas de prevenir o suicídio e de fortalecer a valorização da vida.
2: Especialistas destacaram a importância de identificar situações de fragilidade emocional e apresentaram redes de apoio que podem ajudar quem enfrenta momentos de crise. Repórter Douglas Castilho.
12: Amarelo é a cor que representa um sinal de alerta. São 720 mil pessoas no mundo todo ano, segundo a OMS, vítimas de uma dor às vezes visível só para quem sofre. A presidente da Comissão de Direitos Humanos, senadora Damares Alves, do Republicanos do Distrito Federal, destacou que a questão é mais complexa do que a depressão e precisa de uma abordagem também complexa.
13: Prevenir significa, portanto, atuar também nas escolas, nas famílias, nas comunidades. Enfrentar o bullying, o cyberbullying e as violências. Promover competências socioemocionais e identificar precocemente sinais de sofrimento e garantir acesso oportuno ao cuidado.
12: O representante do Centro de Valorização da Vida, CVV, Alan Teixeira Lima, apresentou o trabalho da instituição que é referência internacional no tema.
14: Nós somos mais conhecidos pelo telefone 188. No último ano, a gente fez 2 milhões de apoios emocionais. Uma pessoa pode ligar quantas vezes quiser para o CVV.
12: Outro canal de apoio é a rede Pode Falar, voltada ao apoio a jovens que tenham de 13 a 25 anos, período em que o suicídio figura entre as principais causas de morte. Se precisar, peça ajuda.
2: com edição de Paula Groba e trabalhos técnicos de Eliseu Caires, o Jornal do Senado fica por aqui. Acompanhe agora as notícias da Câmara dos Deputados. Boa noite.
1: Boa noite e até amanhã.
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16: Câmara pode incluir sardinha em lata na lista de produtos da cesta básica. Proposta prorroga bolsas de ensino superior por nascimento de um filho. Projeto cria política para acompanhar tecnologias criadas pela sociedade.
17: Boa noite. Avança na Câmara a proposta que institui uma política nacional para o acompanhamento de tecnologias desenvolvidas pela sociedade. A repórter Mônica Tati tem os detalhes.
18: Proposta em análise na Câmara institui a Política Nacional de Tecnologia Social. O projeto, apresentado pela deputada Jandira Fegali, do PCdoB do Rio de Janeiro, define a tecnologia social como um conjunto de processos coletivos, colaborativos e interdisciplinares que priorizam a inovação tecnológica voltada à democratização do desenvolvimento. Jandira Fegali fala sobre a importância de criar uma política para o setor, aproveitando a criatividade da sociedade.
19: Por exemplo, nas comunidades, nas favelas, em todo canto, período da enchente semiárido, que tecnologia o povo usa para dar suas soluções. A moeda complementar foi uma solução popular que começou no Ceará. E muitas outras soluções, inclusive medicinais. Então, a tecnologia social é aquela que vem inovado pelo povo e que precisa estar regulamentado em lei para que seja valorizada, reconhecida, fomentada e que a gente consiga, inclusive, dar a propriedade intelectual, que para eles é coletiva, para que essa inovação seja, de fato, respeitada.
18: As iniciativas previstas na proposta incluem áreas como água, alimentação, educação, energia, habitação, saúde, meio ambiente, inclusão digital e de assistência para pessoas com deficiência. A proposta prevê a prioridade na análise de pedidos de patente ou de registro dessas tecnologias no INPI, o Instituto Nacional da Propriedade Industrial. A titularidade dos direitos de invenção será decidida nos próprios contratos de fomento, garantindo que as comunidades que ajudaram a criar a solução também participem dos benefícios. Também estão previstos mecanismos que permitem que estados e municípios possam aderir às ações e que recebam apoio técnico do governo federal. A deputada Jandira Fegali explica que a construção do projeto envolveu vários setores da sociedade e governamentais.
19: Fizemos uma construção com o Ministério de Ciência, Tecnologia e Inovação e com os movimentos que representam essas várias tecnologias que surgiram no mundo, inclusive com alguns bancos de fomento, como o Banco do Brasil, como a Embrapa, Caixa Econômica, também participaram dessa construção. E finalmente a gente aprovou um projeto que identifica esse conjunto de contribuições, essa comunhão de contribuições que nós fizemos aqui na Comissão de Ciência, Tecnologia e Inovação.
18: O texto aprovado pela Comissão de Ciência, Tecnologia e Inovação da Câmara retirou o repasse de recursos do Fundo Nacional de Desenvolvimento Científico e Tecnológico para a Política, mas manteve a possibilidade de apoio através de dotações orçamentárias e por instrumentos de fomento já existentes. O projeto que institui a Política Nacional de Tecnologia Social ainda será analisado pelas comissões de Finanças e Tributação e de Constituição e Justiça. E se for aprovado, pode seguir direto para a votação no Senado. Da Rádio Câmara de Brasília, Mônica Tati.
15: Desenvolvimento Regional.
20: A Comissão da Amazônia aprovou o projeto que prevê a criação de cooperativas têxteis comunitárias. Relator do texto no colegiado, Zezinho Barbari, do PP do Acre, acredita que com a medida, famílias vulneráveis financeiramente terão mais renda e trabalho nas regiões Norte e Nordeste.
21: Zezinho Barbari informa que os órgãos federais vão dar preferência à compra de uniformes feitos por essas associações locais. Além disso, o deputado acrescenta que o programa incentiva o reaproveitamento ecológico de tecidos.
20: Proposta de Paulo Alexandre Barbosa, do PSD, quer o reconhecimento de Ibirá, cidade do noroeste de São Paulo, como capital nacional das águas medicinais. Em sua justificativa, ele afirma que o poder terapêutico das águas termais do município é conhecido desde 1909.
21: Segundo Paulo Alexandre Barbosa, as condições geológicas locais determinam os altos índices de vanádio, de ação antioxidante e controle glicêmico e o pH alcalino das águas. Para ele, a concessão do título busca também estimular o turismo e a preservação do patrimônio natural.
15: Consumidor.
20: Saulo Pedroso, do PSD de São Paulo, defende a criação de um sistema para rastrear e autenticar bebidas alcoólicas importadas. A medida prevê selos físicos e digitais com informações sobre origem, produtor, importador e lote, além de um aplicativo para que o consumidor possa verificar a autenticidade do produto.
21: Para Saulo Pedroso, a proposta ajuda no combate à falsificação de bebidas e aumenta a segurança dos consumidores. O sistema também deverá integrar informações com os órgãos de fiscalização e permitir a identificação de irregularidades ao longo de toda a cadeia de distribuição.
15: Direitos Humanos.
20: Eros Biondini, do PL de Minas Gerais, apresentou o projeto para assegurar a livre manifestação de crenças religiosas, incluindo pregações e citações de textos sagrados. A proposta determina que a simples expressão de dogmas ou convicções religiosas não seja enquadrada como crime.
21: O texto de Eros Biondini também pede que plataformas digitais retirem conteúdos exclusivamente por reproduzirem textos sagrados ou ensinamentos religiosos. A remoção poderá ocorrer por ordem judicial quando houver intenção comprovada de incentivar a prática de crimes violentos.
15: Educação.
20: Avança na Câmara a proposta que permite a prorrogação de bolsas de ensino superior por nascimento de um filho. A repórter Silvia Munhato tem os detalhes.
0: A Comissão de Educação da Câmara dos Deputados aprovou o projeto de lei que garante a pesquisadores e estudantes do ensino superior o direito de prorrogar o prazo de suas bolsas de estudo em caso de nascimento de filho. Pelo texto, bolsas de estudo com duração mínima de 12 meses poderão ter seus prazos estendidos por até 180 dias se houver comprovação de afastamento por nascimento, adoção ou obtenção de guarda judicial. A legislação atual já permitia a prorrogação dos prazos de vigência das bolsas de estudo em caso de adoção. A proposta também permite que dois bolsistas usufruam do benefício simultaneamente pelo mesmo evento de adoção ou guarda. O relator, deputado professor Alcides, do PSDB de Goiás, diz que o texto é do interesse do sistema educacional.
4: Do ponto de vista educacional, a proposição é meritória, uma vez que apresenta medidas concretas para favorecer, de um lado, a participação dos pais no cuidado dos filhos, desde o nascimento ou adoção, ao mesmo tempo em que favorece a continuidade e conclusão de estudos e pesquisa dos estudantes pai. Ademais, na hipótese de ambos os pais da criança, nascida ou adotada, serem bolsistas, a matéria tem o mérito de assegurar aos dois o direito do afastamento das atividades acadêmicas e a prorrogação da bolsa de estudos.
0: O projeto que permite a prorrogação de bolsas de estudo do ensino superior pelo nascimento de filhos dos estudantes será analisado agora pelas comissões de Previdência, Assistência Social, Infância, Adolescência e Família e de Constituição, Justiça e de Cidadania. Da Rádio Câmara de Brasília, Silvia Minhato.
21: Tarcísio Mota, do PSOL do Rio de Janeiro, apresentou o projeto que garante tempo de planejamento para professores da educação básica. O texto estabelece que, quando a jornada for organizada por horas-aula, o limite de atividades em sala deve ser calculado pelo mesmo critério.
22: Tempo de planejamento para professor é decisivo para que a educação de qualidade aconteça. E nós não podemos deixar a covardia que alguns governos estão fazendo de contar o tempo de forma a obrigar o professor a pegar mais turmas sem receber um centavo a mais por isso. Esse projeto, portanto, garante a proporcionalidade. 3 aulas dadas, 1 aula de planejamento.
20: Tarcísio Mota sustenta que a regra mínima de proporcionalidade permite ao professor preparar aulas, elaborar provas e cuidar da saúde mental. Ele reforça que condições mais justas de trabalho para docentes asseguram melhor qualidade aos estudantes.
15: Trabalho.
21: Bibo Nunes, do PL do Rio Grande do Sul, é favorável ao projeto que amplia a licença paternidade para pais de recém-nascidos prematuros ou que precisem de internação hospitalar após o parto. O deputado explica que a prorrogação seria equivalente ao período de internação do bebê.
20: Ele acrescenta que para ter direito ao benefício será necessário comprovar a prematuridade ou a internação por meio de documentação hospitalar. Bibo Nunes explica que a ideia é garantir a presença do pai ao lado da mãe e do bebê durante um período de maior vulnerabilidade.
3: Um prematuro tem que ter uma necessidade reconhecida de atenção especial. E o pai tem que estar junto com a mãe nesses momentos difíceis. Não é fácil ter filho prematuro. Imagine gêmeos, que normalmente são prematuros. E como é que ficam os pais se não tem o pai ao lado da mãe o tempo todo? Se o recém-nascido precisa de um mês, dois meses, três, quatro, o tempo que for. Isso é fundamental, isso não é regalia nenhuma, é simplesmente reconhecer a parte humana de quem está vindo ao mundo, que é o nascituro.
21: Fábio Garcia, do União de Mato Grosso, propõe criar uma política nacional de gestão de desempenho e eficiência para o serviço público. O projeto prevê avaliações periódicas dos servidores com base em critérios objetivos, como produtividade, qualidade do trabalho e atendimento ao público.
20: A proposta também reconhece o bom desempenho com bônus, capacitação e prioridade para ocupar funções de confiança. Fábio Garcia afirma que a intenção é melhorar a qualidade dos serviços públicos sem alterar os planos de carreira dos servidores.
15: Economia.
21: O plenário da Câmara pode votar projeto que inclui a sardinha em lata na lista de produtos da cesta básica isentos de impostos. Quem explica os detalhes é o repórter Antônio Vital.
5: Ganhou o regime de urgência e pode ser votado a qualquer momento no plenário da Câmara projeto que inclui a sardinha em lata na lista de produtos da cesta básica. Se a proposta virar lei, a sardinha passa a ter alíquota zero no pagamento de dois novos impostos criados pela reforma tributária e que passam a ser cobrados no ano que vem: o Imposto sobre Bens e Serviços, o IBS, e a Contribuição sobre Bens e Serviços, a CBS. O IBS será distribuído a estados e municípios. Já a CBS será o imposto federal. Eles vão incidir sobre mercadorias e serviços, inclusive importados. A reforma criou ainda outro tributo, o Imposto Seletivo, que será cobrado sobre produtos que fazem mal à saúde. Esses tributos vão substituir o PIS, a COFINS, o IPI, o ICMS e o ISS. A reforma tributária, aprovada no ano passado, isentou da cobrança do IBS e da CBS os artigos da cesta básica, inclusive carnes, o que não estava no texto e foi acrescentado durante a votação. Outros produtos com alíquota zero são alimentos como arroz, leite, manteiga e queijos. O projeto que ganhou o regime de urgência foi apresentado pelo deputado Luiz Nishimori, do PSD do Paraná, presidente da Frente Parlamentar da Pesca. A proposta será analisada junto com outra, parecida, apresentada pela deputada Ana Paula Lima, do PT de Santa Catarina. Ainda será designado um relator para apresentar um texto único. A justificativa dos autores é que a sardinha em lata é uma fonte de proteína importante para pessoas com menor renda, além de relevante para o setor pesqueiro nacional, que por ano produz mais de 100 mil toneladas do produto. O deputado Pedro Lupion, do Republicanos do Paraná, coordenador da Frente Parlamentar da Agropecuária, defendeu o regime de urgência para a proposta.
6: No dia da votação da reforma tributária nesse plenário, a questão da sardinha estava no texto. Nós trabalhamos isso junto com as carnes, da mesma maneira que foi feito em relação às outras carnes, com a inclusão na cesta básica, e uma questão de texto prejudicou o setor inteiro pesqueiro, justamente nessa questão da sardinha.
5: Com o regime de urgência, o projeto pode ser votado diretamente no plenário, sem passar pela análise das comissões permanentes da Câmara. Mas a medida não foi unânime no plenário. O deputado Hildo Rocha, do MDB do Maranhão, criticou a urgência, que pode acelerar a análise do projeto e alterar a reforma tributária.
23: Essa matéria, além de não tramitar nas comissões, o que já está errado, essa proposta de lei complementar, ela altera uma regulamentação da reforma tributária que fizemos recentemente. Reforma tributária que entra em vigor a partir do ano que vem, de 2027. Ou seja, ainda nem entrou em vigor e já estamos mudando para beneficiar interesses particulares, não interesses da nação brasileira.
5: Ainda não há data para votação no plenário da Câmara do projeto que inclui a sardinha em lata na lista de produtos da cesta básica. Da Rádio Câmara de Brasília, Antônio Vital.
15: Segurança Pública.
20: Delegado Palumbo, do Podemos de São Paulo, defende criminalizar a transmissão intencional de treinamento operacional a organizações criminosas. O deputado explica que a proposta também alcança agentes públicos que repassarem esse tipo de conhecimento.
21: Delegado Palumbo argumenta que facções têm atuado de forma cada vez mais profissional com o apoio de agentes que se corrompem. Essa prática, segundo ele, eleva o grau de letalidade das ações criminosas, comprometendo a efetividade das políticas públicas de segurança.
7: O indivíduo que faz isso tem que ficar preso. A pena é estipulada em 12 anos e tem que ficar preso mesmo. Todos aqueles que se corrompem, sejam policiais, agentes públicos, se corrompem e ensinam criminosos a matarem usando um fuzil, que é uma arma de guerra, tem que ficar preso sem benefício. Nós estamos lutando com o apoio do meu partido, que é o Podemos, para que esse projeto vire lei. Porque hoje os criminosos não estão mais agindo de forma amadora, não. Eles estão treinando e com a ajuda, infelizmente, de agentes que se corrompem.
20: Luiziane Lins, da Rede do Ceará, defende aumentar a pena para quem submeter trabalhadores a condições semelhantes à escravidão. Ela explica que a punição passaria a ser de 10 a 20 anos de prisão, além de multa, e o crime seria considerado hediondo e inafiançável.
21: Luiziane Lins também propõe detalhar na lei as situações que caracterizam esse crime, como trabalho forçado, jornada exaustiva, condições degradantes e restrição da liberdade por dívida. Pela proposta, a pena deve ser aumentada quando a vítima for criança ou adolescente.
20: Kiko Seleguin, do PT de São Paulo, quer proibir que pessoas que cometeram crimes hediondos recebam pagamento pela divulgação de seus delitos. A proposta prevê nulidade de contratos com produtoras, editoras e plataformas de streaming para livros, séries, filmes ou entrevistas sobre os crimes.
21: Pelo texto de Kiko Seleguin, os valores pagos aos criminosos ou a seus herdeiros deverão ser revertidos ao Fundo Penitenciário Nacional ou ao Fundo Nacional de Segurança Pública. Segundo o deputado, o objetivo é evitar que condenados lucrem com a violência e com a dor das vítimas.
20: Projeto de Pedro Lucas Fernandes, do União do Maranhão, determina que as unidades da Casa da Mulher Brasileira ofereçam acesso facilitado à perícia médico-legal para as vítimas de violência doméstica. O deputado explica que o exame poderá ser feito na própria unidade.
21: A ideia, segundo Pedro Lucas Fernandes, é evitar que a vítima se desloque para diferentes órgãos e enfrente novos constrangimentos, além de reduzir o risco da perda de provas. O texto também prevê atendimento humanizado e cooperação entre União, Estados, Distrito Federal e municípios.
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15: Justiça.
20: Marcelo Crivella, do Republicanos do Rio de Janeiro, destaca a promulgação de lei que responsabiliza civilmente pais ou mães por abandono afetivo dos filhos. O parlamentar afirma que o pagamento de pensão não substitui a presença familiar na rotina da criança.
10: Não basta pagar a pensão para o filho. É preciso que o pai ou a mãe participem da vida dele. Uma criança adoece, então o pai não vai estar lá para dar apoio a ela. Uma criança passa numa prova ou fica reprovada, ela não vai ter o carinho do pai. E uma criança que vai disputar uma competição na escola, os pais dos outros estão presentes e o dela ausente. Essa lei do abandono afetivo tornou um ilícito civil. Eu gostaria que fosse crime, mas o Congresso assim não aprovou. Ficou apenas o ilícito. Portanto, terá que pagar indenização pelo abandono afetivo.
21: Marcelo Crivella avalia que a nova lei

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0: Salve, salve, felicidades aos amantes do futebol, aos amantes do esporte de um modo geral. Está no ar o Conexão Futebol, a resenha esportiva mais completa do rádio no interior, aqui na Rádio Educadora de Frei Paulo, emissora do Grupo José Arinaldo de Oliveira. Estamos falando de Frei Paulo, Sergipe, para o Brasil, para o Brasil e para o mundo. Informações para mexer com as suas emoções. Futebol é paixão mundial, né? Então vamos aqui. Eu sou Mário Sena.
1: E eu sou Fernando Barbosa. Boa noite, Mário. Boa noite, você que nos acompanha. Alô, Grande Meru, aí em Pão de Açúcar, ligado também no nosso programa. Hoje é quinta-feira, galera. Se é quinta-feira, é dia do nosso Conexão Futebol, o programa que traz a informação do clube do seu coração e que coloca você na frente do gol.
0: Hoje é dia de futebol, hoje tem sim, né? Detalhes aí do futebol, o Campeonato Brasileiro de Série B. Nós vamos trazer detalhes aí na sequência do programa. Vamos aqui destacar o que é notícia no Brasil e no mundo e com as nossas manchetes.
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0: Clube Esportivo Sergipe, Vitor Massaia, zagueiro, foi repatriado pelo Gibão para a próxima temporada.
1: Hoje, pela Champions League, jogos terminados. Fenerbahçe 1, Roma 1, PSV 1, Shakhtar Donetsk 1, Manchester United 4-0 no Sabah. E outros resultados você fica sabendo já já.
0: Lateral direito, Rafael Luiz, de 24 anos, renovou contrato com o Gipão.
1: Hoje tem parada indigesta para o Flamengo na altitude. Hoje tem Independente Del Valle e Flamengo pela Sul-Americana, Cienciano e Torque.
0: No Dragão do Bairro Industrial, após o fracasso do ano 2026, Iago França agora pinta como bom moço e quer aparecer, claro, fazendo cobranças à diretoria da SAF.
1: Campeonato Brasileiro da Série B, jogo em andamento. Vila Nova 0, Goiás 0, apenas 18 minutos, aliás, 38 minutos do primeiro tempo, aliás, 19 minutos, né? 19 minutos do primeiro tempo.
0: Um mar de questionamentos no time do Confiança, futuro incerto, complicado para 2027.
1: Daqui a pouco, às 19h30, também pelo Campeonato Brasileiro da Série B, tem São Bernardo e Londrina. Às 9h30, tem Sport Ponte Preta.
0: No Itabaiana, torcida cobra ações emergenciais da diretoria para o próximo ano.
1: Copa do Brasil Sub-20, jogos encerrados. Operário do Paraná empatou com a Chapecoense em 2-2, mas deu Operário nos pênaltis. O Santos empatou com Cuiabá, foi para os pênaltis também e venceu por 4-3. O Ferroviário, né? O Ferroviário do Ceará venceu a equipe do Sport de Patos e está classificado. E que placar é esse? São Paulo Sub-20 meteu 13, você não ouviu errado não, viu? 13-1 no Grêmio de Santo Antônio. E mais, galera, bola rolando. Galvez 0, Santa Cruz do Acre 0, Nacional do Amazonas 0, União Cocaulense, né? Cocaulense também 0. Mais detalhes já já aqui no programa.
0: Federação Sergipana de Futebol e a segunda divisão que deve ser executada agora no mês próximo.
1: Só repetindo, União Cocaulense. Daqui a pouquinho outros resultados pra você.
0: Moleque travesso, nosso Felipe Paulistano deve montar time competitivo para retornar à elite do nosso futebol.
1: Estudiantes alega ato obsceno e pede suspensão de Memphis no Corinthians.
0: Com rebaixamento do Confiança e do Itabaiana, tudo ficou mais difícil para o nosso futebol no que diz respeito a garimpar patrocinadores.
1: Coutinho, ex-Vasco da Gama, também está no Santos. Em menos de 2 dias, o Santos contratou Everton Cebolinha ao Flamengo e agora foi vez do Coutinho. Vai fazer parte do elenco do Santos que está se reforçando bastante para o resto da temporada.
0: A Federação Sergipana de Futebol, que mantém todas as competições de base, mas o nosso futebol não revela ninguém.
1: Copa do Brasil tem mandos de campo das semifinais e a gente vai detalhar também para você já já aqui no programa.
0: No futebol cearense, o Ceará, o Vozão, perdeu e volta a ficar assustado com o fantasma do rebaixamento.
1: No São Paulo, investigado pela polícia, Júlio Casares é expulso do time.
0: Tudo isso e muito mais a partir de agora no Conexão Futebol, a resenha esportiva mais completa do rádio no interior do estado de Sergipe, aqui Rádio Educadora, emissora do Grupo José Arinaldo Oliveira, falando de Frei Paulo Sergipe para o Brasil e para o mundo. Estamos falando do futebol sergipano, do futebol brasileiro, do futebol internacional. Claro, abraçando a você, claro, você amigo ouvinte, a você que é com certeza parceiro aqui do Conexão Futebol. Só lembrando que no futebol do Brasil, Everton Cebolinha tá de saída do clube do Flamengo e vai vestir a camisa do Santos. O Peixe da Vila vai se juntar a Neymar e Gabigol. É o Santos que está se reforçando, quer voltar a ser grande. E o Richarlison, hein? Quem não lembra do Pombo? Richarlison, né? O chorão Richarlison deve pintar no Vasco da Gama. Negociações já bem adiantadas e o Richarlison deve ser repatriado para o futebol brasileiro através do Vasco da Gama. O Vascão que também tenta montar um bom time. O Vasco da Gama que está aí na iminência de chegar aí à decisão da Copa do Brasil. Vasco da Gama, que também está lutando pela Sul-Americana. E é claro, né? Tenta, veja só, tá bem na Sul-Americana, tá bem na Copa do Brasil, mas tá mal no Campeonato Brasileiro, tá na zona do rebaixamento. Quer sair daquela zona incômoda do atoleiro do rebaixamento. Por isso que está montando aí um time já visando também a próxima temporada. O Vasco está se reforçando, já visando 2027, porque se fala muito, muito bem na imprensa carioca com relação à SAF, né? O enteado de Leila Pereira pode sim comprar o Vasco da Gama e o Vasco voltar a ser grande, né? Com time competitivo na próxima temporada.
1: E por falar em Vasco da Gama, né? Nessas copas aí, o Vasco, né? Já sabe aí, né? Que vai jogar a primeira partida contra o Palmeiras lá em São Paulo. A decisão vai ficar, acredito que pro Maracanã, um jogo que merece ser jogado no Maracanã, né? Campo que tem mais capacidade, né? Mais capacidade. Já o Grêmio vai enfrentar o Atlético Mineiro, a primeira partida será no Rio Grande do Sul, na Arena do Grêmio. Jogos de volta, estamos sem data aqui por enquanto. Atlético Mineiro e Grêmio, Vasco e Palmeiras, tá certo? Então, olha, todos envolvidos na disputa conquistaram títulos na Copa do Brasil. Grêmio conquistou em 89, 94, 97, 2001 e 2016. Quantos títulos aqui? 5, né? Pentacampeão. O Palmeiras tem 4 títulos: 98, 2012, 2015 e 2020. O Atlético Mineiro é bi, conquistou em 2014 e 2021. E o Vasco tem um título que foi em 2011. Inclusive foi em cima do Curitiba, se eu não estou muito enganado, em cima do Curitiba, né? A Coxa Branca. O que aconteceu, portanto, que deu o título à equipe Cruz Maltina. Agora 20:16.
0: Olha, no futebol sergipano, os clubes sergipanos, é futebol de última divisão do futebol brasileiro, que vive uma crise financeira, uma crise no campo também, porque a gente se fala na crise administrativa do Clube Esportivo Sergipe, o Gipão, né? Que ninguém se entende da diretoria do Sergipe, né? A crise foi uma vergonha o ano de 2026 para o Sergipe, mas o Sergipe já começa a juntar os cacos, né, e rever aí a questão de projeto para 2027. E já anunciou as primeiras contratações. Vitor Massaia, o zagueiro Vitor Massaia, que teve uma boa passagem pelo Sergipe, está sendo repatriado. Né? O Vitor Massaia, zagueirão, está voltando para o Sergipe, já assinou o contrato para 2027. O mesmo acontecendo com o Rafael Luiz, lateral direito de 24 anos de idade, que fez também uma boa temporada e agora, né, já renovou o contrato para a próxima temporada. O Gipão pouco a pouco vai se reorganizando. É preciso que os dirigentes, né, se unam, cara, né, se unam no sentido de formar um Sergipe forte, Sergipe potente, já que todo mundo está agora em pé de igualdade, ninguém mais tem divisão, né, ninguém tem mais tem divisão, todo mundo em pé de igualdade, próximo ano todo mundo na última divisão, todo mundo na Série D, Sergipe, Confiança, Itabaiana e Aracaju, a Desportiva Aracaju. Veja só, né? A Desportiva Aracaju, que conseguiu acesso aí para disputar o Campeonato Brasileiro da Série D, e é uma equipe que está rebaixada para a segunda divisão do futebol sergipano. Durma com um barulho desse e diga que está feliz. Mas vamos ver o que pode acontecer com o futebol sergipano na próxima temporada. É preciso sim, né, montar boas equipes para tentar voltar a disputar um Campeonato Brasileiro da Série C, que a gente pensava que numa competição de 20 clubes, só duas seriam rebaixadas, jamais pensaríamos que seriam as duas sergipanas. Não deu outra, cara. Maior vergonha dos últimos 10 anos, o futebol sergipano foi para uma competição com 20 equipes, só seriam rebaixadas duas, e as duas sergipanas rebaixaram. Entraram na zona de rebaixamento na segunda rodada. Entraram na zona de rebaixamento na segunda rodada e não tiveram forças de sair de lá e permanecer lá até o rebaixamento. Morreram de mãos dadas, morreram abraçados.
1: Pois é, que atoleiro foi aquele, né, rapaz? Olha, o Independente Del Valle e Flamengo se enfrentam daqui a pouco, né? Quinta-feira, às 20h30, 9:30 PM, horário de Brasília, pelo jogo de ida das quartas de final da Conmebol Libertadores. O duelo acontece no Estádio Olímpico Atahualpa, né? Em Quito, no Equador. Então, a gente traz mais informação. Base da seleção equatoriana, o Independente Del Valle chega às quartas de final da Conmebol Libertadores, depois de ter se classificado diante do Tolima da Colômbia na fase anterior. O clube já foi vice-campeão do torneio em 2016, quando perdeu a decisão para o Atlético Nacional. No campeonato equatoriano, conquistou o título de forma antecipada e detém 22 pontos de vantagem sobre o segundo colocado neste momento. Já o Flamengo chega embalado na temporada, classificado às quartas de final da Libertadores após uma atuação em casa contra o Cruzeiro. O time de Leonardo Jardim também vem em crescente no Campeonato Brasileiro e ultrapassou o Palmeiras para assumir a liderança. O clube rubro-negro busca o quinto título da competição. Flamengo vai a campo. Primeiro vamos trazer aí a escalação aqui do Independente Del Valle, que vai jogar no gol com o Aldaí. Dois zagueiros, que é o Tchunki e também o Cabarral, né? Os dois zagueiros. Lateral direito será o Romero, né? O Daicol Romero. O Ló, jogador na lateral esquerda. Alcivar e Hugo Quintana protegendo a zaga. Sarnosa, lembra dele? Não, foi do Corinthians, né? É aquele mesmo, viu? Sarnosa jogando ali como armador. Na frente, Aaron Rodrigues pela direita, Pata pela esquerda e Carlos Gonzalez é o centroavante. Flamengo vai mandar a campo Rossi no gol, Léo Ortiz e Léo Pereira, os dois zagueiros, Ayrton Lucas, lateral esquerdo, direito, Emerson Royal. Eric Pulgar e Jorginho protegendo a zaga, armando o time, Arrascaeta na frente, Carrascal pela direita, Samuel Lino pela esquerda e na frente o Pedro. É essa equipe que deve, portanto, enfrentar o Independente Del Valle lá na altitude, viu, bicho? Lá em Quito, é jogo duro lá, viu? É jogo duro. O árbitro será o Facundo Tello, da Argentina, assistido por Cristian Novarro, da Argentina, e o assistente número 2 é o Gabriel Chacle, também da Argentina. Novar, Silvio Trunco, todos da Argentina.
0: Olha, ontem à tarde, na sede da Confederação Brasileira de Futebol, CBF, no Rio de Janeiro, Carlos Ancelotti, né, o técnico da seleção brasileira, juntamente com a comissão técnica, se reuniu para convocar aí os seus comandados para 3 amistosos. 2 contra a Austrália, dia 25 do corrente mês, 25 de setembro e 29 de setembro. São 2 amistosos contra a seleção australiana, 25 e 29 de setembro, e o terceiro amistoso contra a seleção da Índia, dia 3 de outubro. São amistosos inexpressíveis, né? Não tem expressão de nada. Jogar contra a Austrália e contra a Índia não vai aumentar o futebol brasileiro em nada, como também a seleção que foi convocada, seleção meia boca. Os goleiros foram Hugo Souza, que já tem passagem pela seleção, e as duas novidades, Pedro Morisco e Otávio. São os 3 goleiros que foram convocados por Carlo Ancelotti: Hugo Souza, Pedro Morisco e Otávio. Os laterais, Douglas Santos, Mateuzinho, do Corinthians, Mauro Júnior e Wesley, que foi do Flamengo. São os laterais, Douglas Santos, Mateuzinho, Mauro Júnior e Wesley. Os zagueiros convocados, Arthur Dias, Gabriel Magalhães, Jair, Marquinhos e Vitor Reis. Os meias, Andrei Santos, Breno Bidon, Bruno Guimarães, Danilo, Douglas Luiz e Gustavo Bontempo. São os meias. E os atacantes, Endrick, Estevão, João Pedro, Rafinha, Rayan, Samuel Lino, Vinícius Júnior e Pedro do Flamengo. Esses são os convocados e Carlos Ancelotti. Alguma surpresa, alguns jogadores que a gente não sabe nem quem é e onde nem está jogando, onde estão jogando, né? E alguns já, algumas figurinhas carimbadas que foram fracassadas, como por exemplo, Marquinhos, já deu o que tinha que dar. Marquinhos não devia ser convocado. Esse Gabriel Magalhães também, outro zagueiro caneludo. Vamos mais aqui. Bruno Guimarães. Enfim, são jogadores que. Inexpressivos. Os atacantes, Endrick, legal, Estevão, legal, João Pedro, Rafinha, não devia ser convocado, Rafinha não joga nada na seleção. É realmente pipoqueiro, Rafinha. No Barcelona, é o... já é o artilheiro do Barcelona na temporada, né? No Barcelona é o cão chupando manga, né? Mas na seleção brasileira é um pipoqueiro, cara. Não devia ser convocado. Rayan, legal. Samuel Lino, pelo bom momento que vive no Flamengo, né? Tá certo ser convocado. E o Vini Júnior também, que foi o protagonista da seleção na Copa, né? Dos que foram pra Copa do Mundo, só o Vini Júnior fez uma gracinha, pelo menos fez alguns gols. Então, essa é uma seleção meia boca, que não vai pra lugar nenhum, com três amistosos inexpressíveis. Austrália, Índia, eu não sabia nem que a Índia tinha seleção, cara, porque não disputa nada, e aí o Brasil vai fazer um amistoso contra a seleção indiana. Ancelotti, ô CB, pelo amor de Deus, cara.
1: Muito bem, vamos seguir aqui no oferecimento, galera, da Serralheria São Geraldo. 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Vamos trazer aqui o companheiro Genário Santos, traz informações pra gente agora aqui no nosso Conexão. Vem lá, Genário.
2: Falando de esporte, Genário Santos.
3: Copa do Brasil.
4: Sergipe,
3: Copa do Brasil Sub-20, ontem à tarde na Arena Batistão, o Sergipe venceu o time do Falcon por 1-0. O gol foi de Jonathan. Na próxima fase, o Sergipe pegará o time do Náutico. Já para o elenco de profissionais de 2027, o Sergipe anunciou ontem a contratação do zagueiro Vitor Massaia, que continuará no clube, portanto, para 2027. E ele falou:
5: fala, nação colorada, aqui é o Vitor Massaia, é com muita alegria que anuncio meu retorno ao maior estado, nosso querido Gipão. Vamos em busca aí do título do bicampeonato e, se Deus quiser, aí conseguir o nosso tão sonhado acesso à Série C. Um abraço a todos.
3: No tricolor, alguns jogadores do elenco atual 2026 já começam a ser anunciados por outros clubes. Exemplo, Leilson, atacante de beirada do Itabaiana nesse ano, o ano que vem já tem contrato com Serra Branca da Paraíba. Agora, uma coisa chamou a atenção de Itabaiana e de alguns repórteres esportivos. O portal 93 Esportes publicou essa matéria com o jogador Tarcísio. Veja que o jogador deixou transparecer nas entrelinhas que no elenco tinha jogador desinteressado e, assim sendo, o Itabaiana caiu para a Série D de 2027. Ouça, Tarcísio.
6: E quando se tem algo que o clube quer conquistar, falo clube porque é no geral, e as pessoas não estão 100% no meu objetivo, pode ter qualidade, pode ter, enfim, várias coisas boas dentro do clube, mas infelizmente não consegue de jeito nenhum. E às vezes é um clube nem que consegue não só o objetivo dentro de campo, mas sua renda também para levar comida para dentro de casa, enfim. Vários exemplos que futebol não é fácil, não é para todo mundo, né? E como eu já falei outras vezes, futebol é para quem tem fome e fome de vitória.
3: Cada um tem a sua opinião sobre o que o atleta fala, mas eu digo o seguinte, que ele tem razão no que disse, mas não só o elenco falhou, também teve mais gente que falhou durante a temporada. Leal, segunda-feira, com a permissão de Deus, mais notícias do esporte aqui, até lá.
1: Valeu, muito obrigado aí ao grande Genário Santos pela canjinha aqui no programa, vamos a um rápido intervalo comercial, daqui a pouquinho tem mais, não saia daí, viu? 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

0: Estamos de volta com Conexão Futebol.
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2: Muito bem, já de volta com Conexão Futebol, a resenha esportiva mais completa do rádio no interior do estado, aqui Rádio Educadora, né? Trazendo informações para você aqui com relação às loterias. Estamos aguardando a Caixa Econômica Federal liberar aí, né, o sorteio de hoje da Mega Sena Milionária hoje, cara. 76 milhões de reais, cara. 76 milhões de reais. Esse é o prêmio que está nos cofres da Caixa Econômica Federal, para ser rateado daqui a pouquinho entre os acertadores das 6 dezenas milionárias que devem ser sorteadas daqui a pouco. Tá marcado para as 8h30, sorteio de hoje na Caixa Econômica Federal. Nós estamos aguardando aí, né, para passar para vocês, tá bom? Com relação ao futebol sergipano, a expectativa gira em torno justamente da Federação Sergipana de Futebol executar o projeto da segunda divisão, agora. No mês de outubro, né? Logo após aí as eleições, deve ser realizado o campeonato sergipano da segunda divisão. A expectativa nossa é com relação ao Frei Paulistano, moleque travesso, nosso clube, o clube do nosso coração, nossa paixão, futebol sergipano é o Frei Paulistano, cara, né? Inclusive, eu fiquei sabendo, conversando com uma formiguinha que tem acesso aos diretores do Frei Paulistano, e o Frei Paulistano está se organizando nos bastidores, sentido de uma parceria aí boa para montar um bom time para tentar voltar aí a divisão de elite do futebol sergipano. Seria bom, cara, tomara que isso aconteça, a gente fica na torcida, né? Nós que somos Frei Paulistanos de verdade, olha o termo, nós que somos Frei Paulistanos de verdade, né? Que temos o DNA Frei Paulistano e que amamos essa terra e que só quer o melhor para Frei Paulo. Apesar de umas aves agorentas, endossadas por uns energúmenos, né? Acharem que o Frei Paulo não merece nada de bom, mas a gente torce que o Frei Paulistano retorne à divisão de elite do futebol sergipano. Por quê? Porque o futebol é um esporte que divulga muito bem o seu município, seu estado, né? Vejam só, vocês lembram muito bem, de 2016, né? 2016 até 2019, foram 3 anos. E em 3 anos, o Frei Paulistano conseguiu 2 títulos sergipanos, cara. Em 2016, foi o campeão sergipano da segunda divisão, invicto. A oportunidade, projeto que foi idealizado por José Arnaldo de Oliveira, era o prefeito na oportunidade e mostrou que o Frei Paulistano seria uma realidade. Montou o time, construiu um bom estádio, hoje lá entregas baratas, né? Mas montou o time e construir estádio. Frei Paulistano campeão sergipano da segunda divisão, invicto. Aí veio 2017, na primeira divisão, permaneceu. 2018, permaneceu na primeira divisão. Em 2019, foi campeão sergipano, divisão de elite no futebol sergipano. Uma coisa inédita, né? Um título inédito, né? Na história do futebol Frei Paulistano. Campeão sergipano da primeira divisão em 2019. A partir daí, Frei Paulistano nos representou em competições, né, em nível nacional, como, por exemplo, Campeonato Brasileiro Série D, né? Campeonato Brasileiro da Série D, Copa do Brasil, e Copa do Nordeste. Na Copa do Nordeste, só as 16 melhores equipes, do futebol nordestino já estivemos nesse contexto aí. Mas vamos aguardar. Quem sabe se no futuro bem próximo a gente não retorna a ser um futebol de primeira divisão.
3: Pois é, Maria. Amanhã teremos um jogo isolado pelo Campeonato Brasileiro e um grande clássico, né? Lá do Paraná. Teremos Curitiba e Atlético Paranaense. A cobra vai fumar lá, com certeza. Pelo Campeonato Brasileiro, rapidinho aqui, o Meru tá na linha, viu, Mário? Meru tá na linha, daqui a pouco a gente fala com ele.
2: É o nosso correspondente, é o nosso repórter.
3: Beleza, pô. Trazer aqui rapidinho, Meru, aguarde aí só um minutinho. Os jogos, portanto, amanhã, como eu já falei, tem o Atletiba, né? Tem o Curitiba contra o Atlético do Paraná. Aí volta a rodada no sábado, grandes jogos, né? Atlético Mineiro, desculpa, contra o Fluminense, que clássico, né? Às 16h. Teremos Grêmio e Vasco da Gama também no sábado às 16h. Chapecoense e Internacional também no sábado às 17h. Palmeiras e São Paulo também no sábado às 18h30. Teremos também no sábado, muitos jogos no sábado, viu? Botafogo e Bragantino também no sábado às 20h. Ainda no sábado teremos Santos e Cruzeiro, né? Às 21h. No domingo, Mirassol e Vitória da Bahia, jogo das 16h. Também no domingo, Flamengo e Corinthians, né? Às 17h no Maracanã. E na segunda-feira teremos Bahia contra o Remo do Pará, jogo que acontecerá, portanto, às 20h. 8h42, Mário.
2: Então vamos até a cidade mais doce do estado alagoano, vamos a Pão de Açúcar. Nosso grande repórter, correspondente, amigo Miru, tem informações de futebol alagoano. Ele sabe tudo do futebol alagoano e sabe também muito mais de futebol, né, amador dos quarentões aqui no estado do Sergipe. Alô, alô, grande Miru. Primeiro, um abraço, boa noite, seja bem-vindo e chega mais, Miru, boa noite.
4: Boa noite, Mário. Boa noite, Fernando. Boa noite aos ouvintes que estão ligados no programa Conexão com o Futebol. Falando diretamente aqui da cidade de Pão de Açúcar, muito calor, viu? Hoje, 38 graus, ninguém merece. Mas isso aí é coisa de Deus, não podemos reclamar. Vamos falar do futebol alagoano, né? Dois times em existência em Alagoas no momento, o CRB na Série B e o Asa ainda na Série D. Faltando o seu último jogo, né? Lá em Uberlândia, o Asa, que trabalhou hoje pela manhã, também à tarde, faz um trabalho amanhã, um recreativo amanhã cedinho, e quando for às 13 horas, o Asa deixa a cidade de Arapiraca com destino a Maceió, de lá para o Rio, do Rio a BH e de BH para Uberlândia, onde vai jogar no próximo domingo o segundo jogo da final do Brasileiro da Série D. O Asa, que o torcedor estava muito otimista, né? Achando que o Asa conseguiria o seu primeiro título nacional, já que o Asa nunca foi campeão de uma competição nacional, mas é isso mesmo. O importante é que o Asa já está na Série C do Brasileiro do ano de 2027 e o torcedor movimentando o comércio, se movimentando porque o bicho aumentou. Agora é R$25 mil para cada um atleta, se o Asa conseguir reverter essa situação, que eu acho muito difícil. Mas vamos, é o futebol, né? O futebol é isso aí. Já o CRB perdeu para a equipe do Operário ontem pelo placar de 300-0, já se encontra em Maceió, já trabalhou hoje à tarde lá na toca, no Ninho do Galo, né? Como chama, Ninho do Galo, ali na Barra de São Miguel. E aqueles atletas que não foram utilizados ontem, já trabalharam hoje à tarde, trabalham amanhã, e amanhã e tarde, sábado, manhã e também à tarde, no domingo os atletas estão de folga, porque o CRB volta a campo na terça-feira, às 20h15, diante da equipe do Esporte de Recife. Tá aí, o CRB, que o objetivo do CRB não é subir para a Série A, é se permanecer na Série B. Eu também destaco rapidinho pra gente encerrar o futebol da cidade de aqui de Pão de Açúcar, o Jaciobá, né? Que no ano de 2021 teve na Série D do Campeonato Brasileiro e caiu, e eu acho que também não consegue mais almejar a Série A do Campeonato Alagoano. Mas o Sub-20, que joga com a equipe do CRB no próximo domingo aqui no Elisão, campo que você já presenciou, o Elisão narrando aquele jogo da equipe do Frei Paulistano versus Jaciobá, quando o Frei Paulistano se preparava para o campeonato sergipano e o Jaciobá para o campeonato alagoano. O sub-20 do Jaciobá, que foi bicampeão no ano de 2020, no ano de 2021, esteve na Copa São Paulo, na Copinha, mas agora eu acho que, infelizmente, né, não temos patrocínio que ajude a equipe do Jaciobá. Infelizmente o comércio da cidade é devagar para essas coisas, mas tá aí. O amigo Tadica, que é o presidente de vento em popa, né? Levando aí o Jaciobá nas costas, como diz a tradição do povo do interior. Mais rapidinho, o campeonato de futebol de cinquentões tem organização do Silvestre Papai e Almir Elvânio. Jogos de sábado, Flamengo de Socorro e Propiá, América de Pedrinha e Atlético Socorrense, Buquim em confiança do meu amigo Ítalo e do meu amigo Malvina, Independente e Flamengo de Tobias, o atual campeão, esses quatro jogos no sábado. E domingo vamos ter União Salgadense e Ribeirópolis. Campeonato Sessentões tem a organização do senhor Rubens Santos. Todos os jogos no sábado. Sábado, Santos Dumont e Lagarto, Jardim Sessentões e Craque 60 do amigo Rubens, Santo Amaro e Socorro, e fechando aí a rodada, Areia Branca e São Cristóvão. Já a quarta de final da Copa Parque, domingo lá no Parque da Cidade, vamos ter Matonense e Cruzeiro do Lamarão e Portugal e Boleiro Cities da Jaqueira. Abraçando meu amigo Lima Móveis, ele que é lá de Pão de Açúcar, mas está, é daqui de Pão de Açúcar, mas nesse momento está lá na Euclides Figueiredo, na oficina dele, e com um som em toda altura, curtindo o Conexão com o Futebol, com Mário Sena e este grande comunicador Fernando. Um forte abraço a todos, que Deus abençoe, e eu volto na próxima sexta-feira com mais o Asa e também a equipe do CRB e o Futebol Amador. Forte abraço e uma boa noite.
2: É um abraço aí no Damião por mim, viu, Miro?
4: Obrigado, meu amigo. Meu irmão Damião, que tá ouvindo ao lado do Cícero Tamanco, viu?
2: Que figura, né, cara?
4: É só uma figura, figura. Qualquer dia desse, vamos lá, meu irmão. Passar um dia ou dois dias lá naquela beira de rio ali, legal.
2: Vamos marcar um dia pra eu e Fernando e comer um peixe aí na beira do rio, cara.
4: Pronto, Fernando vai também. Pra gente saborear um peixe ali no cais, ali em Pão de Açúcar. E agora que fizeram, quando você esteve lá naquela vez, não tinha o que tem hoje, não. Uma ola muito bonita ali
2: fiquei
4: no rio.
2: Fiquei sabendo, na prainha, né?
4: É, viu?
2: Tá certo.
4: Iremos lá, sim, se Deus quiser.
2: Pra gostar de peixe mais que Fernando Barbosa, só se for oriental, só se for do Japão, cara.
4: Mas nós não podemos levar Carlito, viu?
2: Não, que ele coma até as espinhas, velho.
5: E é uma foca, é.
4: Rapaz, foi uma resenha, o Carlito é doido.
2: Vamos marcar, Miro, vamos marcar aí o final de semana, um domingo, pra gente dar uma passadinha lá na beira do rio. Vamos isso atravessar o Rio São Francisco, né, pra gente chegar até Pão de Açúcar, tá certo?
4: Com certeza, iremos sim, se Deus quiser. Fiquem todos com Deus, porque nós sem Deus não somos nada. Mas Deus sem nós, ele vai ser sempre Deus. Um forte abraço.
2: Valeu, Miru, boa noite.
4: Boa noite.
2: Então, a nossa gratidão a Miru, grande cidadão, grande amigo, alagoano lá de Pão de Açúcar, cara, no estado de Alagoas, outro lado do rio, né? E pra falar em Pão de Açúcar, a gente chama aí a atenção do futebol alagoano que tem o CRB, o Galo da Pajuçara, que a Série B, eu acho que há uns 6 a 8 anos já, que tá ali, nem sobe, mas também não desce. Faz um projeto para permanecer no Campeonato Brasileiro da Série B, que é um campeonato grande, viu? Série B é quase que do mesmo nível da Série A, né? Porque são 4 grandes equipes que descem.
5: Tem renda de televisão, né? Cota de televisão e tudo, cara.
2: O patrocinador aumenta os valores. Olha, para que você entenda melhor, da primeira divisão descem 4. Na Série B tem 6 ou 7 equipes grandes. Então, se desce 4 e sobe 4, né? Permanece entre 7 e 8 equipes grandes na Série B.
5: Isso,
2: né?
5: Isso.
2: É um campeonato de visibilidade, então o CRB não desce. Fica ali, ó. Sempre mantém, faz um projeto, manda um projeto para permanecer na Série B. O CSA tá na 4ª divisão, mas brigou pelo acesso, né? E o Asa conseguiu acesso à Série C. Então o futebol alagoano tem um investimento bem maior do que o futebol sergipano, tem uma série de contratações bem melhor e de um nível bem melhor do que o futebol sergipano. Então a gente endossa o futebol sergipano, porque é os nossos irmãos em fronteiras, por isso que a gente traz informações de futebol alagoano para você com o nosso amigo, repórter, correspondente Miru. A gente agradece de coração.
3: Muito bem, olha, trazer aqui informações também, né, a rodada de ontem, né, campeonato da Libertadores, né, Sul-Americana, né, foram jogos interessantes, né, Palmeiras venceu a LDU pelo placar magro de 1-0, né, há quem diga que esse placar não convém e que a classificação está aberta aí para semifinal da Libertadores, vamos ver o que acontece. O Palmeiras tem um grande time? Tem condição de vencer lá fora? Também tem. Mas a LDU, né, a LDU jogou com o regulamento debaixo do braço. Se for para perder apenas de 1-0. Quando chegar aqui, a gente vai para cima e vê o que é que acontece, né? Beleza. Estudiantes e Corinthians, para mim, foi um resultado surpreso. Corinthians, que não vem bem no Campeonato Brasileiro, inclusive perdeu em casa para Chapecoense na última rodada, né? E aí foi para a Argentina e empatou lá naquele caldeirão, que é difícil jogar ali, em 1-1. Bom resultado, o Corinthians conseguiu fora de casa. Jogo de volta na próxima semana aqui lá em São Paulo, aqui no Brasil. Pela Sul-Americana, O Santos venceu o Atlético Mineiro pelo placar de 2-0. Bom resultado. Pelo Campeonato Brasileiro da Série B, jogos de ontem, Fortaleza venceu o Avaí por 1-0. Botafogo de São Paulo perdeu em casa para o Novo Horizontino por 3-1. O Operário meteu 3-0 no CRB de Alagoas, né? O América Mineiro venceu o Náutico pelo placar de 2-1. E o Atlético Goianiense venceu o Ceará, que tá mal a beça, né? Pelo placar de 2 também a 1. Pelo campeonato, pela Copa do Brasil Sub-20, o Criciúma venceu o Cascavel 2-1. O Internacional perdeu em casa para o Barra 1-0. Cruzeiro venceu o Guanabara City 3-1. Botafogo venceu a equipe do Estrela de Março, né? Por 4-0. Santa Cruz venceu o CSE 3-0. O Sergipe venceu o Falcon 1-0. O Náutico venceu o América lá de Pernambuco, né? Por 3-1. CSA meteu 4-0 no Confiança, né? E o América do Rio Grande do Norte empatou com o QFC em 2-2. Nos pênaltis deu América do Rio Grande do Norte 4-2. O Ceará venceu o Atlético Piauiense 2-1. Fortaleza perdeu para o Piauí 2-1. União de Tocantins venceu o Miranda do Norte por 2-1. Tunaluso venceu por 3-0 Batalha. O Paysandu venceu por 5-0 Macapá. Goiás 4-2 no Trindade. O Independente do Amapá venceu o São Luís, né, por 2-0. O São Raimundo de Roraima 7-3 no Genus, né, o Genus, né, portanto 7-3. E o Amazonas 0-0 contra o Monte Roraima, e nos pênaltis deu Amazonas, portanto 4-1. Portanto, foram esses jogos pela Copa do Brasil Sub-20, jogos de ontem à noite, Mário.
2: Olha, e a Caixa Econômica Federal, há poucos instantes, lançou um comunicado de que o sorteio da Mega Sena Milionária de hoje, valendo 76 milhões, só será realizado a partir das 9 horas, a partir das 21 horas, ou seja, 9 da noite. Então a gente vai ficar devendo essas dezenas para você, mas amanhã a gente traz a programação da Rádio Educadora, as dezenas milionárias valendo 76 milhões de reais da Mega Sena no dia de hoje.
3: Olha, pelo Campeonato Brasileiro da Série B, continua Vila Nova 0, Goiás também 0. Jogo que era para ter começado mais cedo, acredito, por causa da chuva. Chovendo muito em São Paulo, viu, gente? Eu vi alguns vídeos hoje pela internet, chove muito em São Paulo. Lá em São Bernardo apenas começou agora. São Bernardo e Londrina 0-0. Lembrando que 9:30 tem Esporte e Ponte Preta. 8:55. Chegou o momento esperado por muitos. E a gente sempre lembra aqui do nosso amigo. Nem coloquei o fundo musical aqui no ponto, rapaz. Me passei, né? O nosso amigo Adailton Arte Porcelanato é fanzaço desse quadro e vai curtir agora aqui na Educadora. O nosso eterno ídolo.

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1: Meus amigos, minhas amigas do Conexão Futebol, hoje quinta-feira e a gente traz detalhes aqui de uma vida de um cidadão quando passou por esse plano e foi notada, notável a nossa convivência do dia a dia. E hoje nós vamos falar da vida terrena quando passou por esse plano do senhor Edésio Guimarães ou simplesmente seu Dezinho do Fórum, como a gente conhecia aqui no nosso município, que por muito tempo foi casado com Dona Castalha. Desse casamento, desse fruto, como fruto desse enlace matrimonial, seus filhos Cucuta, Gilmar, Vaninha, Gedalva, enfim, formavam uma família maravilhosa que hoje já não residem mais por aqui. Alguns já partiram para outro plano, como o seu Dezinho, como Dona Castalha, como Gilmar. E os que ainda estão vivos já residem em outros municípios, em outros estados. No meu caso do Cucuta, que reside em Tobias Barreto, a Vaninha na capital, Dona Gedalva também na capital. Dona Gedalva, que por muito tempo demorou aqui, né? Casada com o Luizão. Mas a gente traz detalhes da vida do senhor Dezinho. O senhor Dezinho, que foi um frei paulistano, com uma história de vida fantástica. Quando criança, aquela vidinha normal, igual a todas as outras crianças da época, seu tempo fracionado entre os estudos e as brincadeiras. Foi um cara participativo, exercendo funções de destaque em diversos segmentos da nossa sociedade, como por exemplo na União Lira Paulistana, nossa banda de música, como treinador de futebol do nosso time de futebol amador, o Paulistano, inclusive marcando época, gerenciando o futebol de vários craques, como na época, por exemplo, Onça Preta, Moacir, Zeonofre, Wagner, Luizão, Lauro de Olímpio, Zé Sapateiro, Zé Bostinha, Digenal, Diliro. Era uma época de ouro no nosso esporte, no nosso futebol. Poderíamos muito bem estar nos garganteando até hoje e nos vangloriando que já tivemos craques de nível nacional. Jogadores que já foram requisitados, por incrível que pareça, para seleções de outros estados, como seleção baiana. Enfim, era uma época de ouro do nosso esporte, do nosso futebol. Seu Dezinho era tipo linha dura como treinador. Um treinador que prezava por um bom futebol. Foram muitas as tardes de sábados e domingos no estádio municipal João Rodrigues de Lima, em que o povo frei paulistano se reunia para ver aquele mega time de bons craques comandado por Dezinho do Fórum. Seu Dezinho foi um serventuário da justiça, trabalhando diretamente com juízes, promotores, advogados. No cartório de registros, muitos foram os frei paulistanos e foram registrados, que foram registrados e registrando seus filhos. Presença marcante em júri popular, um vascaíno nato, que sabia tudo do futebol e conhecedor do time do Vascão. Seu parceiro para assistir os jogos do Vasco, o Vascão Machão da Colina, era um outro apaixonado pelo Vasco, Mané de Olímpio. E há quem fosse contrário, dizer que o Vascão não era Vascão. O Vascão é um espetáculo. Na visão dos dois, seu Dezinho do Fórum e Manuel de Olímpio, dois dos seus filhos, dos filhos do seu Dezinho do Fórum, dois gostavam de futebol. O Cucuta, que era um bom goleiro de futsal, o Gilmar, que também ensaiou alguns passes e era também torcedor, mas apaixonado pelo Flamengo. Os outros não tinham afinidades com a bola nem com o esporte. Apesar de ser uma família frei paulistana, já não mais residem por aqui. Tudo na vida tem início, meio e fim, mas a história do seu Dezinho ficou gravada para ser contada por nós. Por tudo que fez como cidadão frei paulistano, chefe de família, profissional e serventuário da justiça, e também um desportista, porque foi treinador da nossa equipe por muito tempo, que nós também no dia de hoje o reconhecemos como um grande ídolo.
2: Aí então a nossa justa homenagem a mais um filho desta terra, Seu Dezinho do Cartório, que era assim conhecido, grande torcedor vascaíno, E aí a gente só resta as orações, né? E pedir a Deus também que o tenha no reino da glória. Vamos embora, Mário.
1: Tá na hora de dizer adeus, um abraço, vida e saúde. Se Deus permitir, terça-feira estaremos de volta para falar de futebol, principalmente no futebol sergipano. Um abraço, boa noite, Fernando.
2: Boa noite, grande Mário. A gente volta então na próxima terça-feira. Vem aí Carlos Alberto com seu programa, porque tá na hora de dizer tchau, Brasil.
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